0: No mês foram ocupadas por mulheres.
1: Os números são da RAIS, a Relação Anual de Informações Sociais do Ministério do Trabalho e Emprego, que agora passa a ser divulgada mensalmente.
0: Os dados complementam as informações do Cadastro Geral de Empregados e Desempregados, o CAGED.
2: O mercado de trabalho brasileiro segue em expansão. Dados divulgados nesta quarta-feira da Relação Anual de Informações Sociais, a RAIS mensalizada, que complementam as informações do novo CAGED, mostram crescimento na geração de empregos. O país alcançou em fevereiro deste ano a marca de 62 milhões e 200 mil vínculos formais ativos entre trabalhadores da iniciativa privada e do serviço público. O número representa crescimento de 2 milhões e 170 mil empregos formais na comparação com fevereiro do ano passado. O avanço foi registrado em todas as regiões do país, com destaque para o Norte e o Nordeste. Os dados também mostram o crescimento da participação feminina no mercado formal, que chegou a quase 29 milhões de vínculos, como destaca o ministro do Trabalho e Emprego, Luiz Marinho.
3: Ampliando a parcela de mulheres do mercado formal, ou seja, enquanto cresceu mulher 1.290.000, homens cresceu 879 mil novos vínculos, um crescimento de 2.7 para homens, 4.7 para mulheres. As mulheres ocupando mais o mercado de trabalho. Mas ainda há espaço aqui para crescer. Aumento de creche, por exemplo, os municípios favorece para que as mulheres ocupem mais posições no mercado de trabalho.
2: Entre os jovens de 18 a 24 anos, o aumento foi ainda mais expressivo, quase 19% em relação ao mesmo mês do ano anterior. Os números também apontam avanço na inclusão de diferentes grupos sociais. Os maiores crescimentos proporcionais foram registrados entre trabalhadores indígenas, pretos e pardos, demonstrando uma ampliação do acesso ao emprego formal no país. Reportagem Pablo Mundim.
1: O brasileiro está viajando mais pelo país.
0: Pela primeira vez na história, o número de passageiros domésticos passou de 42 milhões, um recorde.
1: O turismo de negócios também está crescendo e teve faturamento histórico de 6 bilhões de reais.
4: A analista corporativa Verônica Brito mora em Brasília e costuma viajar bastante pelo Brasil. Do ano passado para cá, já foram 9 viagens para diferentes roteiros, mas ela tem um destino preferido.
5: Eu costumo viajar mais pelo Nordeste. Minha preferência é pelas praias, e para mim as praias do Nordeste são as melhores. A comida, a receptividade, as pessoas do Nordeste são calorosas, né?
4: E como Verônica, cada vez mais brasileira, brasileiros decidem viajar dentro do país. Foram 42 milhões de passageiros voando de norte a sul entre janeiro e maio deste ano. Um recorde no volume de passageiros domésticos, segundo o Ministério do Turismo. O número é 6% maior que os 39 milhões e 800 mil passageiros registrados no mesmo período do ano passado. Analisando somente o mês de maio, o volume também foi recorde, com 8 milhões e 300 mil passageiros domésticos, a maior movimentação para o mês da série histórica. O ministro do Turismo, Gustavo Feliciano, disse que os bons resultados do setor têm movimentado a economia do país.
6: Estamos registrando recordes atrás de recordes. Graças ao desenvolvimento do Brasil e às políticas adotadas pelo governo federal, estamos conseguindo manter os bons resultados. Isso tudo reflete na geração de emprego e renda para a população. Estamos com o maior saldo de empregos da história no setor do turismo, com mais de 2,4 milhões de empregos com carteira assinada. Continuaremos trabalhando para promover ainda mais o turismo interno e também a atração de turistas estrangeiros, gerando dignidade para a nossa população.
4: O número de passageiros internacionais voando no Brasil também aumentou no período de janeiro a maio. Foram 12 milhões e 800 mil estrangeiros viajando aqui no país, 10% a mais que o registrado no mesmo período do ano passado. Outro resultado positivo foi observado no turismo corporativo, que envolve eventos empresariais e negócios. Entre janeiro e maio, o faturamento nesse segmento foi recorde, 6 bilhões de reais, maior valor da série histórica iniciada em 2022. Reportagem Graziela Mendonça.
0: Um novo aporte de 140 bilhões de reais foi anunciado esta semana para a Nova Indústria Brasil, a política de modernização industrial do governo federal.
1: Os recursos vão ser direcionados para as 6 missões que fazem parte dessa política. São elas: agroindústria, saúde, infraestrutura, transformação digital, bioeconomia e tecnologias para soberania e defesa nacionais.
0: Lançada em 2024, a NIB tem como objetivo

0: objetivo impulsionar a indústria nacional até 2033, a partir da modernização do parque industrial e da adaptação às novas tecnologias.
1: A NIB também tem como meta aumentar a exportação de produtos brasileiros, utilizando práticas de produção sustentáveis e menos poluentes.
0: Hoje, durante o programa Bom Dia Ministro, o titular do Ministério do Desenvolvimento, Indústria, Comércio e Serviços, Márcio Elias Rosa, afirmou que o investimento no setor contribui para o desenvolvimento social do país.
2: Quer promover, desde inovação, sobretudo inovação, a incorporação de novas tecnologias, promover a transição digital, né, para que nós tenhamos a chamada indústria 4.0, como também aumentar a nossa capacidade exportadora, para que o Brasil possa estar na cena internacional, com, não apenas com commodities, o que é muito bom e funciona muito bem, mas também com produtos com valor agregado. Não há desenvolvimento social se não tiver desenvolvimento econômico. É preciso que um esteja ligado ao outro.
1: E ainda falando de desenvolvimento, taxistas e motoristas de aplicativos que tiveram o cadastro aprovado pelo programa Move Brasil já podem procurar as concessionárias de automóveis indicadas para financiar novos veículos.
0: A linha de crédito de até 30 bilhões de reais é voltada para a renovação da frota desses profissionais.
1: O Move Brasil garante juros mais baixos, prazo de financiamento de até 72 meses e mais 6 meses de carência.
0: E abrange também compra de equipamentos de segurança, no caso das mulheres.
1: Podem participar profissionais com pelo menos 12 meses de atuação que tenham realizado, no mínimo, 100 corridas e também taxistas registrados.
0: Os interessados em aderir ao programa podem realizar o cadastro na página gov.br/movebrasil.
1: Saúde para a população indígena.
0: O programa agora tem especialistas do Ministério da Saúde, espera realizar mais de 13 mil atendimentos até o fim de junho em territórios do Ceará, Pernambuco, Amapá e Pará.
1: A iniciativa leva consultas, exames e cirurgias para áreas de difícil acesso, garantindo assistência médica diretamente para as comunidades.
0: Somente nos mutirões oftalmológicos, a expectativa é realizar cerca de 1.600 consultas especializadas, 8 mil exames e mais de 340 cirurgias.
3: A indígena Creuza Nunes, do Amapá, aprovou o atendimento oferecido pelos profissionais do Sistema Único de Saúde no mutirão realizado na comunidade.
4: Gostei muito que eles vieram, eles fizeram todas as consultas, conversaram bem com a gente. Todos os indígenas que queriam fazer consulta, ultrassom, todo tipo de exames fizeram aqui.
3: Até o final de junho, indígenas de territórios localizados no Ceará, Pernambuco, Amapá e Pará vão receber cuidados médicos por meio do programa Agora Tem Especialistas. A expectativa é de que sejam realizados mais de 13 mil atendimentos, entre consultas, exames e procedimentos. A secretária de Saúde Indígena do Ministério da Saúde, Lucinha Tremembé, destacou os serviços oferecidos.
5: Nossa meta é superar 15 mil procedimentos, ofertando consultas, exames, avaliações cirúrgicas e procedimentos especializados. Também estamos levando equipes especializadas para regiões de difícil acesso, incluindo a terra indígena Tumucumaque e a terra indígena Zoé.
3: A enfermeira Raquel Lira Pinheiro, coordenadora da Casa de Apoio à Saúde Indígena do Amapá, afirma que ficou surpresa com a procura por atendimentos durante o mutirão.
6: Nunca tivemos uma ação com tanta procura, né, com tanto número de atendimentos e com tantas altas, né, dos indígenas para seus territórios. No segundo dia nós já tivemos um número muito elevado, com esses indígenas voltando para o seu território, com essas demandas reprimidas sanadas.
3: Desde o início da estratégia, em agosto de 2025, já foram realizados 14 mutirões em diferentes regiões do país, contemplando territórios do Alto Rio Solimões, Médio Rio Solimões, Vale do Javari, Chavante, Yanomami e Ecauana, Alto Rio Negro, Guamá Tocantins, Altamira e Rio Tapajós. Em 2025, foram registrados mais de 9.500 procedimentos especializados. Em 2026, o número já ultrapassa 17 mil atendimentos, entre consultas, exames e procedimentos. Reportagem Luana Karen.
1: E pais e responsáveis por crianças de até 4 anos devem ficar atentos ao calendário de vacinação.
0: O Ministério da Saúde, inclusive, inclui hoje uma segunda dose de reforço contra a poliomielite para ampliar a proteção contra a paralisia infantil.
1: A segunda dose é recomendada para crianças que já completaram o esquema primário e receberam o primeiro reforço.
0: Com a atualização, o esquema completo passa a ter 5 doses. A vacina está disponível gratuitamente em todas as unidades básicas de saúde do país.
1: O Brasil não registra casos do vírus desde 1989. Com o reforço, o Ministério da Saúde espera prolongar o tempo de imunidade e garantir a erradicação da doença.
0: Para mais informações, acesse saude.gov.br ou procure a unidade de saúde mais próxima.
1: E para estimular ainda mais o desenvolvimento saudável das crianças, profissionais do SUS estão recebendo uma capacitação especial.
0: Eles estão sendo formados para ensinar os pais e responsáveis a estimular os filhos na primeira infância.
1: A ideia é que eles estejam aptos a oferecer orientações sobre brincadeiras, jogos e estímulos que ajudem a fortalecer o vínculo familiar.
7: Mais de 2.500 profissionais do Sistema Único de Saúde já estão preparados para apoiar o desenvolvimento infantil da atenção primária. Eles foram capacitados na abordagem Cuidados para o Desenvolvimento da Criança, que tem como meta habilitar os profissionais a desenvolver atividades com cuidadores para fortalecer o vínculo com crianças e, assim, promover o desenvolvimento nos primeiros anos de vida. A enfermeira Sheila Los Vernetti foi uma das profissionais capacitadas. Ela trabalha em uma unidade básica de saúde em Ponta Grossa, no Rio Grande do Sul. Ela fala sobre como essa capacitação tem ajudado no atendimento mais humanizado às crianças.
8: Eu consigo, sim, ver pelos meus atendimentos antes do curso e depois do curso, como eu consegui dar muito mais informação, e parece que até o vínculo com essas mães melhoraram muito, assim. Eu sempre procurei ser mais acolhedora, assim, tudo, mas acho que algumas ideias, incentivar mais essas mães, assim, era meio muito técnico. E depois, assim, no curso, assim, me abriu um leque de mais possibilidades, de ideias, situações simples, como ensinar a brincar com a criança, incentivar a brincar, como isso ajuda no desenvolvimento dessa criança, né, no futuro.
7: O curso qualifica profissionais de saúde que atuam no cuidado às crianças e famílias. A formação habilita equipes das unidades básicas de saúde para orientar famílias sobre brincadeiras e estímulos às crianças nos primeiros anos de vida. A ideia é fortalecer o vínculo familiar, contribuindo assim para o desenvolvimento saudável das crianças. Como explica a coordenadora geral de atenção à saúde das crianças, adolescentes e jovens do Ministério da Saúde, Sônia Venâncio.
9: A gente sabe que o desenvolvimento, ele é fortemente influenciado por essas interações nos primeiros anos de vida. Essas interações, elas são responsáveis pelo desenvolvimento do cérebro, pelo estabelecimento das sinapses, né, no cérebro. E quanto mais, então, né, o cuidador pratica atividades muito simples, como, por exemplo, conversar com a criança, cantar, contar histórias, brincar, todas essas atividades, né, têm um papel fundamental no desenvolvimento dessas habilidades, do desenvolvimento infantil.
7: O curso Cuidados para o Desenvolvimento da Criança na Atenção Primária à Saúde é de graça e está disponível para profissionais do SUS, como médicos, enfermeiros, psicólogos e fisioterapeutas. A capacitação é oferecida na modalidade online, com carga horária de 30 horas, e está disponível no site unasus.gov.br. Reportagem Cleide Lopes.
0: O ministro da Saúde, Alexandre Padilha, inaugurou hoje em Cubatão, São Paulo, a 10ª unidade móvel de saúde do programa Agora Tem Especialistas, Caminhoneiro e Caminhoneira.
1: A iniciativa leva serviços do SUS diretamente a pontos de parada e descanso nas estradas.
0: A estrutura oferece consultas médicas e de enfermagem, vacinação, testes rápidos, exames laboratoriais básicos, eletrocardiograma e teleconsultas.
1: O ministro Alexandre Padilha destacou que as unidades móveis de saúde como esta ajudam os caminhoneiros a fazerem um acompanhamento de saúde que eles não costumam fazer em suas cidades de origem.
10: A gente tem quase 400 mil caminhoneiros cadastrados nas unidades básicas de saúde de origem, pelas equipes de saúde da família, mas de cada 10, 4 nunca sequer foram uma vez nas unidades básicas de saúde de origem. A gente está aproveitando que no meio do trabalho, nesse momento de descanso, faz a vacinação, faz os exames, está vendo muita gente que estava com a medicação incorreta, então ajusta a medicação para doenças crônicas, como hipertensão, diabetes, problemas relacionados à obesidade, muitos problemas no campo da saúde mental.
0: Na tarde de hoje, o ministro também lançou a Política Nacional de Atenção Integral à Saúde da População em Situação de Rua.
1: Ela também prevê a criação de unidades móveis de rua.
0: Serão 400 veículos que ampliarão a capacidade de atuação nas cidades e devem contemplar todas as equipes cofinanciadas pelo Ministério da Saúde.
1: 300 milhões de reais para estimular o desenvolvimento científico e a inovação no Brasil.
0: Está aberta mais uma chamada universal do CNPq, que tem o objetivo de apoiar pesquisas em todas as áreas do conhecimento.
1: As inscrições vão até 3 de agosto.
11: Na Universidade de Brasília, o professor Fábio Pitella lidera uma equipe de pesquisadores em busca de novas formas de tratamento contra o câncer. A pesquisa consiste em editar o genoma de células cancerígenas para bloquear o avanço da doença. O trabalho da equipe foi contemplado por um edital do CNPq de 2024, que destinou cerca de R$140 mil para a pesquisa. O professor explica que o dinheiro é essencial para a continuidade do trabalho.
12: As pesquisas são relativamente caras, nós usamos insumos que não são tão triviais, então sem o fomento do CNPq é praticamente impossível a gente conduzir uma pesquisa dentro de uma instituição pública. O edital universal, ele nos ajuda a manter o laboratório funcionando, mas também a formar pessoas e capacitar recursos humanos, né?
11: Agora em 2026, uma nova chance está disponível para pesquisadores que buscam a apoio financeiro para seus trabalhos. A chamada universal deste ano vai investir R$300 milhões em inovação científica. Este é o terceiro edital lançado nos últimos 4 anos. De acordo com o presidente do CNPq, Conselho Nacional de Desenvolvimento Científico e Tecnológico, Olival Freire, a iniciativa garante previsibilidade para as pesquisas.
13: Elas têm que ser como desfile de escola de samba, jogo de Copa do Mundo. Você tem que saber que ela vai acontecer em qual época do ano, porque a ciência é uma atividade que depende de previsibilidade. Você tem que preparar projetos de pesquisa, você tem que mobilizar colegas, mobilizar alunos.
11: A chamada é dividida em 3 grupos. Faixa A, voltada para jovens doutores com projetos de até 24 meses. Faixa B, destinada a pesquisadores com vínculo formal na instituição de pesquisa e projetos de até 36 meses. E faixa C, que compreende pesquisadores mais experientes, com equipes maiores e cooperação entre instituições. Pelo menos R$90 milhões serão destinados para fomentar projetos desenvolvidos nas regiões Norte, Nordeste ou Centro-Oeste. As inscrições vão até 3 de agosto e o edital completo está disponível em gov.br/CNPq. Reportagem Graziele Bezerra.
0: Também esta semana foram anunciados outros R$300 milhões pelo Ministério da Ciência, Tecnologia e Inovação para iniciativas de popularização da ciência no país.
1: Nesse caso, os recursos serão destinados a apoiar projetos como Olimpíadas Científicas, Feiras de Ciências e programas de formação de jovens cientistas.
0: O programa também contempla investimentos em museus, centros de ciência, planetários e outras estruturas dedicadas à difusão do conhecimento científico.
1: A Prova Nacional Docente foi criada pelo Ministério da Educação para apoiar a seleção de professores da educação básica pública em todo o país.
0: Ela testa se os candidatos possuem as competências essenciais para a docência.
1: Os resultados de cada exame têm validade de 3 anos e podem ser utilizados em múltiplos processos seletivos ao longo desse período.
0: Além disso, a prova também corresponde à avaliação teórica do ENAD, o Exame Nacional de Desempenho de Estudantes para os cursos de licenciatura.
1: No ano passado, mais de 500 mil professores alcançaram o padrão de proficiência na prova. E esse ano, as inscrições para ela já estão abertas.
14: O Ministério da Educação abriu as inscrições para a Prova Nacional Docente, a PND. Os professores interessados têm até o dia 3 de julho para se inscrever no exame, por meio do endereço pnd.inep.gov.br. Os participantes que tiveram o pedido de isenção da taxa de inscrição aprovado devem acompanhar as próximas etapas do cronograma e efetivar a inscrição dentro do prazo estabelecido. Já aqueles que tiveram a solicitação negada precisam pagar a taxa de R$ 85. A PND vai ser aplicada no dia 20 de setembro. O resultado final está previsto para ser divulgado no dia 15 de dezembro. O ministro da Educação, Leonardo Barchini, destacou que a prova é uma grande oportunidade para os professores do país.
15: Mais de 2.000 redes vão utilizar a sua nota. A nota da prova que você faz hoje vale para os 3 anos seguintes. No ano passado, mais de 10.000 professores ingressaram, ou na rede estadual, ou na rede municipal, com a nota da PND.
14: A Prova Nacional Docente faz parte do programa Mais Professores para o Brasil, que reúne ações de reconhecimento e qualificação do magistério da educação básica e de incentivo à docência no país. Neste ano, a PND registrou adesão de 2.031 entes federativos. O número representa a participação de 96% das capitais e de 85% dos estados brasileiros, um crescimento superior a 30% em relação a 2025. Para mais informações, acesse as redes sociais do Ministério da Educação ou portalgov.br/MEC. Reportagem, Júlio César de Oliveira.
0: E essas foram as notícias do Governo do Brasil.
1: Uma realização da Secretaria de Comunicação Social da Presidência da República.
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1: Fique agora com o Minuto do TCU. Em seguida, as notícias do Poder Judiciário e do Congresso Nacional. Boa noite.
0: Boa noite para você. Até amanhã.
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18: O Tribunal de Contas da União avaliou o Compromisso Nacional Criança Alfabetizada, programa do governo federal voltado a garantir a alfabetização de todas as crianças até o segundo ano do ensino fundamental. A auditoria teve foco na formação continuada de professores, coordenadores pedagógicos, diretores e outros profissionais da educação. O programa prevê apoio técnico e financeiro a estados e municípios, além do acompanhamento dos resultados. A fiscalização apontou avanços na política, mas identificou desafios que podem comprometer o alcance das metas. Um exemplo é a dificuldade de coordenação entre estados e municípios. O tribunal também destacou que o monitoramento das ações é frágil e determinou ao Ministério da Educação que crie plano de ação para corrigir os erros. Saiba mais em tcu.gov.br.
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19: STF valida a criação de feriado de Corpus Christi no estado do Rio de Janeiro.
20: CNJ aprova novas regras para o sepultamento de corpos não identificados e para a emissão das certidões de óbito.
19: Empresa de segurança deve incluir todos os carros no cálculo de cota de aprendiz.
20: Boa noite, eu sou Marcela Luiz.
19: E eu sou Walter Lima.
20: Supremo Tribunal Federal mantém validade de lei do Rio de Janeiro que transformou o dia de Corpus Christi em feriado estadual.
19: A decisão unânime foi tomada em sessão plenária virtual. Marcelo Della Libera.
21: A ação foi apresentada pela Confederação Nacional do Comércio de Bens, Serviços e Turismo, a CNC, que alegava invasão da competência privativa da União para legislar sobre direito do trabalho. Mas a relatora do caso no Supremo Tribunal Federal, ministra Carmen Lúcia, entendeu que a lei estadual questionada protege um patrimônio cultural e material, sendo de competência legislativa concorrente da União, dos estados e dos municípios, conforme prevê a Constituição Federal. Ainda segundo a ministra, o processo destaca que a celebração de Corpus Christi, em diversos municípios fluminenses, assume característica de festividade popular, com eventos musicais, feiras e atividades que movimentam significativamente a economia local e o turismo.
20: Conselho Nacional de Justiça aprova novas regras para o sepultamento de corpos não identificados e para a emissão das certidões de óbito.
19: A medida fortalece a busca por desaparecidos e evita a perda de informações importantes para as famílias. Judite Aragão.
2: Pela resolução, o enterro e o registro de óbito só poderão ser autorizados após a apresentação de um laudo da Polícia Científica que comprove a coleta de dados biométricos e biológicos necessários para uma futura identificação. A norma também prevê a integração de informações entre os cadastros nacionais de corpos não identificados e de pessoas desaparecidas.
20: STJ admite recurso extraordinário sobre relativização da vulnerabilidade de vítima de estupro menor de 14 anos de idade.
19: O pedido de admissibilidade foi feito pelo Ministério Público de Santa Catarina. Fátima Uchoa.
4: Um acórdão da sexta turma do STJ, questionado pelo MP, considerou por maioria dos votos que o relacionamento amoroso entre o réu e a vítima e o aval dos responsáveis por ela afastariam de forma excepcional a aplicação da súmula 593 do STJ e da previsão legal sobre estupro de vulnerável. O ministro Luiz Felipe Salomão lembrou que o STF tem jurisprudência pacífica no mesmo sentido do entendimento firmado pelo STJ, reconhecendo que é absoluta a presunção de violência nos crimes de estupro contra menor de 14 anos, sendo irrelevante o eventual consentimento da vítima. Para Salomão, ficou nítida a divergência do acórdão. Assim, admitiu o recurso extraordinário e determinou a remessa dos autos à Suprema Corte.
20: O número de vagas de aprendiz deve considerar todos os cargos de uma empresa.
19: A CLT determina um número equivalente a 5% dos postos de trabalho. Marla Lacerda.
22: Uma empresa de segurança foi condenada a pagar uma indenização de R$50 mil porque excluiu o cargo de vigilante do cálculo de vagas para aprendizes. A seguradora possuía mais de 2.700 empregados e apenas 4 aprendizes. Para os ministros do TST, o fato da atividade de vigilante ser considerada de risco, exigir idade mínima de 21 anos e porte de arma, não dispensa a inclusão do posto de trabalho nos cálculos para definir a cota. Isso porque a função também exige período de experiência para conseguir vaga no mercado de trabalho.
20: Justiça condena mais 6 envolvidos em esquema de tráfico internacional de drogas no Porto de Salvador, na Bahia.
19: A ação foi proposta pelo Ministério Público Federal. Vanessa Pereira.
23: Segundo a denúncia, o grupo criminoso inseria cocaína em containers de cargas lícitas com destino à Europa, especialmente para Holanda, Bélgica e Espanha, utilizando a estrutura portuária de Salvador, na Bahia. Os réus foram condenados pelos crimes de tráfico internacional de drogas, organização criminosa, associação para o tráfico, lavagem de dinheiro e falsificação de documento público.
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20: Uma boa noite.
19: E até amanhã.
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25: Eu sou Paula Groba.
26: E eu sou Humberto Pinheiro.
25: E estes são os destaques de hoje do Jornal do Senado, que começa agora.
26: Ação policial poderá ser mais rápida em casos de abuso infantil na internet.
25: Avança projeto que garante no SUS exames para detectar risco hereditário de câncer de mama.
26: Senador comemora a decisão do STF que derruba idade mínima na aposentadoria especial.
25: Boa noite.
26: Boa noite.
25: Na internet, um crime pode acontecer em segundos. Para acelerar o resgate de vítimas e a identificação de criminosos, avançou no Senado um projeto que autoriza a chamada ronda virtual.
26: A ideia é agilizar o acesso da polícia a dados de suspeitos na internet sem a necessidade de autorização judicial em situações de urgência. O repórter Bruno Lourenço traz os detalhes.
27: O projeto de lei legaliza expressamente a chamada ronda virtual, varredura policial automatizada em ambientes digitais para coletar
3: coletar arquivos de abuso. Outra inovação é que, em casos de transmissão ao vivo, o risco iminente à vida da vítima, as autoridades policiais poderão requisitar dados cadastrais e de conexão diretamente aos provedores de internet e aplicativos, sem a necessidade de esperar por uma ordem judicial prévia, como explicou a relatora, senadora Damares Alves, do Republicanos do Distrito Federal.
5: Nós vamos dar com esse projeto poder aos policiais de retirar imediatamente essa live do ar. Nós vamos dar poder com esse projeto que o agente policial, o delegado, imediatamente haja na hora de identificar uma imagem no mundo online de abuso de violência sexual contra a criança e adolescente.
3: O projeto cria ainda o crime de simulação de abuso por meio de inteligência artificial, punindo de 3 a 5 anos de reclusão quem criar imagens ou deepfakes realistas usando o rosto ou a voz de menores.
25: A violência contra crianças e adolescentes segue sendo um dos maiores desafios do país. Só nos primeiros meses de 2026, mais de 115 mil denúncias foram registradas, a maioria dentro da própria casa das vítimas.
26: O tema foi debatido em audiência pública no Senado. Repórter Lana Dias.
6: Os participantes citaram desafios como orçamento insuficiente e dificuldade de acompanhamento da vítima após o crime. Para a presidente da comissão, senadora Damares Alves, do Republicanos do Distrito Federal, o investimento em ações voltadas à proteção desse público é escasso.
5: Quando a gente pega o orçamento da União, a gente pega LDO dos estados e dos municípios e a gente procura a criança no orçamento de forma absoluta, a gente não encontra.
6: O Plano Nacional foi criado com o objetivo de desenvolver ações em eixos como prevenção, atendimento, responsabilização, mobilização social, estudos e pesquisas. A representante do Ministério dos Direitos Humanos e da Cidadania, Célia Carvalho Narras, explicou que o documento está em fase de revisão para abordar os diferentes contextos da infância no país. Mas além de atuar na prevenção, participantes ressaltaram a importância de promover acolhimento integral das vítimas depois das ocorrências.
25: E a violência contra mulheres trans acontece de forma tão frequente no cotidiano que muitas vezes deixa de ser reconhecida como violência.
26: Esse é um dos alertas de uma pesquisa do Instituto Data Senado, que pela primeira vez traz dados específicos sobre essa população. A reportagem é de Marcela Diniz.
7: A violência contra mulheres transgênero é cotidiana e acontece em casa, na rua, nos espaços privados e nos órgãos públicos. É o que mostra a edição de número 11 da Pesquisa Nacional de Violência contra a Mulher, do Instituto Data Senado e da empresa Nexus. Pela primeira vez desde 2005, o levantamento traz dados específicos sobre a experiência de trans e travestis. Muitas das 43 entrevistadas ao serem questionadas se sofriam violência, responderam a princípio que não. Mas as mesmas, quando perguntadas se já foram xingadas, mal atendidas ou hostilizadas pelo fato de serem quem são, aí a resposta era que sim, que sempre. O psicólogo do Data Senado, Rolf Heger, comenta que esse resultado é preocupante porque aponta como agressões cotidianas acabam normalizadas no caso das mulheres trans.
8: Tem uma diferença entre o que a pessoa percebe como violência, que ela diz não, sofri violência, mas quando a gente mostra as situações de violência, ela diz que sim. Então, o que a gente levantou como hipótese para isso é que a violência que ela sofre são constantes, são em todos os lugares, e isso acaba sendo normalizado.
7: 40% das mulheres trans e travestis sofreram agressões verbais, 17% físicas e 12% violência sexual. Os dados da pesquisa passarão a fazer parte do Mapa Nacional da Violência de Gênero, plataforma interativa do Observatório da Mulher contra a Violência do Senado, desenvolvido em parceria com a organização Gênero e Número e com o Instituto Natura.
25: E avançou no Senado o projeto que garante às mulheres exames no SUS para detectar risco de câncer de mama hereditário.
26: Até 10% dos casos de câncer de mama são herdados da mãe, segundo a relatora da proposta, senadora Ivete da Silveira, do MDB de Santa Catarina, repórter Márcio Maturana.
9: Está prevista, por exemplo, a análise do histórico familiar e a realização de exames genéticos específicos para identificar variantes associadas ao câncer hereditário. Até 10% dos casos de câncer de mama são herdados da mãe, segundo a relatora da proposta, a senadora Ivete da Silveira, do MDB de Santa Catarina. Ela disse que a proposta combate desigualdades sociais.
0: Evidências indicam que o acesso a testes genéticos e ao aconselhamento especializado permanece condicionado a fatores socioeconômicos, como renda e escolaridade, o que limita, sem efetivação, e aprofunda a inequidade.
9: O projeto, que já foi aprovado pela Câmara e agora segue para a votação na Comissão de Assuntos Sociais do Senado, também determina medidas para ampliar a oferta de exames preventivos e reduzir o tempo de espera. Além dos exames, o SUS deverá oferecer aconselhamento genético em unidades próprias, conveniadas ou contratadas.
25: O senador Paulo Paim, do PT do Rio Grande do Sul, comemorou a decisão do STF que derrubou a idade mínima para aposentadoria especial em atividades insalubres. A corte considerou inconstitucional o dispositivo da reforma da Previdência de 2019, que fixava idades de 55, 58 e 60 anos, dependendo do tempo de exposição a agentes nocivos.
1: Paim afirma que a medida não é privilégio, mas uma forma de proteção à saúde dos trabalhadores.
25: Já a senadora Leila Barros, do PDT do Distrito Federal, destacou a expectativa positiva para a Copa do Mundo Feminina de 2027 no Brasil, afirmando que o torneio deve dar mais visibilidade ao esporte feminino e valorizar as atletas ainda frente a desafios e preconceitos.
1: Segundo ela, a competição também pode fortalecer o futebol feminino e incentivar outras modalidades praticadas por mulheres no país. O Mundial será entre 24 de junho e 25 de julho em Belo Horizonte, Brasília, Fortaleza, Porto Alegre, Recife, Rio de Janeiro, Salvador e São Paulo.
25: E por falar em Copa do Mundo, o esporte que mobiliza torcidas e une países também transforma vidas fora dos estádios. Praticado desde a infância, ele ajuda a prevenir doenças, melhora a qualidade de vida e contribui para manter crianças e jovens na escola.
1: Esses benefícios foram destacados em uma audiência pública da Comissão de Esporte do Senado. A reportagem é de Rodrigo Rezende.
10: A senadora Leila Barros, do PDT do Distrito Federal, presidente da comissão, afirmou que esse tema é fundamental para a melhora da qualidade de vida da população.
11: E quando falamos de esporte para toda a vida, falamos também de saúde pública. Estimular a atividade desde a infância até a terceira idade significa prevenir doenças, melhorar a qualidade de vida da população e contribuir para a sustentabilidade do sistema de saúde.
10: Stephanie Risk, doutora em cardiologia pela USP, mostrou pesquisas que apontam que a inatividade física é responsável por 9% de mortes prematuras em todo o mundo. Robson Aguiar, presidente da Confederação Brasileira do Desporto Escolar, ressaltou a importância do esporte no combate à evasão escolar.
12: 40% dos nossos alunos, eles repetem de ano, saem da escola por não ter algum incentivo. E o esporte faz exatamente o contrário. Você vai ver que mais de 80% permanece na escola devido ao esporte. Então, o esporte escolar é uma ferramenta fundamental para a educação.
10: O ministro do esporte, Paulo Henrique Cordeiro, destacou o papel social do esporte.
13: Porque o esporte é muito mais do que essa prática. O esporte é uma mudança fática de realidade socioeconômica. É uma mudança de vida.
10: De maneira geral, a OMS recomenda a prática para adultos de pelo menos 150 minutos semanais de atividades físicas. Para crianças e adolescentes, o ideal é a prática de 60 minutos de atividades por dia.
1: Com edição de Paula Groba e trabalhos técnicos de João Lira, o Jornal do Senado fica por aqui. Acompanhe agora as notícias da Câmara dos Deputados. Boa noite.
25: Boa noite e até amanhã.
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15: Comissão autoriza a venda fracionada de medicamentos pelas farmácias.
28: Avança a proposta que pune quem expuser crianças à violência doméstica.
15: Parlamentares aprovam inclusão de deficiências ocultas em documentos.
29: Boa noite. Projeto que institui documento com QR Code para identificar deficiências ocultas pode seguir para o Senado. A repórter Maria Neves tem os detalhes dessa nova identidade.
2: A Comissão de Constituição e Justiça da Câmara aprovou o projeto do deputado Capitão Alberto Neto, do PL do Amazonas, que institui a Identificação Civil Nacional da Pessoa com Deficiência. O novo documento deverá adotar tecnologia de QR Code dinâmico com informações atualizadas sobre deficiências, inclusive as ocultas. Com a aprovação, o texto pode seguir para o Senado. De acordo com a proposta, o sistema permitirá que o beneficiário ou responsável atualize os dados sobre a condição de saúde da pessoa em tempo real. O objetivo da medida é garantir prioridade e segurança às pessoas com deficiência em atendimentos e situações de emergência. Na opinião da relatora na Comissão de Defesa dos Direitos das Pessoas com Deficiência, deputada Andréia Siqueira, do PSB do Pará, a utilização do QR Code dinâmico representa um instrumento eficaz para combater a invisibilidade social enfrentada por pessoas com deficiências ocultas.
4: Ao contrário de deficiências físicas evidentes, essas condições muitas das vezes não são reconhecidas ou compreendidas pela sociedade. Isso resulta em uma série de obstáculos no acesso a direitos e serviços. Em situações que exigem comprovação de condição especial, atendimento prioritário ou simples empatia no trato do cotidiano.
2: Deficiências ocultas ou invisíveis são condições de saúde que não são percebidas visualmente, como transtorno do espectro autista, deficiências intelectuais, doenças renais crônicas ou surdez parcial. A falta de sinais físicos óbvios frequentemente gera barreiras no acesso a atendimentos prioritários já garantidos por lei. Pelo texto aprovado, a Identificação Civil Nacional da Pessoa com Deficiência não substitui a Carteira de Identificação Nacional. A função do novo documento é facilitar o acesso a direitos e serviços específicos sem a necessidade de emissão de novos cartões físicos a cada mudança no quadro clínico do paciente. Da Rádio Câmara de Brasília, Maria Neves.
16: Saúde.
17: Comissão aprova a venda fracionada de remédios por farmácias e drogarias. A repórter Sofia Peçanha nos traz o debate sobre o tema.
18: A Comissão de Defesa do Consumidor aprovou o projeto que determina a venda de forma fracionada de medicamentos por farmácias e drogarias. O texto aprovado é resultado de 5 propostas analisadas em conjunto. A mais antiga delas, apresentada pelo deputado Jorge Sola, do PT da Bahia, em 2015. Elas alteram a legislação sobre o comércio de medicamentos. Atualmente, a fração de remédio já é permitida, mas não é obrigatória, o que faz com que a maioria dos consumidores ainda precise comprar caixas completas, mesmo quando utiliza apenas parte do conteúdo. O texto aprovado estabelece o fracionamento como uma exigência legal para medicamentos como antibióticos, analgésicos, anti-inflamatórios e antieméticos, que são remédios para náuseas e vômitos. O relator da proposta na comissão, o deputado Celso Russomano, do Republicanos de São Paulo, destacou que a medida visa reduzir o desperdício, evitar a automedicação e diminuir os custos para os pacientes.
19: A medida contribui para proteger a saúde e segurança da coletividade. A automedicação, o consumo de remédios fora da validade e ainda a potencial intoxicação de crianças no ambiente doméstico.
18: Além disso, o projeto prevê que o preço dos medicamentos fracionados siga regras específicas da Câmara de Regulação do Mercado de Medicamentos, para garantir que o consumidor não pague mais caro proporcionalmente por quantidades menores.
19: Entendemos que essa medida também beneficia sobremaneira os consumidores, pois evita que as farmácias aumentem indevidamente seus lucros na subdivisão de medicamentos.
18: Em caso de descumprimento, o infrator estará sujeito à penalidade de suspensão de vendas ou fabricação de produto, cancelamento de registro do produto ou cancelamento de autorização para funcionamento da empresa. O projeto gerou debate entre os parlamentares, principalmente sobre os desafios na adaptação das embalagens, no controle sanitário e nos custos operacionais para viabilizar a venda fracionada em larga escala. O deputado Gilson Marques, do Novo de Santa Catarina, chegou a apresentar um parecer alternativo para evitar o fracionamento.
20: Assim, acreditamos que a melhor solução para o referido problema seria adequar a posologia ao tempo de tratamento. sendo função das indústrias farmacêuticas produzir as embalagens e dispensá-las com a quantidade correta.
18: Mas a proposta que estabelece a venda fracionada de medicamentos foi aprovada pela Comissão de Defesa do Consumidor e seguiu para análise na Comissão de Saúde. Da Rádio Câmara de Brasília, Sofia Peçanha.
14: Segurança Pública.
29: Comissão de Constituição e Justiça aprova penas para quem expor crianças à violência doméstica. Repórter Paula Bittar acompanhou a votação.
3: Uma proposta aprovada pela Comissão de Constituição e Justiça da Câmara prevê penas para quem expuser crianças e adolescentes a atos de violência doméstica. De acordo com o texto aprovado, o crime de violência doméstica praticada na frente de criança ou adolescente tem punição de 6 meses a 2 anos de detenção. E essa penalidade é aumentada em mais metade se o crime é praticado de forma reiterada ou se a criança ou adolescente estiver sob autoridade, guarda ou vigilância do agente ou da vítima. A relatora na comissão, deputada Cristonieto, do PL do Rio de Janeiro, ressaltou que a proposta reconhece que a violência doméstica tem um impacto grande sobre a criança, mesmo quando ela não é a vítima direta.
5: Ao conviverem com situações constantes de agressões físicas, verbais ou psicológicas, as crianças não apenas testemunham o sofrimento dos envolvidos, mas também internalizam esses comportamentos como modelos de relação interpessoal. Essa vivência traumática compromete o bem-estar emocional, afeta o desempenho escolar e pode desencadear transtornos psicológicos de longo prazo.
3: A proposta que prevê penas para quem expuser crianças e adolescentes a atos de violência doméstica ainda precisa ser analisada pelo plenário da Câmara antes de seguir ao Senado. Da Rádio Câmara de Brasília, Paula Bittar.
14: Justiça.
17: Comissão aprova a proposta que aumenta penas de crimes financeiros contra fundos de pensão. A repórter Silvia Munhato tem os detalhes.
4: A Comissão de Finanças e Tributação da Câmara aprovou o projeto que aumenta as punições para crimes financeiros que causem prejuízo a fundos previdenciários ou de pensão. As investigações da Polícia Federal relativas ao Banco Master têm apontado investimentos de fundos de servidores públicos estaduais em aplicações do Master em períodos em que elas já eram consideradas de alto risco pelo mercado. O autor da proposta, deputado Wellington Prado, do PSD de Minas Gerais, batizou a proposta de Lei Faria Lima, em uma referência à Avenida de São Paulo, onde estão sediadas várias instituições financeiras. Pelo texto, quem cometer esses crimes estará sujeito apenas de reclusão de 20 a 40 anos. A proposta também define que os crimes serão insuscetíveis de fiança, livramento condicional, anistia, graça e indulto. O relator, deputado Kim Kataguiri, do Missão de São Paulo, recomendou a aprovação do texto, lembrando que a legislação atual prevê penas de 2 a 12 anos para crimes contra o sistema financeiro.
6: O crime cometido por um agente público, aí que deixa de cumprir a sua obrigação para preservar o sistema financeiro e também a ordem econômico-financeira, né? E aí a gente está endurecendo bastante as penas em relação a esse crime e também nós estamos endurecendo as condições de progressão de regime também.
4: A proposta determina que a progressão de regime, que é a transferência para regime menos rigoroso, como o semiaberto, será mais dura para os crimes financeiros. Por exemplo, se o réu for primário, terá que cumprir pelo menos 70% da pena para ter direito. O projeto que aumenta a pena de reclusão para quem comete crimes financeiros contra fundos de pensão ainda será analisado pela Comissão de Constituição e Justiça. Depois seguirá para o plenário. Da Rádio Câmara de Brasília, Silvia Munhato.
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14: Transportes.
29: O relator das mudanças no Código de Trânsito Brasileiro apresentou o projeto reunindo sugestões de mais de 270 propostas sobre o tema.
17: Entre as alterações, o deputado Áureo Ribeiro sugeriu que adolescentes tenham permissão para dirigir a partir dos 16 anos. Confira os detalhes com o repórter Murilo Souza.
0: A comissão especial da Câmara dos Deputados que analisa mudanças no Código de Trânsito Brasileiro poderá votar no próximo dia 7 de julho o parecer do relator, deputado Áureo Ribeiro, do Solidariedade do Rio de Janeiro. O texto consolida mais de 270 projetos de lei em um substitutivo. Entre os pontos mais relevantes do novo texto está a permissão para que jovens a partir de 16 anos possam dirigir. Pela proposta, os menores de 18 anos poderão obter habilitação na categoria B para dirigir carros em perímetros urbanos, das 5 horas da manhã até a meia-noite, desde que acompanhados por um adulto habilitado há pelo menos 2 anos. Para motos pequenas, de até 150 cilindradas, o jovem pode dirigir desacompanhado, mantendo as mesmas restrições de horário e local. A idade mínima para habilitação nas categorias profissionais D e E também cai de 21 para 20 anos. Segundo o relator, a medida busca reduzir a falta de motoristas no transporte de cargas e passageiros.
7: A medida visa ampliar o acesso dos jovens à habilitação, proporcionar maior autonomia para deslocamentos relacionados ao estudo e ao trabalho e permitir a formação gradual de condutores, inspirando-se em modelos adotados em outros países que admitem a condução por menores de idade mediante as restrições e acompanhamento.
0: A CNH definitiva aos 18 anos será emitida de forma automática e gratuita, caso o condutor não tenha cometido infrações graves ou gravíssimas ou não seja reincidente em infração média. O texto cria um teto nacional para as taxas cobradas no processo de habilitação. R$30 para abertura e emissão da permissão para dirigir em qualquer categoria e R$50 para cada exame realizado, seja escrito ou de direção. Outra inovação é a possibilidade de o candidato optar por realizar o exame em veículos com câmbio automático. O projeto também estabelece regras para outros temas, como pedágios free flow, registro e autorização para patinetes e bicicletas elétricas, normas para veículos autônomos e proibição de radares ocultos sem sinalização ou estudos técnicos. A Comissão Especial da Câmara sobre Mudanças no Código de Trânsito Brasileiro retoma a análise da matéria no dia 7 de julho, às 2 horas da tarde. A expectativa é que a votação no plenário da Câmara seja no dia 8 de julho. Da Rádio Câmara de Brasília, Murilo Souza.
14: Trabalho.
29: A Câmara aprovou o projeto que estabelece piso salarial para biólogos. A repórter Maria Neves tem mais informações sobre o tema.
2: Em análise na Câmara desde 2013, o projeto que institui um piso salarial e condições de trabalho para biólogos do setor privado foi aprovado pela Comissão de Constituição e Justiça e pode seguir para o Senado. Pela proposta, o salário base da categoria será de R$ 4.685 para uma jornada de 40 horas semanais. O piso será corrigido pela inflação desde setembro de 2016 até a publicação da lei. Depois disso, o valor continuará sendo reajustado anualmente pela inflação. Segundo o relator, deputado José Rocha, do União da Bahia, com a correção, esse valor chegaria a R$ 6.749 em 2024. Na opinião do relator, a medida vai melhorar as condições de trabalho e conferir mais dignidade à profissão de biólogo.
9: Eu, como médico, sei bem avaliar o que representa o biólogo nas suas atividades, precisando de melhores condições de trabalho, precisando de melhores salários, e chegou a oportunidade. O PL deu a oportunidade para que essa classe tão importante na nossa vida possa realmente resgatar essa dignidade com um piso, com boas condições de trabalho e sempre está prestando esses grandes e relevantes serviços à ciência brasileira.
2: O texto original do deputado Danley Hinterholz, do PSD do Rio Grande do Sul, abrangia também os biólogos psicólogos que atuam no setor público. No entanto, o relator na Comissão de Finanças e Tributação, deputado Duarte Júnior, do Avante do Maranhão, alterou a proposta. Ele argumentou que um projeto de lei do Congresso não pode estabelecer regras para servidores públicos. Pela Constituição, essa atribuição é do chefe do Executivo, seja federal, estadual ou municipal. Assim, a medida aprovada vai valer apenas para biólogos de empresas privadas ou públicas contratados por meio do regime da consolidação das leis do trabalho, com carteira assinada. Quanto às condições gerais de trabalho, o projeto aprovado determina que o regime de plantão da categoria será de no máximo 12 horas diárias. Desse período, uma hora será destinada ao repouso e à alimentação. O trabalho noturno será a jornada realizada entre 22 horas e as 5 horas do dia seguinte. A remuneração nesse período será pelo menos 20% maior. A proposta estabelece ainda que as horas extras terão 50% de acréscimo e o adicional de insalubridade será gradual. O grau mínimo terá um aumento de 10% sobre o piso, o médio de 20% e o grau máximo de 40%. Já o adicional de periculosidade será de 30%. No entanto, o texto prevê que os adicionais de insalubridade e de periculosidade não podem ser pagos simultaneamente. O biólogo terá de fazer a opção por um dos dois. Da Rádio Câmara de Brasília, Maria Neves.
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12: Meio Ambiente.
13: Câmara analisa a proposta que amplia incentivos fiscais e tributários para a cadeia de reciclagem. Saiba mais com o repórter José Carlos Oliveira.
16: O setor de reciclagem poderá ganhar incentivos fiscais não contemplados na reforma tributária de 2023. O tema é analisado na Câmara dos Deputados por meio de proposta de emenda à Constituição já aprovada na Comissão de Constituição e Justiça e com futura análise em comissão especial. O relator, deputado Alex Manente, do Cidadania de São Paulo, explica que a intenção é estabelecer um regime fiscal que beneficie operações com resíduos e materiais destinados à reciclagem, reutilização e logística reversa.
21: O efeito da reforma tributária no material reciclado é muito perverso. São 300% de aumento, o que inviabiliza a reciclagem no país. E o governo, o poder público, tem obrigação de estimular com que a sustentabilidade, a reciclagem seja uma realidade para poder minimizarmos os efeitos ambientais tão danosos para toda a população. Por isso, estamos trabalhando essa PEC para que o imposto seja revisto do material reciclável e, consequentemente, teremos sustentabilidade no nosso país.
16: Na prática, a proposta busca garantir que a tributação sobre material reciclado seja menor do que a aplicada ao material original, dando assim um diferencial competitivo para o setor. O texto tem o apoio da Associação Brasileira de Resíduos e Meio Ambiente. Dados da ABREMA mostram que em 2024, cerca de 7 milhões de toneladas de resíduos secos foram destinados à reciclagem no Brasil, equivalentes a 8,7% dos resíduos gerados no período, um percentual ainda bem abaixo em relação às metas da Política Nacional de Resíduos Sólidos. O texto original da proposta é do deputado Arnaldo Jardim, do Cidadania de São Paulo, que prevê benefícios para toda a cadeia da economia circular, incluindo catadores de materiais recicláveis e empresas recicladoras e de logística reversa, responsáveis pelo retorno dos materiais ao consumo da população. Da Rádio Câmara de Brasília, José Carlos Oliveira.
29: Termina agora o Jornal Câmara dos Deputados, produzido pela Rádio Câmara, com trabalhos técnicos de Alan de Souza e apresentação de Val Monteiro e Márcio Aquilissardi. Uma boa noite para você.
13: A Voz do Brasil volta amanhã. Boa noite.
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22: Cristiano Ronaldo quebrou dois recordes na Copa do Mundo. O atacante português, que balançou as redes do Uzbequistão duas vezes ontem, se tornou o primeiro jogador a anotar gols em 6 edições diferentes de Copa do Mundo. De quebra, superou Eusébio como maior artilheiro de Portugal na história das Copas, agora com 10 gols. O CR7 marcou um gol na Copa da Alemanha em 2006, há 20 anos atrás, na sua primeira participação. Um gol na África do Sul em 2010, um gol na Copa do Brasil em 2014, 4 na Copa da Rússia em 2018, 1 no Qatar 2022 e 2 gols na edição atual da Copa. Será que Cristiano Ronaldo vai ampliar ainda mais as suas marcas pessoais com Portugal? Gerson Felipe para Esporte Total. 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
1: Muito boa noite! Está começando o Vila Sertaneja a partir de agora, onde a emoção toma conta das ondas do rádio. O Vila Sertaneja, cada música conta uma história, cada refrão desperta uma lembrança e cada moda de viola carrega um pedaço da nossa vida. E é por isso que está começando na Rádio Menina FM o nosso Vila Sertaneja. Eu sou Nilo Deitos, vem comigo. Ser feliz.
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3: 10h20.
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0: A noite está linda, maravilhosa e claro, você junto com a gente, você que acompanha a programação do Vila Sertaneja todas as noites, a noite fica mais bonita quando a gente tem boa companhia, não é mesmo? Tem boas lembranças e a música sertaneja de qualidade. Por isso, aumente o volume, aproveite mais um bloco preparado com todo carinho, especialmente para você, aqui na sua Rádio Menina.
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0: 10h40.
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0: programação especial da música sertaneja todas as noites, aqui no Vila Sertaneja da sua Rádio Menina, onde o sertanejo atravessou décadas sem perder a sua essência. É, mudaram arranjos, mudaram os palcos, mas a emoção continua a mesma. E essa emoção que toma conta do Vila Sertaneja todas as noites. Por isso, seja sempre bem-vindo e fica com a gente.
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0: Que pancada, bebê!
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2: 11:20.
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0: 11:40.
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1: 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Meia-noite, 19.
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3: A Câmara de Vereadores de Balneário Camboriú aprovou ontem o veto parcial da prefeita Juliana Pavan à lei do microzoneamento, que integra a revisão do plano diretor e define as regras de uso e ocupação do solo no município. Foram mantidos 4 vetos do Executivo a emendas aprovadas anteriormente pelos vereadores. Segundo a Prefeitura, as mudanças alteravam parâmetros urbanísticos definidos como base em estudos técnicos e poderiam gerar impactos no planejamento e na infraestrutura da cidade. Entre os pontos vetados estão a redução do potencial construtivo na ZAC1, a criação de uma regra específica para a área do Hotel do Bosque, a flexibilização dos recuos nos corredores de desenvolvimento e a ampliação dos parâmetros construtivos para terrenos com mais de 10 mil metros quadrados. Érica Guckert para a Rádio Menina.
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0: meia-noite e 39.
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0: 1:19.
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2: Prefeitura de Balneário Camboriú realiza no dia 2 de julho uma audiência pública para apresentar o acordo judicial de regularização dos imóveis da Vila Fortaleza. O encontro será às 18h30 na Câmara de Vereadores e é aberto à comunidade. O objetivo é explicar como ficará o processo de regularização da área e os próximos passos do acordo. A audiência também vai tratar de mudanças no planejamento urbano, como novas regras de ocupação do solo, a possível transformação da rua José Borges Siqueira em um corredor de desenvolvimento e o uso da transferência de potencial construtivo. O encontro será transmitido ao vivo pelo YouTube da Câmara de Vereadores. Érica Gucart para a Rádio Menina.
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0: 1:39.
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0: 1:59.
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0: 2:19.
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2: A obra de macrodrenagem de Balneário Camboriú alcançou uma nova etapa com a conclusão da instalação das aduelas na faixa de areia da Praia Central, na altura da Rua 2000. O trecho marca o limite da etapa norte do projeto, que está com cerca de 70% de execução concluída. Na última segunda-feira, também teve início a construção do extravasor na altura da Rua 1400. Os trabalhos começaram com as escavações para aplicação do rachão. Na Rua 51, as equipes finalizam as intervenções e devem iniciar nesta semana a preparação da base para pavimentação asfáltica. Já na Rua 1001, está prevista a aplicação do asfalto. No Mole do Pontal Norte, seguem as obras de reconstrução do acesso. As próximas etapas da obra de macrodrenagem incluem a construção de caixas de ligação e a instalação de aduelas transversais na Avenida Central e nas ruas 1101, 1400 e 2000. Érica Gucart para a Rádio Menina.
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0: 2:59.
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0: 3:19.
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2: O Porto de Itajaí recebeu nesta semana o navio BYD Changsha, que trouxe 7.216 veículos da montadora chinesa BYD. A operação é a maior do setor automotivo realizada no terminal em 2026. Com a nova carga, o porto já movimentou 15.496 veículos neste primeiro semestre, consolidando-se como uma das principais portas de entrada de automóveis importados no Brasil. A operação de descarga deve durar cerca de 3 dias e, segundo a administração portuária, fortalece a economia regional e os setores de logística, transporte e serviços. Érica Gukert para a Rádio Menina.
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0: 3:39.
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3: Olá, minha gente, é quinta-feira, eu, Lio Brasil e Adson Valentim, juntamente com os nossos patrocinadores, chegando para mais uma edição do Sertanejo Bom Demais. 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

Juntos no Sertanejo Bom Demais, para quem gosta de música sertaneja raiz, música sertaneja cabocla, como a gente diz, para aquele modão de viola gostoso pra gente começar o nosso dia.

0: 4:27, minha gente. Bom dia.
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0: Agora 4:33 no sertanejo que é bom demais.
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0: O melhor da música sertaneja aqui em 100,5 e também através do nosso aplicativo Menina Play. Fique à vontade, se aproxiga aqui no nosso ranchinho. Vamos levantar, meu povo, vamos acordar, né? Bom dia!
1: Acorda, gente!

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1: 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Agora faltando 20 minutos para 5 da manhã, é sertanejo e é bom demais.
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2: Então, gente, já estou de volta aqui na Rádio Menina, 100,5. Demais ter a sua companhia. Muito bom saber que você está aí do outro lado, né? Acordando agora, levantando agora, para mais um dia de luta, de trabalho e também de descanso. Segue o Sertanejo Bom Demais aqui na Menina.

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1: O nosso ranchinho fica muito melhor com a sua presença. Bom dia, 4:44.

0: Sertanejo bom demais até às 6 da manhã. Agora faltando 5 minutos para 5 da manhã.
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0: Vamos levantar, gente. Bom dia. É o nosso sertanejo bom demais aqui na Rádio Menina. E aquele abraço especial, um abraço do tamanho do mundo pra você, ouvinte. Eu, Lio Brasil e o Edson Valentim juntos com você até amanhecer o dia.
1: 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Tá começando mais um dia.

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2: Muito bom dia, minha gente. Bom dia, meu povo querido. Bom dia, Brasil. Bom dia para você que está acordando agora, amigos e amigas, amantes da boa música sertaneja raiz. Mais uma linda manhã juntos aqui na Rádio Menina 100,5, a sua companhia, onde quer que você esteja.

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1: Olá, meu povo, tá começando mais um dia, 5:12.

0: Amanhecendo já o dia, minha gente, fiquem à vontade aqui no nosso ranchinho, puxa uma cadeira, puxa um banquinho, senta aqui, vão prosear até 6 horas da manhã. Falando nisso, né? 6 horas depois do sertanejo bom demais, já começa aí o bote a boca no trombone, com todas as informações desta quinta-feira, para você começar o seu dia aí sabendo de tudo. E ainda é o seguinte, aproveita, acesse o nosso site portalmenina.com.br durante todo o dia, eu digo pelo menos 2 vezes por dia para você ficar inteirado aí dos assuntos que acontecem na região. portalmenina.com.br para você também saber de tudo. Ô, Tião, conta pra gente aí o que é que tem pro café da manhã, meu amigo.
1: Eita, que tá bom demais esse nosso sertanejo de hoje. E o café gostoso com cuscuz, minha gente.
0: Ó, pra você que é do trecho, tem oportunidade de trabalho, tá? Atenção aqui, ó, Azus Logística e Transporte tá abrindo 10 vagas para motoristas carreteiros para a região de São Paulo. Tá precisando de um trabalho ou começar algo novo na sua vida, né? Aproveita aí e entra em contato com a empresa para se candidatar a uma das vagas. 14 9 96 57 46 61, para enviar inclusive o seu currículo. Agora uma informação para você ficar bem esperto aí, principalmente os nossos amigos do trecho, né? Muitos motoristas sabem que a CNH pode ser suspensa ao atingir o limite de pontos previsto no Código de Trânsito Brasileiro. O que nem todos conhecem é que algumas infrações são consideradas tão graves que podem resultar na suspensão imediata do direito de dirigir, independentemente da pontuação acumulada. Atualmente, o limite para suspensão da CNH é de 40 pontos. No entanto, esse limite cai para 30 pontos quando o motorista comete uma infração gravíssima e para 20 pontos quando há 2 ou mais infrações desse tipo no período de 12 meses. Além dessas regras, o Código de Trânsito Brasileiro também prevê as chamadas infrações autossuspensivas. Nesses casos, a penalidade é aplicada diretamente com suspensão da CNH, que pode variar de 3 a 12 meses, além de multas que chegam a R$ 17.608,20. Valeu a informação? Então segue agora o nosso sertanejo bom demais com o nosso intervalo comercial. Daqui a pouquinho, já sabe, né? Muito mais músicas para vocês. Bom dia.

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1: 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Levanta, povo, porque tá começando mais um dia, 5:22.
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bom demais. Então já estou de volta aqui na Rádio Menina e no programa Sertanejo Bom Demais, esse nosso encontro diário, sempre com a melhor música sertaneja. Bom dia.

Não esquece, gente, daqui a pouquinho, a partir das 6 horas da manhã, todas as notícias para você começar o seu dia sabendo de tudo. É o nosso Bote a Boca no Trombone, já já, com nossa equipe de jornalismo da Rádio Menina. E segue o baile, segue o sertanejo bom demais.

0: Muito bom dia, minha gente. Bom dia, meu povo querido. Bom dia, Brasil. Bom dia para você que está acordando agora, amigos e amigas, amantes da boa música sertaneja raiz. Aquela música gostosa, né? Que encanta a gente, que toca o nosso coração, que fala das belezas do sertão desse nosso Brasil.
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2: Muito bem, já estou de volta desejando a você uma maravilhosa manhã, madrugada, que o seu dia seja perfeito, seu trabalho abençoado, que as coisas fluam bem pra você, né? E se tiver um probleminha ou outro, a gente resolve devagar, com calma, com tranquilidade. Não adianta desespero, não. É só ter fé e botar Deus na frente de tudo, que as coisas vão dar certo sim. Pensamento positivo, gente. É o nosso sertanejo bom demais aqui na Rádio Menina. E aquele abraço especial, um abraço do tamanho do mundo para você, ouvinte. Bom dia!

chegando mais música boa aqui no Sertanejo Bom Demais. Só que eu quero lembrá-los que daqui a pouquinho, a partir das 6 horas da manhã, você confere todas as notícias aqui do nosso Bote a Boca no Trombone. Já, logo depois do Sertanejo Bom Demais. Bom dia, povo!

0: Depois de 2 horas juntos, chegamos ao final de mais um Sertanejo Bom Demais com os nossos patrocinadores Tratimar de Madeiras em Itajaí, no bairro Caianduba, e também Casa de Carnes Nações, no bairro das Nações, Avenida Palestina, esquina com a Rua Panamá. Voltamos amanhã, hein? Eu, Lio Brasil, Edson Valentim, os nossos patrocinadores, e queremos então a sua companhia também. Para fechar o programa de hoje, Tião, traz uma mensagem para o nosso povo.
1: E minha gente, tudo que um sonho precisa para se realizar é alguém que acredite que ele possa ser realizado. E uma boa quinta-feira para vocês.
0: Valeu, Tião. Bom dia para

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8: Bom dia, 6 em ponto. Começando o Bote a Boca no Trombone. Nesta quinta-feira, já quinta-feira, hein? Dia 25 de junho de 2026. E o Bote a Boca no Trombone vai até as 8h25. Manhã fria, gelada, 6 graus a temperatura. Vamos esquentar você agora com informação, né? E você que está nos acompanhando, sejam todos bem-vindos, porque tem muita informação sempre aqui com a nossa equipe e com vocês que estão aí nos acompanhando, que já estão acordados, madrugadores. Não importa não se está frio, não está não, né? O pessoal tem compromisso, tem que pular cedo da cama. Quem está mais pro interior agora sente mais essa temperatura baixa que veio e se confirmou tudo aquilo que as previsões estavam dizendo, né? Inclusive Marinho falando da friaca hoje, quinta-feira, ia ser o dia mais frio, tá sendo com certeza, aqui até que, né? Tá frio, mas pela serra por aí tá muito mais negativas, com certeza tem geada e por aí vai. Bom dia, Moisés.
9: Oi, Edilson, bom dia pra você, bom dia, Camille, bom dia, Gerson, Edson Valentim, bom dia também você que tá acordando cedinho, já está sintonizado no Bote a Boca no Trombone, na Rádio Menina FM, começando a quinta-feira, gelada, olha, bem fria mesmo. Foi a primeira vez do dia, do ano, que eu liguei o ar-condicionado, deitado na cama, liguei o ar no quente, esperei uns 5 minutos pra levantar, pra sair debaixo das cobertas. Porque, rapaz, que friaca hoje, hein? Tá o quê, 7 graus?
8: Aqui tá 6.
9: 6 graus no termômetro? É, pra Balneário Camboriú, 6 graus. É frio, né? O pessoal não tá acostumado
8: com temperatura Serra Gaúcha
9: tão baixa assim. 6 graus. Imagina lá em Urubici, São Joaquim, quanto não deve estar, né? E a sensação de temperatura, com certeza, é bem mais baixa. Só que a gente acorda um pouco mais encalorado hoje, depois da atuação da seleção brasileira ontem, trazendo a vitória, né? Uma vitória bem satisfatória. 3-0 e Gerson Felipe roubaram um gol do Vini Júnior, hein? Bom dia.
10: Bom dia. Bom dia, Moisés Stucker. Bom dia, Dilson de Souza. Todos os ouvintes do Bote a Boca no Trombone. Bom, eu já conhecia esse árbitro de outros carnavais, porque o juiz mexicano do jogo de ontem foi o mesmo juiz de Grêmio e Real Madrid, final do Mundial em 2017. E que assaltou o Grêmio naquela
9: foi
10: ocasião.
9: Ele?
10: O mesmo juiz que não deu um pênalti no Ramiro, que inverteu faltas. Então ele já tem algo contra o Brasil. Ele já é um cara. Eu já sabia que era fraco o juiz. E ele foi lá e mostrou realmente dentro de campo que não era um bom juiz. Pelo amor de Deus, ninguém reclamou. Ninguém reclamou. E o que eu fiquei pé da vida ontem, claro que eu brinco em relação ao Grêmio, mas ele assaltou o Grêmio, assaltou. Mas se fosse com o Messi, os caras davam o gol.
9: Dava o gol.
10: Se fosse o Messi, os caras davam o gol. Não tem. Ninguém, não ia ter VAR que olhar. Eu acho incrível.
9: E não foi nem ele, né? Foi o
10: VAR. Foi o VAR. Foi o VAR.
9: E é mais contra o Brasil ainda, pelo jeito.
10: Não, e aí convenceram o juiz, né? Convenceram. Botaram ele lá e falaram assim, ó, tu vai olhar esse lance até tu ver uma falta aí. E bota de um lado, bota do outro, que uma hora ele acabou vendo uma falta. Só que, gente, precisamos falar uma coisa. Já falamos aqui da Copa dos Craques. Cristiano Ronaldo, Lionel Messi, Mbappé. Precisamos colocar Vinícius Júnior nessa lista. Ele foi decisivo no pior jogo da seleção contra o Marrocos. Ele foi o melhor jogador do Brasil no jogo contra o Haiti, onde o Matheus Cunha também se destacou. E ontem foi disparado o melhor jogador da seleção brasileira. Então o Vinícius Júnior em 3 jogos tem 3 boas atuações, né? Ele tá sim disputando para ser o melhor jogador dessa Copa do Mundo do lado de tantos craques que a gente tem visto nessa Copa, que tá realmente sensacional. E agora a gente pode dar aquela respirada, aliviado. Estamos classificados e esperando o nosso adversário na Copa do Mundo.
9: Que silêncio! Camille Gucker,
8: tô com preguiça de falar. Dia, vocês acreditam que eu tô com preguiça de falar por causa desse frio? Tô com preguiça de falar.
9: Mas do frio?
8: Tô com preguiça de falar por causa do frio.
9: Ô, louco.
10: Eu tomei um vinho ontem pra me esquentar, mas o efeito do vinho já passou, né?
9: Você
10: agora de manhã. Já passou esse efeito do vinho.
9: Você e David Beckham tomando vinho.
10: E pior que foi na hora que a gente viu o Beckham. A minha mulher falou, ah, vamos abrir um vinho. Olha o Beckham tomando vinho. Mas vamos abrir um vinho, então.
8: Eu comecei antes do Beckham.
10: Então a gente te imitou, não, o Beckham?
8: É, isso aí.
10: O Beckham te imitou e aí a gente também te imitou.
9: Bom dia, Camille.
7: Olá, Moisés. Bom dia pra você, pra Dilson, pro Gerson Felipe, pra todo mundo que já tá acompanhando a gente aqui no Bote a Boca no Trombone, pelas nossas redes sociais. Já tem muita gente participando. O Alexandre Freitas já mandou um videozinho do termômetro do carro marcando 6 graus. Mandou um bom dia pra toda essa bancada nota 10. A melhor rádio do sul do Brasil é o Alexandre que tá aqui falando com a gente. O E.Edson também tá participando e ele falou que ia ser 4-0, mas aí o juiz acabou não ajudando, mas ele falou que é pra gente colar nele que ele tá acertando aí alguns placares, né? Se não tivessem anulado o gol do Vini, com certeza o E.Edson teria acertado.
10: Seu placar justo, né? O placar justo era
7: 4-0. Exatamente. O seu Nilson tá mandando um bom dia pra todo mundo, tá falando que lá no Cerro está 6 graus também. Então a temperatura aqui lá no interior tá meio próxima também. E tem um ouvinte especial aqui, que é o Christian Alex, que ele falou que tá escutando a gente de Ubatuba, São Paulo, litoral norte paulista, tá escutando a gente, assistindo, aliás, pelo nosso Facebook Rádio Menina BC.
8: Será que tá frio lá em Ubatuba?
10: Mesma coisa que eu pensei.
9: Não deve estar tão frio quanto aqui, né?
8: Christian, manda aí a temperatura de Ubatuba.
7: Christian, Christian Alex.
8: A Simone também, do Tio Beto, mandou aqui, 6 graus a temperatura.
7: O Vanderlei mandou do carro também, ele é de Itajaí, tá marcando 7 graus em Itajaí.
8: Tudo abaixo de 10 graus hoje, com certeza. Ninguém acertou falando nisso, né? Aqui de placar, nós, aqui, não. Placar, ninguém, né?
9: Ninguém.
8: Mas... Eu até assisti o nosso videozinho, né? Que tá lá no Menina FM, no arroba, ninguém mesmo, né?
10: Ninguém, não. Mas... Eu ia.
9: O VAR entrou em campo agora.
7: Agora ele tá cuidando.
10: Mas eu e a Camille.
8: Obrigado, né?
10: Fizemos 3 pontos na rodada.
8: Aparecem pontos aqui da onde? Não, mas é que passou. É que anularam. O árbitro marcou falta. Ponto.
10: Mas eu e a Camille, 3 pontinhos, né? Porque acertamos o Vini Júnior e acertamos a vitória do Brasil. Então, anota mais 3 pontinhos lá na caderneta. Agora a Camille tem que começar a errar um pouquinho.
8: Eu,
10: né?
8: Dessa vez, errei tudo.
10: Mas eu errei também o...
8: Quando o Haiti fez gol, me lembrei de ti.
9: Vai botar 2-2 no jogo do Brasil,
10: eu lembrei, rapaz. Eu lembrei de mim falando assim, o Haiti vai fazer gol. Só que daí fez 2, né? Eu achei que ia fazer 1 só.
8: É verdade.
9: Falou o quê? 3-1?
10: 3-1. Quando o Haiti fez gol, cara, eu fiz uma festa também. Fiz uma festa também, comemorei. Ah, aqueles marroquinos lá que caiam logo também da Copa do Mundo.
9: Eu vou dizer pra quem que eu fiz uma festa ontem. Eu assisti o jogo até tarde da África do Sul e a Coreia, cara. Eu tenho um amor, eu tenho um carinho tão grande pela seleção sul-africana. Quando eu estive lá por 60 dias, eu fui tão bem recebido por aquele povo que eu tenho até hoje uma camisa oficial da África do Sul.

0: próximo jogo, o horário do próximo jogo.
1: 4 horas da tarde?
0: Duas da tarde.
1: É, 2 da tarde, verdade?
0: Duas da tarde, segunda-feira.
1: Acabou tudo.
0: Nossa, fecha mãe tudo. Do céu, digo, o que, que é isso,
1: ninguém,
0: né?
1: Ninguém faz nada.
0: É.
1: Pode ter certeza.
0: Você não vai fazer nada,
1: né? Ah, mas você... Eu fico com o celular lá pra você, assim, ó.
0: Ninguém vai ver o jogo desse dia.
1: Ah, todo mundo vai ver. Não existe trabalho.
0: A audiência vai ser outra.
1: Depois da 1 da tarde, não existe trabalho.
0: Vamos arrumar um filme, qualquer coisa diferente, botar lá pra passar. O Silvio Santos, que era assim, né? O Silvio Santos, quando tinha alguma coisa...
2: Bota o Chaves. Bota o Chaves.
1: Quer uma dica? Ontem Floripa cancelou Cidade Alerta.
0: É verdade.
1: É. Porque ninguém ia estar de olho depois, né? Então, adiantaram o ND Notícias, cancelaram Cidade Alerta pra...
0: Vamos botar o teu às 10 da manhã e vamos antecipar tudo, né? Pra depois todo mundo ir embora.
2: Já grava uma entrevista especial aí, é verdade. 1h30 e solta.
1: E tchau.
2: A Maria Macedo tá trabalhando com vocês na ND. Bota o documentário da Maria Macedo.
0: É verdade.
2: Alargamento da Praia Central.
1: Pronto.
2: Olha aí, ó.
0: É verdade, né?
2: E é baita documentário.
0: Vários conteúdos e formas, jeitos, né? De dar uma curva naquela segunda-feira. É na próxima?
2: Já na próxima segunda-feira, dia 29.
1: Dia 29.
2: 29, é.
0: É, hoje é 25.
2: 29.
0: É. Segunda-feira que vem agora. Segunda, 2 da tarde.
1: Mas eu
0: o aquecimento começa a 1.
1: Eu não vou conseguir assistir, cara. Eu vou estar no aeroporto.
0: Ele não vai nem trabalhar segunda-feira aqui, né? É verdade.
2: Vai pra onde?
1: Porto Alegre, cara.
0: Lembra?
2: Ah, é verdade.
1: Não vou conseguir. Talvez.
2: Vai...
1: Talvez não consiga assistir, porque o voo é às 3 da tarde. Bom, o segundo tempo não.
0: Vai assistir uma parte no aeroporto.
1: Tomara que tenha alguma coisa dentro do avião, né? Vai que.
0: Ah, mas tem,
2: dependendo do avião.
0: Depende do avião.
1: É Latam,
0: né?
1: Não sei se tem.
2: O problema é que às vezes esse voo doméstico mais curto.
1: É,
2: né?
1: não sei. Se fosse Azul, teria. Até porque é a patrocinadora que leva a seleção. Com certeza eles vão transmitir o jogo. Mas a Latam, não sei. O meu é a Latam. Não sei se vai ter.
0: Você vai daqui de Navegantes até Porto Alegre de avião?
1: Florianópolis.
0: Florianópolis.
1: Mais barato.
0: Que carro?
1: Hã?
0: É mais barato que esse carro?
1: É. Consegui uma promoção que ficou mais barato.
0: Olha aí, Jacinho, ó. Jogos do Grêmio, né? Já sabe.
2: Pra mim, não, essas barbadas não caem nunca pra mim.
1: Só que não daqui de Navegantes, né? De Navegantes é mais caro. Tive que sair de Floripa.
0: Já tá bom, tá dentro, né?
1: É, pertinho, né?
0: Vamos lá. E hoje nós temos quem mesmo? Você falou ou não prestei atenção, Camille?
3: Olá. Não consegui falar quem é o entrevistado de hoje, mas é o advogado Kevin de Souza. Ele quer... especialista em direito imobiliário, porque teve uma recente decisão do Tribunal de Justiça de Santa Catarina que manteve a condenação de um proprietário de imóvel após a morte de uma criança que se acidentou com um vaso sanitário. E aí, esse caso levanta justamente questionamentos sobre a manutenção dos imóveis alugados, né, vistorias e também os deveres do locador e também do inquilino. A gente falou recentemente com o Kevin, há um mês atrás, mais ou menos, sobre esse assunto, que trouxe muitos questionamentos dos ouvintes. Então, hoje ele estará aqui na bancada para responder algumas perguntas.
2: Por falar em criança, né? E a criança lá de Itajaí, lá que foi atingida pela trave?
0: Teve uma nota ontem, não teve?
1: Ontem teve uma nota... Foi ontem ou foi antes de ontem à noite?
0: Ontem
1: já teve mais uma? É. Não acompanhei.
2: Porque, né? Tá tudo assim, poxa, esperava que a prefeitura fosse se manifestar mais sobre esse caso, né? Ah, estamos prestando todo apoio, mas... Que apoio tá sendo prestado? O que tá, de fato, sendo feito... para ajudar a família desse menino e esse menino também.
0: 22 horas. O paciente apresentou piora clínica importante nas últimas horas, encontra-se instável, prognóstico extremamente reservado. A equipe segue prestando toda a assistência necessária.
2: Não pode nem fazer a cirurgia.
0: Não.
2: Não pode. Quando estiver nesse estado de saúde.
0: É verdade.
2: Então é uma grande preocupação e a gente quer entender também o que já está sendo apurado, quem que errou, por que a trave estava solta, por que caiu. Essas situações também, elas têm que vir à tona, têm que vir a público.
0: Estava em obras, né? Estava interditado o local, na realidade,
1: são,
0: né?
1: São várias e várias hipóteses. Já se levantou também o fato de a trave estar deitada e alguém levantou. Enfim, fica uma dica. Em frente à praça, em frente ao posto ali da Operação Recomeço, tem um prédio. Que é um prédio que fica ao lado do posto de combustíveis, bem em frente à praça. Lá em cima... tem uma câmera.

0: uma câmera que pode ajudar na investigação.
1: E isso também...
0: Com certeza já deve estar sendo utilizada a imagem daquela câmera, né?
1: E isso serve de alerta, porque agora aqui em Balneário Camboriú foram aprovados pacotes de obras, que é importante, as escolas têm que passar por reforma, mas para que já se tome um cuidado também. Não teve, foi ontem que recebemos aquele áudio lá...
0: Antes
1: que,
0: de ontem,
1: que tava
0: tijolo?
1: Do tijolo, as crianças, bota as crianças para carregar tijolo... Né? Até então, ok, teve, né, algumas pessoas, tudo bem, carregar um tijolinho, mas e daqui a pouco, a gente sabe como é que é criança, daqui a pouco um tá andando lá em cima do tijolo, cai, outro vai fazer uma brincadeira, joga o tijolo no amigo. Então, acende o sinal de alerta, realmente, desses ambientes escolares, né, desses ambientes aí que são, né, da sociedade, quadras, enfim, né, ambientes comunitários, do cuidado que você tem que ter quando tem uma obra ou quando tem alguma manutenção.
2: É, criança, pré-adolescente, eu tô agora resgatando alguns momentos lá, consegui rapidamente buscar. Na minha época, a gente não pensa. Apronta, a gente vai. Eu adorava fugir da minha mãe e tomar banho numa barragem que tinha lá em Gravataí, que era um local que não tinha mínima segurança, era todo mundo, toda gurizadinha, tomando banho num lugar que podia morrer afogado.
0: É isso aí.
1: Eu lembro que no final de semana a gente pulava o muro da escola.
2: É verdade.
1: Pra ir jogar bola no campo.
2: É?
1: E pulava o muro e já era um monte de pedra ali, um espaço alto, que a gente podia cair e se machucar sério.
2: Por mais que hoje em dia as crianças queiram mais ficar na frente de um celular, mas sempre tem aqueles mais raiz, dependendo da localidade, que vão, eles vão se aventurar.
0: E acidentes podem acontecer, né? Acidentes, exato. Tô falando. Uma vez, quase matei meu irmão.
1: E não é só com criança também? Acontece com mais velho também?
0: Eu quase matei meu irmão uma vez quando eu era criança, lá na fazenda do meu avô, interior do Rio Grande do Sul, na mata, mas é verdade, cara. Tinha uma guampa de boi grande no chão. Eu peguei a guampa e remessei pra cima. Remessei assim,
2: caiu, cara, na cabeça do guri.
0: Caiu na cabeça do meu irmão, que tinha 3 anos de idade.
2: Eu tomei uma flechada.
0: E sem querer?
2: Eu tomei uma flechada na perna, flecha, né? Nós fazíamos flechas pra brincar, eu e meu primo, do aro do guarda-chuva, sabe? Aquela parte da haste ali. A gente pegava aquilo ali, passava no esmerilo, deixava a pontinha, né? E começava a jogar nas coisas. Uma vez eu peguei, abri as pernas, ele botou um alvo no meio das minhas pernas. E ele disse assim: fica parado, abre as pernas. E aí eu, tá, vai. Ele largou, pum, tomei uma flechada na perna, ele errou o alvo.
1: Só tem um.
2: Sério, rapaz, olha que loucura. Não, coisas de, né?
1: Só tem um comentário sobre isso. Mas é bem atentado, né? Bem atentado. Era atentadinho, né? Era atentadinho esse Adilson.
2: Nós botava latinha pendurada nas árvores, pegava arminha de pressão e pá! Dava tiro pra tudo que era lado, saltava os chumbinhos, os vizinhos vinham reclamar, porque pegava na latinha e espirrava pro lado, né? Pra algum lugar ia, quando não furava. Nós era doido, cara.
1: Mas sabe que a minha mãe, ela tem uma história boa também. Casa de colônia, né? Interior lá de Caxias do Sul. Sempre tem uma arma. E o meu avô tinha uma espingarda.
2: É,
1: e ela achou a espingarda e foi brincar com a irmã dela.
0: Meu Deus!
1: Foi brincar com a irmã dela. Falou assim: bota a maçã na cabeça.
0: Ô, louco!
1: Só que ela não atirou, ela brincou.
0: Tá,
1: pá, pá, pá, como tivesse realmente atirando.
2: Ainda bem.
1: E a arma tava municiada.
0: Ai, ai, ai.
1: Bom, a surra que ela tomou. Ela nunca mais chegou perto de uma arma na vida, né? Aprendeu bem a lição.
0: A tua mãe com a irmã dela?
1: Com a minha tia, com a irmã dela.
0: Quem que tava com a maçã na cabeça, tua mãe?
1: A minha tia tava com a maçã na cabeça. E a minha mãe brinca, pá, pá, pá. Só falando, imagina se ela puxa o gatilho.
0: Meu Deus.
1: Não sei se estava engatilhada, mas municiada a arma estava.
0: Se fosse a tua mãe com a maçã na cabeça, quase que correu-se o risco de você não nascer, Gerson.
1: Eu não tava aqui contando. Eu não tava aqui contando essa história, né? Não tava aqui. Ia estar outra pessoa aqui contando uma outra história.
2: É, gente, tá aí. Vamos começar então hoje, dia 25, né? As festas juninas continuam. Hoje é Dia Mundial do Vitiligo.
0: Dia Mundial do Marinheiro.
2: Dia do cotonete, olha só. Lembra da propaganda do gordinho aquele do cotonete? Como é que era? Johnson & Johnson?
0: Johnson, é.
2: Né? Eu achava mó barato aquela propaganda, cara. Ele, né, toma depois do banho e daí ele cotonetezinho, cotonete pra cá, pra lá.
1: Tem algumas pessoas que a gente dedica um cotonete, né? A gente fala A, a pessoa entende B. Aí passa o cotonete, meu amigo. Não tá entendendo direito, não tá ouvindo direito.
0: Tem o COI ali, que é uma clínica especializada em Itajaí, de otorrino. Ali eles fazem uma lavagem no ouvido. É bom para essas pessoas.
1: É, se, às vezes quando o cotonete não basta, né? Tem que avançar um pouquinho.
0: E dia do imigrante.
2: É isso aí. Então vamos lá. Você também pode participar. Traga o seu assunto.
1: Adilson, só deixa rapidinho. Eu sei que a gente tá com o tempo voando. Mas ontem eu estive em Camboriú. A Camila estava comigo lá. Na visita do ministro, né, fez algumas entregas, né, ministro das telecomunicações, o Frederico de Siqueira Filho, entregou notebooks para a escola Lucinira Melo Rebelo lá no Rio Pequeno, inauguraram uma sala de informática, 35 computadores, muito legal. E também, né, para anunciar o programa Escolas Conectadas, 28 escolas das 43 de Camboriú com Wi-Fi, cedido pelo governo federal. Mas o principal, quando eu tive a chance de conversar com ele, eu aproveitei para perguntar porque em Camboriú a gente tem áreas onde o telefone não pega. E áreas próximas do centro que o telefone não pega, não tem sinal nenhum. E aí eu cobrei. Falei, ministro, Camboriú, que é uma cidade que não é pequena, tem pontos próximos do centro onde não pega o telefone. O que, que o ministério está fazendo em termos de conversa, de cobrança às operadoras de telefonia? O ministro deu uma enrolada, disse que a gente está vendo cidades com 30, com mais de 30 mil habitantes, vão ter um sinal, né, mais forte, mas não botou prazo, não botou nada. Então, se de um lado a gente teve essa entrega que foi bacana, né, para a educação, que é show de bola, né, essa conectividade é fundamental para as crianças, por outro lado, né, eu saí um pouquinho, né, chateado de que não teve nenhuma informação, nenhum dado. Até aproveitei que a deputada federal Ana Paula Lima estava lá e falei, deputada, aproveita que o ministro está aí e faça essa cobrança, né? A senhora conhece melhor aqui a região, para que a gente possa ter mais antenas e uma conexão melhor, né? Uma linha telefônica melhor, principalmente em Camboriú e em outras cidades aqui da nossa região. E ela disse que iria fazer a cobrança.
0: Já que você tocou nesse assunto, eu achei muito engraçado ontem também, rapidinho aqui, estamos estourados já. O site da Polícia Federal ontem tinha agendamento para renovar o meu passaporte. 14h, o site saiu do ar. Aí eu cheguei lá na Polícia Federal em Itajaí, não, vai ter que reagendar porque estamos sem sistema. Cheguei em casa, eu achei estranho isso. Daí eu entrei lá, tava quase começando o jogo do Brasil, nossa, o site funcionando, que era uma maravilha. Por que será, hein? Saiu do ar às 14h e voltou às 18h pro ar o site da Polícia Federal.
1: Já que o site não está funcionando, não tem o que a gente fazer aqui, né?
0: Vamos pra casa,
1: vamos,
0: né?
1: Vamos pra casa.
2: 6h21, está no ar
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0: Marinho, esfriou e você avisou. E como é que o tempo se comporta para os próximos dias? Bom dia.
5: Bom dia, muito bom dia, Dilson, Moisés, Gerson, bom dia a toda a nossa equipe, aos amigos do BBT, mais uma manhã gelada aqui na região, é o núcleo da massa de ar polar que está passando pela nossa área agora em direção ao oceano, por isso a sensação de frio é muito maior hoje e o sol vai aparecer. Com isso, a temperatura entra em lenta, gradual elevação. À tarde fica um pouco menos frio, né? Mas a partir de amanhã, já vamos ter a temperatura entrando em elevação. As mínimas não serão tão geladas como hoje. Daqui a pouco já estamos preparando e vamos atualizar a previsão do tempo completa, já projetando a tendência para os próximos dias, aqui no Bote a Boca no Trombone.
2: Bora, cafezinho preto, chazinho, mete mais um pau de lenha aí no fogão a lenha, né? Quem tá no fogão a lenha, ou então quem tá no, como é que é o nome desses? Aquecedores também, pode ser também no elétrico, né? Quem não tem fogão a lenha, porque é hora de esquentar e sair debaixo das cobertas também, tomar aquele banho, oh meu Deus do céu, banho bom, né? Hoje eu fumacei tudo o banheiro, aquele banho 4h e pouco da manhã.
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0: 6h24, intervalo, e daqui a pouco a gente volta com, ó, tem utilidade pública, tem bolsa de empregos para você que tá precisando de uma oportunidade. Pega o papel e caneta, anota aí, porque daqui a pouco tem bastante vaga aqui no Bote a Boca no Trombone.
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2: 6h26. De volta, bote a boca no trombone. Documentos perdidos da Maria Aparecida Lara. 99984-8760.
0: Daphne Rafaele Fusculin também perdeu os documentos 997615886.
2: Agora não foram perdidos, foram roubados os documentos lá em Itajaí. De quem? Né? Do Alvísio da Cruz Baggio. Foi feito BO, mas se alguém encontrou, quem sabe, né? Às vezes o cara rouba, pega, vê se tem dinheiro, não tem, pega e joga fora, joga em qualquer lugar. Alvísio da Cruz Baggio. O telefone dele é o 99651-1117.
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0: Vaga para motorista e auxiliar de estoque para trabalhar em Balneário Camboriú. 48 998520017.
2: Auxiliar de produção, costureiras para trabalhar em fábrica de bolsas em Balneário Camboriú, com experiência em máquinas de materiais pesados. Contato direto pelo WhatsApp 999948105.
0: Vaga para auxiliar de serviços gerais para trabalhar em escola de educação infantil em Camboriú. Contato 47-3365-3422.
2: Auxiliar de cozinha, caixa, atendente, camareira, copeiro, comim, garçom, maître, recepcionista. Enviar currículo para 984-13-8579.
0: A Márcia se oferece para trabalhar como diarista, tem referências. Contato dela é o 99916-3343.
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2: Vamos na rodada de recadinhos aqui? Tem o primeiro por aí ou não?
0: Peraí. Tenho, aham. É um áudio, na verdade. Quer que eu marque pra você aqui? Do Josemar falando sobre óleo no Rio Peroba, achou? Uhum. Óleo no Rio Peroba, mandou fotos e vídeos também, vamos ouvir.
8: Bom dia, eu sou morador do rapaz do município aqui, tô andando de bicicleta aqui no Rio da Sexta Avenida, tá cheio de óleo, será que vocês não querem fazer uma reportagem aqui? Óleo, parece óleo de óleo queimado. Tá feio o rio, né? Não sei se, de onde é que tá vindo isso aí, mas deveria fazer uma reportagem aqui.
2: Valeu, Josemar, né? Mandou antes de ontem, né? A gente só conseguiu ouvir o recado hoje. Se alguém der uma passadinha e continuar, porque alguém jogou isso aí, né? O óleo não brota do nada dentro do rio, né? Ali na divisa entre Camboriú, Balneário Camboriú, bairro dos municípios, no Rio Peroba.
0: E tem também outra situação aqui, Aleph, né?
2: Também rio, né?
0: Rio das Ostras, agora no bairro da Barra, isso? Reclamação aí sobre nosso Rio das Ostras. Ele tá perguntando o que podia ser feito, mas o que é? Assoreamento? É lixo, né? É lixo, as margens do rio, tudo assoreado. Que é uma solução ali. Aí, tem áudio?
9: E no fundo da Otstein, ó. Ó. Ó o rio aí, ó. Ó. Tudo trancado, ó. Aí eles falam que a gente é chato. Não é que a gente é chato. Faz serviço aonde não precisa. Ó, qualquer chuvinha que der aqui agora, ó. Não vai alagar de novo? A água não tem vazão, ó. Por que não bota essa máquina que veio pra trabalhar aqui? Pelo menos 3 dias. Ó, como é que tá aqui, ó. Fechado aqui, ó. Ó, como é que a água vai dar vazão, ó. Como é que a água vai dar vazão? A pescoçuda aqui não faz um baita de um serviço? Faz um baita de um serviço, ó. Mas não espera encher primeiro. Primeiro vem a chuva, pra depois vir trabalhar. Ninguém pode vir cá dar uma olhada? Paulo Vitor, dá um alô aí.
2: Atenção, Paulo Vitor, né? Tá sempre nos ouvindo. Ele trabalha lá na subprefeitura, no bairro da Barra. Inclusive, ontem a Grazi, encontrei a Grazi, que responde lá pela região sul, na subprefeitura. Paulo Vitor, dá um alô aí. O que pode ser feito ali no Rio das Ostras, então? Segundo o nosso ouvinte, tá tudo paradinho, se enche, depois não tem como dar vazão, né?
0: Pois é, mas a população não colabora também, hein?
2: Ah, sujeira nem se fala, né? Tô falando somente do pneu, da vazão, né? Mas sujeirada aí o povo que, rapaz, depois vai pagar a conta. Já sabe que a conta vai ser paga pelo próprio povo, cidadão que joga alguma coisa dentro do rio.
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0: Resposta, Cristian Salgado, que é diretor da Associação Hospitalar do Brasil, que é gestora do HCC lá de Camboriú, sobre a falta de organização relatado pela ouvinte Karen. Ele diz o seguinte: esse evento está em nosso radar. Estamos em tratativas constantes com a Secretaria de Saúde para ajustarmos o fluxo de consultas médicas. Em diversos casos, identificamos que os usuários culturalmente chegam com muita antecedência ao horário da consulta agendada. Estamos em tratativas e realizando um processo pedagógico para que o paciente chegue para a consulta com 15 minutos de antecedência. Mesmo assim, pontualmente podemos ter algumas peculiaridades, né? No fluxo de atendimento, que quando identificadas, fazemos as correções. Tá vendo? Uma resposta coerente, Adilson. Eles reconhecem o problema.
2: O pessoal chega antes. É o costume e o medo de perder, né? A vez. Isso é fato. Às vezes você mora um pouco longe, né? Primeiro que lá em Camboriú não tem transporte, né? Tem que se virar. Às vezes tem um trânsito ruim. Aí já é culturalmente assim, né? Vou chegar porque depois vai que atrasa e eu perco a vez. Depois quando que vai ser atendido? Né? Chegar com 15 minutos antes, acho legal, porque aí não vai esperar muito tempo. Mas tem que ter um cálculo exato, né? Pra não acabar perdendo a vez também. Esse é o medo.
0: E uma resposta coerente, né? Tipo, ó, podemos errar? Podemos errar, é comum, mas vamos trabalhar para consertar o erro. Ponto.
2: Luiz mandou um vídeo aqui sobre alta velocidade na rua principal lá do Rio do Meio, a geral então, né? Do Rio do Meio, o cara passando a 200 por hora, né? Socorro, por favor, né? Só o quê? Será que só porque ele se diz policial, ele pode fazer o que bem entende?
0: Não é a primeira vez que a gente recebe o vídeo deste veículo, que é uma Amarok branca circulando em alta velocidade nessa estrada, Dilson. Eu lembro. Mais de uma vez a gente já recebeu o vídeo, não é no mesmo ponto, mas desse carro aí, que é uma Amarok branca, circulando em alta velocidade nessa via.
2: Olha, e alta velocidade mesmo. O bom seria botar um quebra-mola ali. Pronto. Bem ali, ó. No mínimo um, né? Porque ele veio lá da curva. Se ele perde o controle na curva ali, você viu? Se perder o controle na curva ali, ó, ele vai acabar onde? Vai entrar aqui nessa residência aqui, ó. No mínimo que vai acontecer vai ser uma tragédia aqui, vai entrar rebentando tudo. Pra que andar em alta velocidade no interior? Ah, porque tá asfaltado? E daí? Não é pra andar em alta velocidade em lugar nenhum. Tem placa de sinalização também? Outra coisa, né? Limite de velocidade, será que tem?
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13: Hoje nos destaques do Portal Menina, frio abaixo de 13 graus aciona abrigo de inverno em Balneário Camboriú. Saiba como funciona. Tratamento com cannabis medicinal será tema de seminário gratuito na Univale em Balneário Camboriú. Obra de macrodrenagem de BC chega a 70% da etapa norte. Festival do Pescador terá mais de 60 opções gastronômicas e atrações gratuitas em Balneário Camboriú. Acesse o portal menina.com.br e saiba de tudo o que acontece na nossa região.
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2: A Vanessa tá reclamando lá do Ney, Rio das Ostras, que fica na região sul ali, né? Sul, São Judas, barra de mais próximo pro, pro lado de São Judas, tá fazendo um apelo à prefeita, à secretaria de educação, por mais atenção à educação infantil. A unidade está passando por problemas, né? Materiais básicos de higiene, pedagógicos, não tem, tá faltando. Luvas, lenços umedecidos, papel toalha, tintas, papéis, massinhas, fitas adesivas, isso tá faltando lá no NEI Rio das Ostras, segundo a Vanessa, e prejudicando o atendimento das crianças e o trabalho dos educadores. Os materiais enviados não são suficientes. E a situação se repete desde o ano passado. Os profissionais acabam comprando com recursos próprios para garantir atividades pedagógicas. É, tá assim essa situação, né? Secretária...
13: Zélia Zanella.
2: Zélia Zanella. Tá sabendo disso, secretária? Também há falta, há críticas à falta de conhecimento sobre a, as necessidades da educação infantil. O envio de materiais inadequados e as quantidades incompatíveis com a demanda. Meu Deus.
13: E a Vanessa complementou aqui com uma outra situação envolvendo o setor de nutrição. Eles receberam uma orientação sobre o fornecimento do pão de queijo. Aí aqui está a indicação para o berçário 1, não é ofertado pão de queijo. Crianças de 1 a 3 anos, que aí são o berçário 2 e o maternal 2, é uma unidade por criança, que pode ser servida em duas etapas. Crianças de 4 a 6 anos, que são o jardim 1 e jardim 2, duas unidades por criança. Aí ela comenta assim, olha só a orientação que recebemos. Deve estar faltando alimentação também. Trabalho no berçário 2 e os meus bebês comem mais de um pão de queijo.
2: O espaço está aberto, secretária. Se quiser, hoje nós temos, inclusive, né, tem um espacinho para...
13: Tem, às 8 horas.
2: Para a gente colocar ela no ar aqui, né?
13: Mas
2: por favor,
13: se tiver a resposta antes, a gente encaixa antes
2: também. Se quiser enviar um áudio antes aí para a gente, né, repassar para a Vanessa e para os profissionais lá do, do NEI Rio das Ostras, olha, o relato dela é gigantesco aqui, né? A gente fez um resumo.
0: Isso.
2: É um resumo, tem muita coisa, segundo a Vanessa, acontecendo lá no NEI Rio das Ostras, e são negativas, infelizmente.
0: Agora, indo para Camboriú, a Selma tá reclamando do perigo do cruzamento da José Francisco Bernardes com a São Paulo.
14: Bom dia, Dilson, bom dia, Moisés, Camille, Gerson. Hoje eu também vou participar para reclamar do trânsito aqui em Camboriú. A José Francisco Bernardes, na, no cruzamento da São Paulo para entrar na Acácio Bernardes, é um cruzamento muito perigoso. E ontem, mais uma vez, eu presenciei um acidente. A mulher vinha saindo do, da São Paulo para entrar na Acácio Bernardes, que é a esquina do Correio, e não deu tempo porque o sinal abriu lá no, no forte e o motoqueiro passou e ela juntou ele. Não era nem culpa do motoqueiro, é a falta de atenção de quem atravessa, né, a José Francisco Bernardes para entrar na Acácio Bernardes. Então, o pessoal do trânsito aqui, Camboriú, a organização, precisa dar um jeito, porque é toda semana um acidente aqui na esquina. Obrigada.
2: Obrigado, Selma. Tá aí a dica, né? Em relação a esse cruzamento da José Francisco Bernardes com a São Paulo lá em Camboriú.
0: Fica a 3 quadras do HCC, inclusive. Local bem movimentado, né?
2: É bom que o pessoal do trânsito dê uma olhadinha, né? Dê uma analisada lá. E tem ainda sobre trânsito em Camboriú, no centro ali, mudança de sentido da rua Porto Alegre, o Sandro. É, mudaram o trânsito. E segundo ele, tá um perigo, todos os dias acidente, mudaram a rua e não foi sinalizado, o sentido da rua mudaram, né? A sinalização não foi colocada corretamente, faz uns 3 meses mais ou menos, mas estamos todos os vizinhos reclamando, mas ninguém tá fazendo nada, não estão nem aí, o pessoal do Demutran não escuta o vovô.
0: 6h42, intervalo, daqui a pouco Gerson Felipe trazendo, claro, a vitória da seleção brasileira e mais destaques da Copa e do esporte.
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2: Não vamos falar de bolão hoje. Computador não rodou ainda, tá trancado. O frio
0: mas
2: travou.
0: O VAR não trabalhou?
2: Não.
0: O VAR não trabalhou atrás do...
2: O VAR roubou do Brasil ontem, né? É.
1: O computador atualizou, tava atualizando agora.
2: Não,
1: botamos uma lenha.
2: Travou o computador, hoje não tem resultado do bolão, né?
0: Também, né, cara?
1: Tem resultado a Camille e ela tá.
0: Cada
1: tá
0: palpite,
1: bem, hein?
0: Né? 2-2.
2: Quando eu vou mal, tem resultado do bolão. Aí o computador funciona. Quando eu vou bem, o computador fica trancado, né? Meu Deus, né?
13: Não é só que tu vai mal, é que tu achou que tu tava bem. O recorte
2: não,
13: de ontem.
2: Eu já estive nessa liderança aí, né? A mudança de posição é momentânea.
0: Agora tu tá igual o Grêmio.
2: Eu tô igual a Camille.
13: Qual que vai ser a torcida organizada do Adilson, Gerson?
1: É, a torcida organizada do Adilson, ela não tá muito satisfeita. É, a fúria Adilson de Souza. A fúria do Adilson tá protestando aqui em frente à rádio hoje. Os resultados que não estão tão bons assim no bolão. Mas resultado bom é o resultado da seleção brasileira. O Brasil venceu por 3-0 a Escócia e carimbou a sua classificação para a próxima fase da Copa do Mundo e da forma que a gente esperava. Com o Brasil na liderança do seu grupo, o Grupo C, o Brasil chegou a 7 pontos. A vitória por 3-0 teve mais uma vez o protagonismo de Vinícius Júnior. Ele marcou o primeiro gol da seleção brasileira a 7 minutos do primeiro tempo. Ele marcou o segundo, mas foi anulado pela arbitragem. O árbitro de vídeo acabou vendo uma falta e eu confesso que eu não vi essa falta. A gente observou em alguns outros ângulos e o jogador da Escócia, ele acaba, né, bem no popular, se embananando e ele que dá um chute no Vinícius Júnior. E aí o Vinícius Júnior, né, toma a frente da jogada e acaba fazendo o gol. Tanto é que nenhum jogador da Escócia reclamou de alguma falta no lance, de alguma irregularidade. Mas o VAR viu, convenceu o juiz e o gol do Brasil foi anulado. Mas, mesmo assim, a seleção voltaria a marcar com o Vinícius Júnior. Aos 48 do primeiro tempo, de cabeça, ele fez o segundo dele e o segundo do Brasil também. Na volta do intervalo, o grande temor era de que, mais uma vez, o Brasil tivesse um segundo tempo ruim após fazer um placar bom no primeiro tempo. Mas não foi o que vimos. O Brasil voltou tentando, é claro que a Escócia também teve as suas oportunidades, mas o Matheus Cunha, que já havia feito 2 gols contra o Haiti, marcou o seu 3º gol na Copa do Mundo e o 3º do Brasil na goleada para cima da Escócia, 3-0. Mais uma vez o Brasil encara a Escócia na Copa do Mundo e mais uma vez a seleção brasileira tem o resultado positivo. Bom, no grupo do Brasil tivemos também Marrocos vencendo o Haiti 4-2 e foi uma vitória que não foi tão simples assim. Uma virada marroquina para cima do Haiti. O Haiti saiu na frente com um gol contra do goleiro Bono de Marrocos. O Hakimi empatou para a seleção marroquina. O Isidor colocou novamente o Haiti na frente, mas após ficar vencendo por 2-1, aí o Marrocos acho que acordou na partida, foi para cima do Haiti e conquistou a virada com o Saibari, Raimi e Assini. Né, os três marcando gols ali, tanto no finalzinho do primeiro tempo, o gol do Saibari, e o Raimi e o Hassini marcando no segundo tempo, e Marrocos vencendo por 4-2, ficando também com 7 pontos, né, empatado com o Brasil, mas no saldo a seleção brasileira levou a melhor e por isso foi a primeira colocada do grupo C. A gente teve ontem também mais definições de grupos na Copa do Mundo. Por exemplo, a seleção da Bósnia, ela venceu o Catar por 3-1, acabou ficando na 3ª colocação do grupo B. Eu acredito que a Bósnia, com 4 pontos, deve passar como uma das melhores 3ª colocadas. Mas ainda a gente vai ter que acompanhar o que acontece nos outros grupos. Mas o fato é que Suíça e Canadá estão na próxima fase. A Suíça venceu o Canadá pelo placar de 2-1. Né? Com essa vitória, os suíços ficaram na primeira posição com 7. E o Canadá, mesmo com a derrota, foi o 2º colocado com 4 pontos somados. Tudo isso muito em conta da goleada que o Canadá meteu na 2ª rodada no Catar, 6-0, o que ajudou, né, nos critérios de desempate a seleção canadense ficar na frente da Bósnia. Isso pelo grupo B. A gente também teve definição no grupo A. E no grupo A, o México venceu mais uma, 3-0, o México com 100% de aproveitamento. E o primeiro gol do México foi de quem? Chaves. Tinha que ser ele, né? Tinha que ser o Chaves. Chaves marcou então para o México a 10 do segundo tempo, Quinhones e também o Fidalgo já nos acréscimos, né, os 3 gols da seleção mexicana para cima da República Tcheca. Nesse grupo tivemos também a África do Sul. A África estava meio mortinha, parecia que não ia dar, mas foi lá, venceu a Coreia do Sul, tomou a 2ª posição dos sul-coreanos e no grupo A a gente tem classificado o México, líder com 9, e a África do Sul, 2ª colocada, com 4 pontos somados. Inclusive, já temos o primeiro duelo definido na próxima fase, que é a partida entre África do Sul e Canadá, domingo às 16h, em Los Angeles. Você vai estar na torcida, Moisés?
0: Para a África do Sul, com certeza. Bafana, bafana.
1: É, a seleção sul-africana, eu vou te dizer, para mim, África do Sul e Canadá em Los Angeles, né? Se fosse no Canadá, até colocaria uma vantagem pro Canadá. Mas lá em Los Angeles, pra mim, é jogo aberto.
0: Eu também acho. Mas eu vou chutar 2-1 pra África.
1: 2-1. Amanhã a gente vai fazer já desse mata-mata aí. Mas já vou deixar anotado aqui pra te lembrar, né, amanhã do duelo aí entre África do Sul e Canadá. Bom, esses foram os jogos que nós tivemos ontem. Hoje nós temos mais jogos. E pelo grupo E, definição. O Equador tem uma missão difícil, hein? O Equador precisa vencer a Alemanha hoje, a partir das 5h, para ter uma chance de classificação. Ou seja, só com uma vitória para cima da Alemanha, o Equador segue na Copa do Mundo. Se perder ou empatar, volta para casa a seleção equatoriana. E no mesmo horário, pelo grupo E também, lá na Filadélfia, Curaçao enfrenta a Costa do Marfim. Costa do Marfim, que vai ter uma seleção fraca de Curaçao, para vencer e garantir a 2ª colocação do grupo. No grupo F, a gente vai ter definições hoje também, e o grupo F é importante porque é dele que vai sair o adversário da seleção brasileira. O Brasil vai enfrentar o 2º colocado do grupo F. Hoje é o Japão, mas isso pode mudar a partir das 20h, quando nós vamos ter então Tunísia e Holanda e o Japão enfrentando a Suécia. Né? A Holanda, eu acredito que deve vencer a seleção da Tunísia. A Tunísia é lanterna, não somou nenhum ponto e garantir a primeira colocação do grupo F.
0: Tomara.
1: Aí a gente foge da Holanda, né? Seria bacana. E possivelmente, né, com a Holanda vencendo a seleção da Tunísia, nós vamos enfrentar quem vencer de Japão e Suécia. Ou então enfrentaremos o Japão em caso de empate entre as duas seleções. Então é jogo importante para a gente acompanhar também, Japão ou Suécia, quem o Brasil enfrentará na próxima fase da Copa do Mundo. Vamos, antes de partir, eu na verdade vou finalizar aqui para a gente fazer os palpites. Tem ainda o grupo D, 11 horas da noite, Turquia e Estados Unidos em Los Angeles, seleção dos Estados Unidos já está classificada para a próxima fase, e o Paraguai vai jogar contra a Austrália às 11 horas da noite, o Paraguai que ainda assim está buscando uma vaga na próxima fase da Copa do Mundo. Palpites, vamos começar por Equador e Alemanha?
13: Eu acho que vai dar 3-1 Alemanha.
1: Então, 1-3. Moisés Stucker, Adilson de Souza, Gerson Felipe também. Eu vou colocar uma vitória. Eu acho que a Alemanha ela vai mais de boa. Então, o Equador vai ficar com 0, porque o Equador não consegue fazer gol em ninguém. E a Alemanha 2.
2: Então, o Equador vai fazer um gol na Alemanha. Nós vamos... Atenção, né, para os palpites agora. 2 para a Alemanha, 1 para o Equador.
1: 1-2.
0: 2-0, Alemanha.
1: 0-2. Vamos de Japão e Suécia no grupo F, porque a Holanda eu acredito que está mais fácil contra a Tunísia, né? Vamos nesse que está um pouquinho mais complicado. Japão e Suécia, possivelmente dali vai sair o adversário do Brasil.
0: Eu queria muito que a Suécia ganhasse, mas eu acho que vai dar 2-1 Japão.

0: classificado do grupo E é a Costa do Marfim. E acredito que está tudo se encaminhando para que seja a Costa do Marfim. E o segundo colocado do grupo I no momento é a Noruega. Mas pode ser França ou Noruega, porque eles vão se enfrentar. Quem vencer vai ficar na primeira posição do grupo e quem perder fica na segunda colocação. Isso é fato. Senegal e Iraque não têm chance de chegar à segunda colocação do grupo I. Então, eu vou ficar na torcida para que a França vença a Noruega, porque eu prefiro encarar uma Noruega ou uma Costa do Marfim do que a França.
1: É.
0: Então, né?
1: Porque é osso duro, né?
0: Também
1: ou
0: vai ser
1: Haaland
0: difícil.
1: Ou Mbappé, né?
0: É.
1: Meu Deus.
0: O problema é que o Mbappé tem mais parceria.
1: É.
0: Né? Mais gente junto. Então, eu prefiro a Noruega do que a França, precocemente.
1: E
0: claro,
1: mais velocidade também, né?
0: Se o Brasil
1: a zaga do Brasil tá lenta pra caramba.
0: Exatamente. Claro que o Brasil ainda vai ter que vencer o seu adversário na fase 16-avos. Tem isso também. Mas eu já tô de olho nas oitavas de final pra seleção brasileira.
1: Tem que torcer pra França, então, Gerson.
0: Tem que torcer para a França.
1: Por enquanto.
0: Por enquanto a gente torce para a França ganhar. Na tabela de artilheiros da Copa, a gente tem o Messi, 2 jogos e 5 gols. Vinícius Júnior, 3 jogos e 4 gols. O Mbappé, 2 jogos e 4 gols. E o Haaland, 2 jogos e 4 gols. Nesse momento, são os jogadores que aparecem aí nas primeiras posições da artilharia para a Copa do Mundo. Para fechar as informações esportivas, ontem eu prometi e hoje eu vou falar. O que tem a ver Cascavel, Grêmio e Marcílio Dias? Pois bem, o Cascavel, ele acertou um amistoso com o Grêmio. Esse amistoso vai acontecer no próximo sábado em Cascavel.
2: Ah, pensei que era no Gigantão das Avenidas.
0: Não.
2: Aí tinha tudo a ver com o Marcílio Dias.
0: Mas calma que eu vou chegar no Marcílio Dias. Por quê? O Cascavel marcou o amistoso, vendeu o amistoso, vai ter transmissão, né? Tudo certinho. Só que o Cascavel esqueceu que no domingo vai jogar aqui em Itajaí contra o Marcílio Dias. Ou seja, como é que o Cascavel vai jogar sábado contra o Grêmio e domingo em Itajaí? Um jogo decisivo que vale a vaga na próxima fase da Série D. Importante pro Cascavel.
1: Empatou o primeiro, né?
0: Empatou 2-2 lá no Paraná. E quem vencer em Itajaí fica com a vaga. Em caso de novo empate, vai pros pênaltis. E aí, como é que fica a situação? O Cascavel foi lá, bateu na porta da CBF. CBF?
1: Ei.
0: Tem como trocar esse jogo da Série D?
2: Meu
0: Porque
2: Deus.
0: Nós temos um amistoso contra o Grêmio.
1: Ah,
0: e o amistoso já tá garantido, já tá vendido, já pegamos dinheiro, já tá tudo certo. O amistoso vai acontecer no sábado, isso é certo. Só não se sabe qual time do Cascavel que vai jogar. Se vai ser o Sub-20, caso a CBF não altere o jogo com o Marcílio Dias, ou se vai ser o time titular, caso a CBF aceite o pedido do Marcílio Dias. O Marcílio Dias ainda não se manifestou. Mas nos bastidores, tá batendo o pé.
1: Não vai querer, né?
0: Vamos jogar. O jogo tá marcado pro domingo, nós vamos jogar no domingo. E tá com a razão, tá certo? Por que que o Marcílio Dias vai se prejudicar por um erro lá do Cascavel? Realmente não tem motivo nenhum. Então, né, curiosamente, né, o Grêmio tá envolvido com o Marcílio Dias na Série D do Campeonato Brasileiro. A CBF tem até hoje à tarde pra dizer se vai ou não mudar. Se a CBF hoje à tarde não se manifestar, aí não dá mais tempo e o jogo vai ser mantido pro domingo no Gigantão das Avenidas. É o nosso futebol brasileiro, né, cara? Que loucura. O Cascavel foi lá, esqueceu que tinha um jogo decisivo.
1: Como é que a diretoria não sabe da agenda do clube, cara?
0: Já tem ingresso
1: Série
0: vendido.
1: D do brasileiro.
0: Já tem ingresso vendido pra esse jogo, lá em Cascavel, do amistoso. Tudo certo. Inclusive, ontem à noite o site teve problemas, instabilidade, tanta gente que tava comprando ingresso. Só que aí faltou combinar com o Marcílio Dias, né? Faltou combinar com o Marcílio Dias. E agora, aí no meio da Copa do Mundo, o puro suco do futebol brasileiro, né? Uma atrapalhadinha aí da diretoria do Cascavel. E estas as informações do esporte.
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2: Vamos lá, a temperatura subiu, maravilha.
1: Meio
2: agora bom. Tá 7 graus agora, não tá mais 6. É, já subiu, já tô com calor já.
1: Melhor, né?
2: Tá melhor, né?
1: 7 do que 6, claro.

0: E o Marinho, hein? Chegando agora com a previsão do tempo para os próximos dias aqui na nossa região. Continua o frio, Marinho. Bom dia.
1: Nosso bom dia aos amigos que estão acompanhando aqui o BBT e confirmando as nossas previsões de ontem, o ar gelado foi ainda mais intenso, com as mínimas girando em torno de 4 a 8 graus aqui na região do Baixo Vale, litoral, principalmente no interior, onde tem até formação de geada fraca aqui na região também, né? Com temperaturas congelantes na serra. Então esse frio extremo agora, o eixo, o núcleo da massa de ar polar está se deslocando para o oceano e por isso aqui para nós a sensação de frio foi muito maior nesta madrugada. Nós vamos ter a presença de sol, alguns nevoeiros, mas o sol vai aparecer e com isso a temperatura entra em lenta elevação. À tarde não passa dos 18, 20 graus, porque o ar gelado polar continua atuando, os ventos minuando aí da madrugada oeste, sudoeste, esse vento é muito gelado e aumenta a sensação de frio aqui para nossa região. A partir de amanhã, esse frio mais intenso já perde força, amanhã a temperatura ficou um pouco menos gelada, com as mínimas girando já em torno aí de 6 a 8 graus, um pouco mais alta do que hoje, e as máximas começam a ficar um pouco mais altas. Então, o núcleo da massa de ar polar se afasta para o oceano amanhã, e aí vamos ter as temperaturas entrando em elevação para o fim de semana, né? Até sexta-feira não há previsão de chuva, apenas formação de nevoeiros entre as madrugadas e o amanhecer, restringindo a visibilidade somente nas primeiras horas. Mas o sol vai aparecer, massa de ar polar também é seco e garante tempo firme pelo menos até a sexta. Sexta-feira. Já a partir de sábado, a umidade que vem do mar passa a atuar, teremos o céu encoberto com chuva fraca no fim de semana. É uma tendência, estamos acompanhando e amanhã a gente traz todas as informações atualizadas. O estado do mar é mais calmo, oferecendo condições à navegação e à prática da pesca com ondas entre leste e sudeste, com swell de até 0,5 metro. Desejando a todos uma ótima quinta-feira, Dilson Moisés, com as primeiras informações da previsão do tempo, vamos tomar um café para esquentar. Marinho Stringari para o Bote a Boca no Trombone.
2: Eu já tomei dois cafés hoje, Marinho, em casa, um outro aqui, vou tomar mais um terceiro daqui a pouquinho. E as tainhas, hein? Com esse frio, né? Tainha com este frio, agora é a hora, né, Vini? Né? Cadê
0: hoje,
2: os bichos?
0: Hoje eu vou comer mais uma.
2: É verdade. Cadê os bichinhos? Cadê os bichinhos?
0: Essa é minha sétima tainha do ano já.
2: Meu Deus do céu, cara. Me leva junto, né?
0: Bora.
2: Vamos.
0: Tá convidado.
2: Ó, deixa eu dar uma resposta aqui. O Paulo Vitor já me respondeu, tá? Lá sobre a situação do Rio das Ostras. O Aleph pediu, né? Por que que não passa uma máquina naquele local lá que tá tudo trancado, né? Tirando a parte que o pessoal joga as coisas dentro do rio, tá? Vamos à limpeza do rio. A EMASA está responsável por isso. A EMASA já conseguiu a liberação do Instituto do Meio Ambiente para fazer essa limpeza. A questão é, 4 empresas já foram chamadas, né? Por ordem de licitação, né? 4. As 4 não conseguiram ficar aptas a realizar, não tinham condições de realizar a limpeza. Então, agora, chamaram a quinta colocação. A quinta empresa está em processo de documentação, para ter que estar tudo ok, senão não adianta. É, maquinar documentação para começar a limpeza. Então está autorizado. Só não começou por conta dessas outras. Imagina, chama a primeira, não deu. Segundo, não deu. Terceiro, não deu. Quarto, não deu. Quinta, então, vamos. A quinta. Tomara que a quinta consiga.
0: Eu não entendo, mas por que que não inverte o processo, então, licitatório? Não, primeiro a fase é de analisar a documentação. Tá tudo certo? Agora você pode participar da licitação. Por que não faz assim?
2: É verdade?
0: Economiza tempo, economiza trabalho.
2: Porque eles simplesmente participam.
0: Porque daí
2: depois
0: todo mundo tá participando, tá apto.
2: Não tem. É que não tem, não sei, na segunda etapa, que é o chamamento, né? Pode ser que não tenha nem equipamento suficiente isso, necessário para fazer o que eles se candidataram a fazer.
0: É isso aí.
2: Né? Não esperavam ser chamados, de repente, talvez, né? Sabe como é que é? Daí, agora vamos fazer. Não, mas a gente não tem.
0: É igual com a educação, a primeira empresa lá que fez as cacacas tudo, metalúrgica.
2: Né?
0: Tá louco, né? Aí não dá.
2: 7:06, 7:06, vamos pro intervalo. Daqui a pouco voltamos. Teve operação, hein? É, várias operações aqui na região. Daqui a pouquinho os detalhes.
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0: Adilson de Souza, e as informações de segurança. Teve operação em alguma casa?
2: Operação Força Total. E lá em Camboriú nós tivemos uma, né? Operação Força Total em Camboriú, a Polícia Militar recuperou 3 motos com registro de furto no Monte Alegre, prendeu um homem por receptação e durante essa mesma

0: Militar realizou esta operação no Tabuleiro, também em Camboriú, e teve, esta foi ontem, né? Com o apoio da Assistência Social, Vigilância Sanitária, Secretaria da Fazenda, Secretaria de Obras, e o foco, a fiscalização de estabelecimentos, verificação de irregularidades administrativas, identificação de materiais de origem suspeita e o ordenamento de áreas com descarte irregular de resíduos. Além das fiscalizações, equipes policiais intensificaram abordagens, ações preventivas na região, realizando consultas de pessoas e veículos, verificação de mandados de prisão, reforçando a presença policial em pontos estratégicos. É aquela história, né? Os receptadores que acabam fomentando e dando engrenagem ao tráfico de drogas e também aos furtos. O saldo final ainda não foi divulgado pela Polícia Militar. Também sobre o 12º Batalhão, teve a recuperação de uma caminhonete de luxo com registro de furto na Avenida do Estado. O veículo, uma Land Rover Evoque, havia sido levada de Itajaí e foi localizado após denúncias ao Copom. O motorista, cara de pau, né? Ele informou os policiais que comprou a caminhonete por R$25 mil, depois que viu um anúncio no Facebook. Você vai comprar uma caminhonete Land Rover Evoque por um anúncio no Facebook, pagar R$25 mil e ainda dizer que desconhecia as irregularidades? Durante a ocorrência, outros três envolvidos na negociação compareceram no local e prestaram esclarecimento sobre a venda e o financiamento do veículo, que agora será investigado como caso de estelionato. Na consulta ao sistema, os policiais também constataram que o condutor tinha um mandado de prisão em aberto expedido pela Justiça de Itapema. Ele foi preso e encaminhado ao complexo penitenciário da Caianduba.
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0: Continuamos com o 12º Batalhão, chegando informações de que a polícia realizava rondas pela rua Monte Tabor, é lá no Monte Alegre, e em frente a uma residência, uma moto sem carenagem suspeita, né? Uma Yamaha FZ Phaser, ela é uma moto que estava com registro de furto e roubo. Foi acionado o guincho e o veículo foi entregue na delegacia. E teve outra situação na Interpraias, não, a viatura que faz o trabalho da Interpraias esteve também lá na rua Flamboyant, no bairro Monte Alegre. Lá teve uma ocorrência de porte ilegal de munição e aconteceu o seguinte, né? A agência de inteligência passou informação aos policiais que receberam a informação que esta residência na rua Flamboyant, lá no Monte Alegre, estaria acontecendo uma negociação ilícita de drogas, munições e acessórios de arma de fogo. A agência passou a monitorar o local e visualizou uma mulher envolvida recebendo um pacote na casa. Realizada abordagem, diligências também dentro do imóvel, foram localizados dois carregadores de pistola Glock, calibre 380, três caixas de munições, calibre 12, 25 munições em cada caixa, totalizando 75 munições. Foi constatado também que um aparelho celular tinha mensagens atribuídas a essa mulher relacionadas à negociação de munições e carregadores de arma de fogo. Diante disso, ela recebeu voz de prisão e foi conduzida para a delegacia de polícia. E em Itajaí, nas últimas 24 horas, 81 ocorrências de destaque. Um homem foi preso por furto em uma loja de ferramentas na rua José Pereira Liberato. Segundo a PM, o sistema de monitoramento flagrou o suspeito escondendo um estilete da marca Bosch, avaliado em R$120. No bolso do moletom. Ele passou pelos caixas, não pagou o produto, mas foi abordado pelos seguranças em seguida, que recuperaram o objeto. Ele estava acompanhado do filho, que não teve participação nenhuma. Ele foi encaminhado à central de plantão policial. Ontem também, Polícia Militar junto com

0: vigilância sanitária, guarda municipal, deram uma varredura em alguns estabelecimentos comerciais ali do Nossa Senhora das Graças, vulgo Matadouro. Por quê? Justamente fazendo fiscalização, como foi feito em Camboriú, de locais de possíveis receptadores de objetos que são furtados durante o dia ou durante a noite. Ontem a polícia realizou, junto com a vigilância, então, cerca de uma hora e meia, esta operação. Não tivemos grandes apreensões, apenas uma gaiola, que não pode mais ter tal equipamento em estabelecimentos, muito menos em residências, animais que são presos em gaiolas, a gaiola foi destruída. Também foi encontrada uma bebida alcoólica que estava em conserva, de procedência duvidosa, que o cidadão teve que jogar fora, e foi apreendida uma pequena quantia de maconha, cerca de 30 gramas, com um cidadão. Ele assinou um termo circunstanciado e depois foi liberado. Estes os principais destaques da segurança.
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0: Gerson tá voltando com informações do trânsito.
1: Gerson.
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1: Gerson, antes do trânsito, você esqueceu do nosso resultado do bolão, Gerson.
3: Opa. Vamos
0: agora não é hora de bolão, já passou, agora é só amanhã, já. Vamos deixar o bolão para amanhã e vamos falar de trânsito, né?
1: Mas tá por provocando que você aqui, tá, né? Deixando para amanhã, cara? Calma.
3: Tem boa notícia, Dilson, tem boa notícia. Não para você a boa notícia, mas tem boa notícia. Rapidinho, então, na liderança é o Palmeiras aqui do nosso bolão, a Camille Guckert, com 29 pontos. É, segue
4: Palmeiras, Gerson. Palmeiras não, né? Flamengo, por favor.
3: Quem que tá liderando o Brasileirão, Camille?
4: Não, mas Palmeiras, a gente não fala do Palmeiras, lembra?
3: É a líder do nosso bolão com 29 pontos somados. O segundo colocado do bolão, né, tentando se aproximar da liderança, é o Moisés Stucker, com 25 pontos. O terceiro colocado do nosso bolão, né, sou eu, com 23 pontos. Te cuida que eu tô chegando, hein, Moisés? E na lanterna, com 18 pontos somados, Adilson, mais conhecido agora como Adilson Chapecó.
1: Tá, ah, tá longe, hein?
3: Chapecoense.
1: Tá longe, 18, tá bem atrás, tá rebaixado já.
3: É, eu acho que vai acabar a primeira rodada ali, a fase de classificatória da Copa, já com o Adilson meio, né, meio baqueado já com esses resultados do bolão, mas ainda dá tempo. Dá para recuperar, é só o Adilson cravar uns resultados ali que logo logo ele já melhora a situação dele. Eu comecei na lanterna e fiquei um bom tempo na lanterna, né? Dei uma melhoradinha nas últimas rodadas. Não fica triste, Adilson, que ainda dá tempo de você buscar essa liderança do bolão.
1: Ele até saiu daqui, viu? Foi pegar um café, cara. Ele se levantou, foi lá na cozinha pegar um café, tá indignado, Gerson.
3: É, a torcida organizada aí, a fúria do Adilson, ela também está indignada com os resultados. Bom, vamos lá, vamos trazer o trânsito, porque tem uma notícia bem bacana, porque o governo de Santa Catarina, em um evento ontem em Itajaí, com a presença do governador Jorginho Melo, assinou o edital de licitação da primeira etapa da Via Mar, projeto importantíssimo que prevê a construção de uma rodovia paralela à BR-101 para melhorar a mobilidade entre a região da Grande Florianópolis e o norte do estado. E vai ser fundamental para cidades aqui da nossa região, Balneário Camboriú, Itapema, Itajaí, Camboriú, né, cidades que vão ser beneficiadas também pela Via Mar, né, que vai cortar também essa região do litoral norte do estado. O investimento, ele é estimado em mais de 2 bilhões de reais. E o primeiro lote, ele contempla a ligação entre a região ali de Navegantes e o município de Itajaí, né? Entre Navegantes e Luiz Alves e entre Itajaí e a cidade de Brusque. A conexão, né, desse lote inicial, Ele terá 25 quilômetros e vai então da SC-486, a rodovia Antônio Rael, em Itajaí, até a SC-414, entre Luiz Alves e Navegantes, né, com aquele investimento que eu falei de quase 2 bilhões e 200 milhões de reais. O governador Jorginho Melo afirmou que o processo de licitação deve durar cerca de 60 dias e que a empresa vencedora terá 42 meses para concluir a obra. Ele também explicou que o Estado vai bancar inicialmente, né, os 2,2 bilhões de reais para a execução da obra. A ideia é que o valor seja devolvido pela futura concessionária, que vai assumir então essa PPP, uma parceria público-privada, ou seja, o Estado vai lá, banca a obra e depois coloca uma concessionária, né, para administrar a rodovia com a cobrança de pedágio, mas aí, né, com essa cobrança de pedágio vai ressarcindo os cofres públicos. O governador ainda defendeu, né, a cobrança por sistema livre de passagem, aquele free flow, onde você passa, não tem aquela praça de pedágio, apenas, né, os radares que vão identificar o seu veículo e depois o condutor acessa a internet para fazer o pagamento do pedágio. Importante, porque realmente a BR-101 ela está estrangulada. Também aproveito para destacar, acidente aconteceu ontem pela parte da manhã, na Marginal Leste, próximo ali do Forte Atacadista. Segundo informações dos agentes de trânsito, o acidente, ele acabou envolvendo aqui uma Fiat Strada de cor azul, conduzida por um homem de 40 anos, e um Renault Kwid Zen de cor branca, conduzido por um homem de 30 anos. Né, inclusive os motoristas estavam discutindo, né, e causando interferência no fluxo de veículos ali da Marginal, né, após o acidente. Durante o atendimento da ocorrência, foi constatado que os motoristas haviam brigado, inclusive se agredido, foi necessário o apoio da Guarda Municipal. Aí, com os ânimos um pouco mais calmos, foi feita a verificação da documentação e também dos veículos, estava tudo certinho. Porém, né, os envolvidos, eles acabaram, né, tendo a ocorrência de vias de fato, ninguém ficou ferido, apenas os danos materiais nos veículos, e aí depois, né, acabaram se agredindo, mas também não foi necessário o acionamento de alguma equipe de resgate, né, para fazer o atendimento destes condutores, né, mas começou com os agentes de trânsito e terminou com a Guarda Municipal essa ocorrência. 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Para fechar os destaques do trânsito, vamos rapidinho falar da movimentação de momento aqui na nossa região, até porque a gente sempre tem algumas localidades que mais cedo vão apresentando fluxo intenso de veículos. Em Camboriú, a Avenida Santa Catarina tem lentidão para aqueles condutores que estão tentando sair de Camboriú, indo em direção à BR-101 e também a Balneário Camboriú. Já começa a ficar mais intenso o trânsito também na Avenida Santo Amaro, região do bairro Barranco, em Camboriú. Em Balneário Camboriú, por enquanto, trânsito tranquilo nas principais vias e avenidas da cidade. Eu estou aqui na 4ª Avenida, bem pertinho da esquina com a rua 620, em frente à IMASA, e o trânsito, né, ele está tranquilo, está fluindo aí dentro da normalidade. Não temos registro de lentidão aqui nesse trecho. BR-101, em Balneário Camboriú, trânsito fluindo bem, tanto no sentido sul como no sentido norte. Na região de Itajaí, tem um pouco de lentidão no sentido sul. Essa lentidão, principalmente próximo do posto Santa Rosa e também nas imediações do trevo da rodoviária. São 2 pontos de lentidão no sentido sul. No sentido norte, trânsito lento para quem está chegando perto da ponte do rio Itajaí-Açu. também tem lentidão, só que agora voltando para o sentido sul, entre as cidades de Balneário Piçarras, Penha e Navegantes. Aí sim, bem mais complicado o trânsito. E também tem lentidão na BR-470 em Navegantes, para quem está saindo de Navega e tentando acessar a BR-101. Estas são as informações do trânsito, os destaques da Unidade Móvel, com o repórter Gerson Felipe, falando sempre para a Rádio Menina, o tempo todo com você.
1: Valeu, Gerson, obrigado pelas informações. 7h24 é oficial, hein, pessoal? 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
1: 7h25, vamos para um intervalo, já voltamos com mais Bote a Boca no Trombone.
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1: Estamos de volta aqui no Bote a Boca no Trombone e hoje vamos falar de um assunto que já debatemos aqui, inclusive, no programa, sobre as responsabilidades, né, de proprietário de imóveis, de inquilinos de imóveis, até porque a recente decisão do Tribunal de Justiça aqui de Santa Catarina, que manteve a condenação de um proprietário de imóvel após a morte de uma criança num acidente envolvendo um vaso sanitário, e foi justamente que a criança subiu, né, em cima do vaso, na tampa, ali escorregou e acabou sendo um acidente fatal, reacendeu esse debate sobre a responsabilidade civil dos donos de imóveis alugados. O caso, inclusive, levanta questionamentos sobre manutenção, vistorias, deveres do locador, do inquilino, enfim, além dos cuidados necessários para evitar acidentes e futuras ações judiciais.
0: Pois é, Moisés, está conosco Kevin de Souza, advogado, mestre em Direito da Personalidade, especialidade em Direito Imobiliário, membro do Instituto Brasileiro de Direito Imobiliário, a IBRADIM. Bem-vindo, doutor Kevin, bom dia.
12: Muito bom dia, um prazer falar com vocês, com todos os ouvintes da Rádio Menina.
0: Essa decisão do TJSC, do Tribunal de Justiça de Santa Catarina, representa o que para os proprietários de imóveis alugados?
12: Bom, essa é uma decisão que ela vem para reforçar alguns mitos que existem, né? Muitas vezes de se imaginar, e isso acontece com bastante frequência, principalmente na nossa região, onde muitas vezes o proprietário ele acaba não tendo muita relação com o imóvel. Isso é uma responsabilidade que muitas vezes acaba recaindo sobre imobiliárias e afins. E a garantia de habitabilidade do imóvel, né? Esse é um conceito que está previsto na legislação do inquilinato desde quando ela foi pensada, projetada. E o proprietário ele é responsável pela entrega do imóvel na condição de habitabilidade. E à medida em que isso não ocorre, ele assume uma responsabilidade, porque são critérios básicos. Regras de manutenção, isso a própria legislação já estabelece. Mas quando nós estamos falando, por exemplo, de uma questão de fixação de um equipamento, que é um equipamento essencial, que é o vaso sanitário, e ele não está afixado, o proprietário, mesmo sem dolo, vamos dizer assim, mesmo sem conhecimento do fato de que o vaso sanitário está desafixado, ele assume essa responsabilidade e, obviamente, pode entrar com uma ação de regresso, porque vamos supor que seria o fato de uma imobiliária fazer essa gestão e não o fez. Isso acaba, sem sombra de dúvida, sendo uma responsabilidade que ele assume em primeiro momento por ser o proprietário do imóvel e pode, num segundo momento, dado a condição de administração, eventualmente regressar contra quem responsável.
1: Mas, Kevin, nesse caso, é uma decisão muito interpretativa, né? Vai que, Adilson, pensa comigo aqui, ó. Vai que a imobiliária ou o proprietário entregou esse imóvel com o vaso sanitário na condição correta.
0: Eu estava pensando isso.
1: Afixado. Também. E durante essa locação, não estou dizendo que foi ou que não foi, mas estou supondo aqui, o inquilino, né, não manteve nas condições.
0: Tem gente.
1: Sei lá, soltou, quebrou, e aí?
0: Tem gente que não mantém. Isso é fato, né? Pessoas pois que entram no imóvel por não ser proprietário, apenas aluguel, ele simplesmente mora e.
1: Não tá nem aí.
0: É desleixado. Isso tem, né? Ele acaba criando um problema para si próprio, né?
1: E aí, por exemplo, é uma decisão muito interpretativa, né? Como é que o juiz chegou a essa decisão de responsabilizar o proprietário?
12: Qual que é o ponto aí que eu acho que resolve todos os nossos problemas? A questão da vistoria. A vistoria inicial, ela não continha o detalhamento sobre a questão do vaso sanitário. Uhum. E à medida em que isso não existe, e é uma prova que quem tem que constituir num primeiro momento é quem está entregando, para depois na vistoria final falar, olha, essa condição aqui existia e essa condição lá não existe, portanto precisa de uma manutenção. À medida em que isso não ocorreu, e aí a gente entra num detalhe bastante importante, a vistoria ela não é, e aí num caso como esse, né? Esse foi um caso excepcional. A gente está falando de um evento que gerou uma situação trágica. Mas essa vistoria ela não foi feita atendendo as características necessárias para demonstrar como que aquele imóvel estava. Se houvesse, de fato, a vistoria daquele cômodo específico, né, que seria o banheiro, e demonstrasse que, quando entregue, estava em condições adequadas, poderia ter afastado essa responsabilidade, porque aí a gente ia entrar na regra de que, durante o período de moradia no imóvel, o inquilino tem que deixar nas condições de habitabilidade e devolver também nas mesmas. Então, é um detalhe pequeno, é uma questão, como você trouxe, interpretativa. Óbvio que poderia ter sido feito, talvez, nesse processo, uma dilação probatória no sentido de fazer uma perícia, mas isso não afasta a responsabilidade da vistoria inicial. Então, é uma questão tão simples, assim, do ponto de vista das relações de contrato, mas extremamente relevante para resguardar, principalmente, o proprietário, todas as condições do imóvel e das condições de entrega.
0: Existem duas situações, né, para que o inquilino ele adentre ao imóvel, né? Que é a locação através de uma imobiliária ou através diretamente com o proprietário. Quem faz a vistoria? É uma empresa ainda terceirizada? Como funciona nas duas situações?
12: Uhum. Olha, não existe uma obrigatoriedade de ser uma empresa terceirizada. O próprio proprietário, quando ele está fazendo a locação direta, ele tem autonomia para fazer isso, desde que ele faça, de fato, toda essa constatação das condições do imóvel.
1: Isso daí é um documento assinado por ele e pelo inquilino, isso?
12: Isso.
1: Para validar essa vistoria.
12: Perfeitamente. Hoje até a gente pode fazer uma coisa assim mais simples, né? Até para que o ouvinte entenda que isso é uma condição válida juridicamente. Você fazer uma sessão de fotos do imóvel, uhum, e colocar o link dessa sessão de fotos no próprio contrato. Falando, olha, estamos assinando um contrato, esse daqui é o link que mostram todas as condições do imóvel e que, portanto, você está atestando que está correto. Você tem um prazo para poder se manifestar, dizendo, olha, entrei no imóvel aqui agora e vi que isso daqui não funciona, que isso daqui não funciona. Passou esse prazo, acabou, a vistoria está válida e todas as condições do imóvel estão adequadas.
1: E fica um alerta, viu, Adilson? Até porque eu aluguei alguns imóveis já e nunca na vistoria, e eu leio a vistoria inteira, teve essa questão, ó, o vaso sanitário está bem fixado. Nunca.
0: Veja o detalhe do Leonardo, né? Tá perguntando aqui, ó. Fiação elétrica, né? Porque não tem como ver por fora, tem que abrir tudo para descobrir. Na casa dele, a questão da fiação elétrica é bem ruim, já chegou até a explodir uma tomada. Ele conversou 3 vezes com a proprietária, mas ninguém resolve.
12: Bom, essa é uma questão que são aqueles vícios que não são visíveis, né? Aquelas questões que você não consegue descobrir antes de fazer o uso do imóvel. Então, você aluga o imóvel quando você vai fazer a vistoria, o imóvel está sem energia. Então, você não vai conseguir fazer essa constatação. Então, a partir do momento que se identifica esse vício, e obviamente chamou o eletricista viu que está mal dimensionado, viu que o fio não atende às características atuais, porque o imóvel é de 30 anos atrás e com todos os equipamentos hoje que estão conectados, ele não funciona.
1: Colocar um chuveiro de 7.000 watts, vai dar problema, né? Numa fiação antiga.
12: Exatamente. Então, a partir do momento que se constata isso, é um dever do proprietário, à medida em que isso são condições de infraestrutura do imóvel, né? As condições básicas de habitabilidade. Então, há duas vias, né? O inquilino, primeiro, ele deve notificar, né? Seja por WhatsApp ou seja através da imobiliária, o proprietário ou o administrador responsável pelo imóvel. À medida em que ele faz isso, ele já está, vamos dizer assim, afastando a responsabilidade dele sobre qualquer prejuízo que seja causado. E, feito isso, o proprietário não, que nem esse caso, já respondeu uma, duas, já falou uma, duas, três vezes, ele pode executar e depois abater do aluguel do imóvel. Ah, mas o proprietário não aceitou porque isso é considerado uma benfeitoria. Não, nesse caso, troca de fiação não é considerada uma benfeitoria. É uma condição básica do imóvel. Mas isso é muito caro, então precisa ser feita uma tratativa com o proprietário e o proprietário precisa entender a sensibilidade disso, porque esse é o caso, por exemplo, né, no caso da fiação, que a gente sabe que pode vir a acontecer um incidente mais grave, né? O fato de uma fiação não estar adequada adequada nas condições atuais, o proprietário, quando ele se nega a fazer, ele assume, de certo modo, uma certa responsabilidade sobre algum evento futuro.
0: Nem todos os incidentes que vêm a acontecer dentro de um imóvel locado, né, pode se direcionar a responsabilidade para o proprietário, né? Eu posso cair dentro de casa, né? E dizer o quê? Que tem um piso solto? Isso é responsabilidade de quem, doutor?
12: Olha, esse caso que a gente trouxe do Tribunal de Justiça é uma situação assim, até complicada da gente retratar, porque era um caso muito excepcional. A gente está falando de uma questão que é uma questão cotidiana, um vaso solto, não é nada assim extremamente fora do normal de acontecer, mas que veio com um evento morte, né? E aí o evento morte, ele geralmente precisa ter um certo responsável pelo evento morte. Então esse é uma situação excepcional. A regra é exatamente essa. Dentro das condições normais de habitabilidade, o proprietário, ele só assume a responsabilidade quando é um fato de infraestrutura ou estrutural. Então, uma questão de pilar, uma questão de alguma coisa que seja de fato estrutural.
0: Uhum.
12: O inquilino, por sua vez, assume a responsabilidade de manter as condições de habitabilidade e fazer as manutenções necessárias durante o período de uso do imóvel. Então, isso nós estamos falando de pintura, conservação, manutenção, tudo que envolve o uso diário. O que foge do uso diário é a responsabilidade do proprietário. Então, sendo um acidente ou um incidente causado por uma questão de falta de manutenção por uso diário, não é responsabilidade do proprietário. Isso está previsto na legislação.
0: São fatos isolados, né? Um vaso sanitário, uma pia, né?
12: Uhum.
0: E ação, que mais que a gente pode atribuir dentro de uma estrutura, né? Uma parede,
12: isso,
0: né? Algo nesse sentido, porque o restante dentro de um imóvel onde você mora, né? São coisas que você coloca, né? Que você tem o manuseio diário também, né?
1: Perfeito. Pois é, mas não tirando, e me assusta essa decisão, porque falando da decisão, porque tirando, claro, não querendo julgar aqui, mas um vaso sanitário não é, né, um objeto para a pessoa subir, ficar em pé.
12: Perfeito.
1: Já exatamente. Começa por aí, entendeu? Por isso que me assusta essa decisão do Poder Judiciário de culpar o proprietário que às vezes não está nem sabendo o que está acontecendo e justamente num vaso sanitário que é feito para você sentar.
0: Eu vou dar um exemplo. Eu já, há muitos anos atrás, eu já morei no imóvel, né? Que ainda tinha aquelas caixas lá em cima.
12: Uhum.
0: Não me lembro. Caixa d'água, né? Vamos puxar esse cara em cima.
1: Ah,
0: em cima,
1: aquela,
0: né?
1: Lá. De plástico.
0: E, muitas vezes... não subia água, né? E eu subi no vaso para espiá-la.
12: Uhum.
0: Quando eu subi, eu vi que o vaso, ele balançou assim, né? Ele não estava totalmente afixado no chão, né? E eu pensei, pô, se isso, porque um vaso, ele se tombar e quebrar, ele é pior que uma faca afiada, porque aquilo ali é
12: porcelana, né?
0: É um negócio perigosíssimo, né? Daí, claro, né? Eu tomei os cuidados, graças a Deus não aconteceu nada, mas eu depois chamei alguém para afixar bem, porque são parafusos e também um outro equipamento que é colocado.
12: Uma vedação,
0: também,
12: né?
0: Uma vedação, né? Também, né? Para firmar de fato ali, porque mesmo não subindo todos os dias, é perigoso, né? Às vezes você desequilibra, bate, pum, quebra, né? Então, eu tomei providência. Então, não é aconselhável fazer isso, né? Em nenhuma circunstância. Tá com algum problema? Em qualquer coisa, chama alguém, um profissional, né?
12: Exatamente. Trazendo isso que vocês estão comentando, é uma situação assim que ela foge um pouco da regra, vamos dizer assim, à medida em que acontecem dois eventos. Primeiro, o vaso sanitário não foi feito para você subir nele. Esse é o primeiro ponto. Mas o segundo ponto, era uma criança. E aí você tem, do ponto de vista interpretativo, fosse um adulto, vamos pensar assim friamente, se fosse um adulto, talvez a decisão não teria o mesmo peso. Como foi uma criança, quem que deixou esse vaso desafixado? Essa foi a pergunta que teve que ser respondida. Aí, obviamente, a defesa fala, olha, foi um uso inadequado, porque essa criança não poderia ter subido, responsabilidade dos pais responsáveis e ter fiscalizado que ela não poderia ter subido ali. Primeiro ponto. Segundo ponto, tá bom, quais que eram as condições do imóvel? Porque tá sendo dito aqui que o imóvel não estava em condições e que o vaso sanitário estava solto. Tem vistoria do imóvel? Aí começou o problema.
1: Se não tiver, aí o proprietário...
12: Aí começou o problema.
1: Tá assumindo a bronca.
12: Tá, então não tomou a diligência necessária para que se afaste essa responsabilidade. E aí, à medida em que isso acontece, começa-se um processo de entender. Obviamente não teve dolo, mas teve culpa. Então, essa culpa, ela se estende até que momento? Que ok, ele não teve intenção de fazer com que tivesse um acidente onde uma criança viesse a óbito. Mas, ao mesmo tempo...
0: O risco estava ali, né?
12: O risco estava ali, não foi...
1: Relatado.
12: Não foi relatado. E aí... Então, assim, é o que eu falo, são questões simples do nosso dia a dia e que, muitas vezes, quando chega num evento extremo, né, que é o evento morte, a responsabilização, ela é muito mais iminente, porque... Vamos colocar de outro lado, se fosse só um acidente onde tivesse ferimento, talvez a gente não estaria discutindo toda essa complexidade de problemas.
0: Né? Doutor, vamos ouvir um áudio, né? Para entender qual que é o questionamento do Leandro.
13: Bom dia. É sobre... Eu tenho um sobrado que eu alugo, no caso. Já o terceiro... inquilino que entra lá na casa. Nenhum deixou a casa como pegou, no caso. Mas esse último que saiu, Ele pagou o primeiro aluguel ali certinho, o calção ali que eu sempre peço ali. Pagou certinho no começo ali na entrada. No mês passado, no segundo mês, né, que era para pagar o aluguel e o restante do calção que tinha ficado ali, que eu tinha feito parcelado para ela, ela já não pagou. Até na conversa ali, eu até disse, ó, não tem condições de pagar. Então avisa para deixar a casa para mim tentar alugar para outro, para nem eu me prejudicar e nem você. E ela ficou. Daí mês passado, esse mês agora, ela saiu da casa. Mas esses dois meses que ficou na casa, ela acabou com a casa. Os três armarinhos de banheiro, eles molharam tudo, inchou tudo, eu vou ter que trocar. A casa eu tive que pintar ela todinha de novo, porque sujar, não teve uma parede que ficou limpa. Isso em dois meses. E o que que eu posso fazer para tentar cobrar ela, por causa que ficou água, luz para trás, no caso que ela não pagou, é do mês passado, esse mês já entrou de novo a fatura de novo. E mando mensagem para a mulher, ligo para a mulher e ela não me responde, não dá posição nenhuma de pagamentos.
0: Aí é uma outra questão já, né? De problema de inquilino, proprietário e falta de pagamento.
12: Exato.
0: Não, mas... E de destruição também.
12: E esse é assim, o tema mais comum que a gente percebe, né? Muitas vezes o inquilino que não cuida do imóvel, a relação, ela é boa no começo, mas na saída acaba tendo todo esse prejuízo. Nesse caso, acho que é Leandro, né? No caso do Leandro, a gente percebe que a única solução, uma vez que ele não está nem conseguindo contato com ela, é o ingresso de uma ação de cobrança propriamente dita, uma vez que teve os prejuízos materiais, teve os prejuízos financeiros no sentido dos aluguéis, e aí começa uma segunda discussão. Ok, acho que o Leandro vai ganhar a demanda, se ele entrar, vai ter toda a capacidade.
1: Mas vai gastar quanto?
12: Mas tem um outro ponto também, eventualmente quanto ele vai ter de custo para entrar com essa demanda. E o segundo ponto também é, às vezes você ter uma sentença não necessariamente significa que você vai receber. Então, a capacidade de pagamento de quem estava locando para responder por esses débitos.
0: Como vai receber também.
12: E como vai receber. Então,
0: eu
12: assim,
0: só posso dar R$50. Eu devo 10 mil, eu só posso 50 por mês. E aí?
12: E se não tiver patrimônio, não tiver capacidade financeira, de fato é aquela famoso ganhou, mas não levou. Então, assim, não que a gente está querendo ser pessimista, que eu nem sei quem que é inquilino, mas nesse caso dele é somente pela via judicial.
1: E pelo que eu entendi, assim, e a gente vê a importância de procurar profissionais para gerir essa questão da locação para você. Pelo que eu entendi, ele locou direto para ela.
12: Perfeitamente.
1: Se tem uma imobiliária que faz todo o procedimento, já faz uma análise do potencial de pagamento dessa pessoa, já pega fiador, enfim, garante pro locador, né, umas condições de que ele vai receber o dinheiro, não é? Não é por aí que funciona?
12: Perfeitamente, assim. Existe o profissional e a imobiliária justamente para essa finalidade. O proprietário, por natureza, ele não é capacitado para entender todas as nuances que envolvem um processo de locação. Então, à medida em que você terceiriza isso, essa responsabilidade, ela passa a ser para alguém que vai exigir um fiador, que vai exigir um seguro fiança, que vai exigir o calção.
1: E que vai pagar para você.
12: E que vai pagar
1: para você.
12: Exatamente. É. Exatamente.
0: Bem rapidinho aqui, o Osnelli diz o seguinte, voltando ao outro assunto ainda do que pode acontecer dentro de um imóvel com um acidente, que acontece quando uma pessoa aluga, ela coloca uma torneira quente na pia, onde a fiação deve ser direta, com uma fiação de no mínimo 4 milímetros, direto na caixa de disjuntor, como se fosse um chuveiro. O que acontece é que derrete a tomada por não ser para uma torneira quente. Aí pode acontecer um acidente, uma provocação, né? A pessoa mesmo provoca um problema, né?
12: Perfeitamente. Então aí nós já estamos falando de uma falta de especificação, né? Então o imóvel, ele não foi projetado para ter aquele equipamento ali. À medida em que o inquilino, ele, obviamente, por uma questão de bem-estar e comodidade, conforto, instala aquele equipamento ali, ele assume a responsabilidade, uma vez que ali não foi projetado para aquela finalidade. E aí qualquer dano, vício ou incidente que ocorra a partir desse fato é uma responsabilidade exclusiva do inquilino.
1: Olha essa do Tonho aqui rapidinho, Adilson. Bom dia, minha pergunta. Minha inquilina pediu para fixar umas prateleiras e algumas tomadas e pintar novamente o imóvel por dentro. Eu autorizei, porém, ela fez uma reforma gigante, gastou uma nota alta e queria que eu pagasse. Qual que é o meu dever?
12: Olha, esse é um outro fato bastante comum. Durante o uso do imóvel, principalmente quando a gente está falando de locações de curto prazo, de longo prazo, os inquilinos acabam querendo fazer as adequações de acordo com as suas vontades. As benfeitorias, elas precisam ser necessariamente expressas e autorizadas pelo proprietário, até para que possam ser reembolsadas. Sejam durante a locação, olha, estou comprando tal coisa e posso descontar do aluguel, ou ao final do aluguel, essa benfeitoria que foi incorporada precisa ser me restituída. Não sendo feito isso, não há obrigatoriedade de fazer o ressarcimento. Isso, de fato, foi uma opção unilateral da parte que estava alugando e, portanto, agora vai ter que verificar o que vai fazer.
0: A Mozara pergunta se muitas vezes o locador avisa várias vezes do problema e o proprietário não resolve. E ainda diz que, se não quiser, pode devolver. Aí a pessoa acaba se submetendo porque tem poucas opções, é difícil de locar também outro.
12: Essa é uma situação comum. Nós estamos falando aqui, por exemplo, se for um caso de uma questão estrutural, é uma responsabilidade do proprietário, e o proprietário que se furta disso, nós estamos vendo aqui um caso que nós estamos discutindo no Tribunal de Justiça, onde muitas vezes essa omissão ou essa negligência por parte do proprietário pode trazer uma responsabilização. Então isso é também importante que a gente traga, justamente para que quem está na condição de proprietário, e obviamente está numa condição mais confortável, porque o inquilino que precisa, né, não o proprietário propriamente dito diretamente, ele precisa compreender que o imóvel, ele se desgasta com o tempo, precisa de manutenções que são necessárias e que são de sua responsabilidade, e que ainda que o aluguel ele não tenha a capacidade de suportar o custo de uma eventual troca de fiação, isso é um custo que é derivado da aquisição do imóvel. Então, acho que esse é um ponto bastante importante da gente trazer, porque muitas vezes a gente acaba tendo, principalmente na nossa região, imóveis que são adquiridos para a finalidade de locação, onde o proprietário esquece de toda essa responsabilidade, que é uma responsabilidade de quem é proprietário. Acho que esse é um ponto.
1: É isso?
0: Tem mais um aí.
1: Simone, olha só, uma pergunta aqui. Minha irmã pagava aluguel numa casa no Rio Pequeno, em Camboriú, e a casa pegou fogo. E a dona da casa protestou o contrato dela de aluguel. Isso é certo ela pagar, se a culpa não foi dela? Enfim, faltou também, né, aí uma administração, né?
12: Exatamente.
1: Uma seguradora.
12: Exatamente.
1: É um problema, acho que cai mais ou menos na mesma questão, né?
12: Esse é um outro ponto, foi até bom essa pergunta ao final, porque assim, duas coisas são muito importantes para a locação. A primeira, a vistoria, e a segunda, o seguro. O seguro é algo extremamente importante justamente para esses eventos que muitas vezes o proprietário ele acaba se tornando vítima da situação, porque o imóvel veio a pegar fogo, mas, de certo modo, não é uma responsabilidade também do inquilino. Então fica uma transferência de responsabilidade, e se você tem um seguro, essa apólice vem e resguarda ali a integralidade do valor ou parcialmente, e que, portanto, esse prejuízo acaba se tornando menor. Então são detalhes pequenos, e que muitas vezes é o que eu costumo dizer, o proprietário ele não está, ele tem outra profissão, ele tem outras atribuições, ele tem outras coisas para resolver, e esses detalhes, como são detalhes mais técnicos, quem está acostumado a lidar com isso, acabam passando despercebido e depois o problema vem lá na frente. Então, são questões que a administração hoje de imóveis, tanto para contratualização quanto para também as garantias de segurança, precisam ser feitos por alguém que tenha capacidade técnica, e aí pode ser um corretor, pode ser uma imobiliária, mas que tenha capacidade de executar isso de maneira segura.
1: O olho cresce, né, Dilson? Ah, não quero pagar 10%, mas o pepino depois lá pra frente é bem maior,
12: exatamente,
1: né, Kevin?
12: Exatamente.
0: Doutor Kevin de Souza, advogado, mestre em direitos da personalidade, especialista em direito imobiliário, mestre, membro do Instituto Brasileiro de Direito Imobiliário. Obrigado, viu? Rendeu o assunto aqui bastante. O pessoal tá cheio de dúvidas.
12: Sempre um prazer, precisando, tô à disposição.
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1: Gerson Felipe tá chamando, já tem informações de trânsito. Fala, Gerson.
20: Exatamente, Moisés Stucker. A gente informa que o trânsito tá aumentando no sentido sul. Até tava procurando se teve algum acidente, porque nós temos muita lentidão entre as cidades de Balneário Piçarras, Penha e também Itapema. Essa lentidão, para se ter uma ideia, ela começa próximo ali do Museu Oceanográfico da Univale, isso é na região de Balneário Piçarras, e vai persistindo pelo sentido sul, passa pelo acesso de Penha, e essa lentidão, ela só melhora depois da ponte do rio Itajaí-Açu. Então, todo esse trecho no sentido sul apresentando muita, mas muita lentidão mesmo. Também aproveito para destacar que na região de Itajaí também aumentou o trecho de trânsito lento. No sentido sul, a gente tem lentidão entre o posto Santa Rosa até as proximidades da rodovia Antônio Raio. Tem um acidente também que aconteceu no sentido norte, um pouquinho depois do posto Santa Rosa, entrou agora há pouco esse acidente, já vamos buscar mais informações sobre o que teria ocorrido. E também nós temos o destaque para a BR-101 aqui em Balneário Camboriú, e aí o destaque é positivo porque o trânsito vai fluindo bem. No perímetro urbano em Balneário Camboriú, o destaque por agora é a região ali da Via Gastronômica, Dom Afonso, para quem vai sentido 3.700, trânsito mais carregado por lá. E em Camboriú, os principais destaques seguem sendo a Avenida Santa Catarina e a Avenida Santo Amaro, agora também já com um fluxo grande de veículos e lentidão na Rua Peroba, no bairro Tabuleiro. Estas são as informações do trânsito com o repórter Gerson Felipe.
0: Valeu, Gerson. 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
0: Vamos ouvir o Diego, ele tá falando de limpeza de rio, só que agora ele tá falando em Itajaí.
18: Boa noite, meus amigos, boa noite, boa noite. Quem fala é Diego, eu sou morador ali de Santa Regina e não defendendo política nenhuma, né? Mas falar pra ti, a gestão aí, eu tô tirando o chapéu pra ela. Eu passo em alguns pontos ali, principalmente ali, logo que passo o fórum na rua San Marino. Tu vê a... Foi aberto, foi limpo, todo aquele canal que tem ali. Já vi serviço nas tubulações. Então, não tô, né? Falando... Que ele não está, de repente, em outros bairros, né? Mas aonde eu moro, no meu trajeto de Balneário a Camboriú, está sendo feito, tá? E tiro os parabéns aí para essa pessoal da prefeitura, pessoal da obras.
0: E Santa Regina tem Itajaí, mas esse Santa Regina que ele está falando é de Camboriú. É isso, né, Diego?
1: E o Romário participando aqui também, fazendo um questionamento em Balneário Camboriú.
21: Bom dia, Dilson. Bom dia, Moisés, Gerson, Felipe. Aqui é o Romário, de Balneário Camboriú. É o seguinte, eu queria fazer uma questão, até uma questão aí para perguntar. Eu gostaria de saber da Prefeitura de Balneário, quando que vai ser liberado, que vão começar a mexer na Rua Indonésia ali, onde desce da Rua Indonésia para pegar a Martin Luther, quem vem do Cristo Luz. Porque aquele semáforo que eles colocaram ali antes da entrada para a delegacia, antes da subida da ponte, do viaduto, vamos dizer assim, pro Cristo Luz, aquilo ali ninguém respeita. Ninguém respeita. Muito difícil você ver. Quando tem os carros que estão parados, tem os que vêm pela lateral, pela mão da direita e ultrapassam, e uma hora vai acontecer um acidente sério ali. Eles não resolveram isso aí de uma vez, né? Porque a gente presencia direto esse tipo de situação ali na Rua Indonésia, porque ninguém respeita, entendeu? Só uma posição aí da Secretaria de Obras da Prefeitura aí, né? Quando é que vai ser mudado? Quando é que vai ser arrumado isso ali? Vão esperar desbarrancar de novo? O que está acontecendo para... Né, ou vai ter uma outra enchente, outra inundação, para se mexerem e começarem a limpar isso aí, porque olha quanto tempo faz que deu esse deslizamento ali, né? É só para ver se acordam aí, né? Porque a gente nunca vê movimentação nenhuma, por isso a gente tem esse questionamento. Não é só eu quero saber, não, né? Pessoal ali do próprio, daquela própria comunidade ali que da Rua Indonésia ali, que sobe ali do Cristo Luz ali, também deve estar indignado com isso aí.
0: Bom, Secretaria de Obras, BC Trânsito, enfim, alguém responder quando é que vai mudar ou não vai mudar mais.
1: 8:03, mais uma participação aqui, Adilson. De ontem, a Perla tá falando o seguinte: aluno com paralisia cerebral poderá ir à escola apenas 2 horas por dia. Ela gravou um áudio aqui.
3: Bom dia. A minha, o dia 18 de junho, a escola Dona Lili comunicou a minha nora que ela já não, ele já não vai ir às 4 horas que ele vai normalmente na escola. Não vai ir mais, 4 ou 5 horas. Que ele só vai ir 2 horas. ¿Y por qué? Pregunto ella. Porque está difícil, él no fica quieto, fica inquieto todo el tiempo. Es difícil de colocar a comida en él, porque él no come por la boca, come en la sonda. Una cosa muy fácil de manipular. Acá en un medicine nunca tuvimos problemas. Infelizmente les tuvieron que mudarla por cuestión de trabajo en Navarra. Y mudaron a él en Dona Lili. Ahí les comunicaron a ella que ya no... A profesora y a directora que ya no es más para elevar, son 2 horas por día. Ahí el afuerno consiguió tutelar, se reunió con ellos y falaron así, que él va a ver qué van a hacer. Hasta ahora no tenemos solución.
0: Probablemente amanhã a secretária Zélia estará aqui, a gente está tentando, né? E a gente vai colocar esse caso aí, tá bom, Perla? Também.
1: 8h05 agora, vamos para o intervalo rapidinho. Daqui a pouco a gente volta com mais participações, mais notícias aqui no Bote a Boca no Trombone.
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23: Com 2 gols de Vinícius Júnior e Matheus Cunha voltando a marcar com a camisa da seleção, o Brasil derrotou a Escócia por 3-0 e avança de fase na Copa do Mundo na primeira posição do Grupo C, com 7 pontos somados. A seleção ficou empatada com o Marrocos, que venceu o Haiti e também chegou aos 7 pontos. O Brasil vai encarar na próxima fase de 16avos de final o segundo colocado do Grupo F, que neste momento é a seleção do Japão. A liderança é da Holanda e a terceira posição é da Suécia. Essas 3 equipes podem pintar no caminho do Brasil na próxima fase.
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0: Vamos lá então, 8h08. Tem mais reclamação agora do Matheus.
27: Bom dia, Rádio Menina. Bom dia a todos os ouvintes. Eu quero fazer uma reclamação e também tirar uma dúvida. Eu moro aqui no Conde Vila Verde e constantemente vem tendo quedas de energia ali, né? Vem tendo apagões. Ontem mesmo aconteceu de novo. Voltou a luz. Creio eu que foi ali, voltou ali por umas 9 horas. Só que não deu 5 minutos, acabou a luz e voltou só de madrugada. Só que beleza, né? Ok, nessa parte ali. Só que constantemente vem acontecendo isso, sabe? E é só num lado do Conde Vila Verde que está acontecendo isso. Não sei se é algum transformador ou algo do tipo que está tendo sobrecarga. Bom, não sei. Porém, eu quero tirar essa dúvida aí, né? Acho que a Celeste vai poder tirar essa dúvida para nós ou alguém que cuida dessa parte. Já foi passada essa reclamação pra Celeste, tá? Já foi passada a reclamação pra vereador do bairro ali, que é TikToker, né? Só modinha. Troca uma lâmpada ali, acho que resolveu o mundo ali da situação. Mas, cara, tá difícil ali a nossa.

0: E um desses vetos, uma dessas questões era sobre o recuo dos terrenos. E o Sérgio está participando aqui conosco, ele discorda dessa questão dos recuos nos terrenos.
1: Bom dia, Rádio Menina, bom dia. Pois é, eu tô escutando esse programa aí. Bah, cara, eu não concordo com isso, mas nunca. Tu compra um terreno de 25 por 12, tu tem que deixar recuo de 4, 5, então compre esse 4, 5 do contribuinte. A gente já paga o IPTU caríssimo, caríssimo, tá? Aí tem que deixar recuo, não pode construir, quer dizer, então o terreno não é da gente. É, eles têm que comprar essa parte aí para não poder usar, para a gente não poder usar. Porque é um absurdo a gente pagar por isso e depois tem que dar para a prefeitura praticamente, não pode construir. Isso é um absurdo, isso é um absurdo isso aí.
2: 8 e 10, também comentando sobre plano diretor, o Sandro, os morros não deveriam ser utilizados por ninguém. É reserva natural de água da chuva. Proibiram invasores pobres, vão permitir que as grandes da cidade, ou seja, preservação ambiental não é preocupação. A preocupação é quem vai ocupar as áreas. Opinião do Sandro também sobre a questão do plano diretor.
0: 8 e 11, olha, vou falar a verdade. 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
0: Marisson mandando um recado aqui, tem um declínio de pista na Hermógenes de Assis Feijó, que já fez aniversário, próximo a Samuel Rocha. Então fica o alerta aí para a Secretaria de Obras.
2: E o Jeff, hein, sobre a várzea do Ranchinho, o que que ele tem a dizer?
3: Olha, aqui, ó, essa daqui é a estrada geral da várzea do Ranchinho, né, quem vai ali pra Caianduba, sentido presídio ali, até esses dias atrás vieram aqui arrumar, né, dá pra ver no vídeo, só que o que que acontece? Aqui ela se tornou uma pista muito, mas muito perigosa. É, pois não tem sinalização, não tem placa. E o que era mais importante, que era para ter, seria arrombadas. Né? Que era para ter. Porque aqui, isso daqui está se tornando uma pista de corrida. Né? E a Secretaria de Obra não toma atitude, já foi pedido várias e várias vezes. Aqui, ó, tá vendo? Só nessa reta aqui, ó, o pessoal chega a pegar lá da curva até aqui uns 70, 80 por hora, mais ou menos. Isso daí que tem criança, ó, tem casa perto, tem casas. Tem criança, tem animais. É, tipo, o seu secretário de obras aí, dá uma conferida, uma olhada aqui pra esse bairro aqui, porque ele praticamente está esquecido aqui, né? Até na parte do calçamento, era para já ter feito as fotos e eles não querem fazer.
2: É, ali é complicado. Conhece aquela região lá, vai pro Clube 1001, passa por lá, vai sair lá na Caianduba. Se você quiser, você vai acabar saindo lá no Rio do Meio, em Itajaí. Está asfaltado uma parte, mas está faltando sinalização, lombada e principalmente atenção dos motoristas, né? Porque senão pode acontecer um acidente.
0: O Léo participa conosco, fazendo um agradecimento pelo apoio da Secretaria de Obras de Camboriú, pelo ótimo atendimento. Estão todos de parabéns. Pela primeira vez que eu precisei, não mediram esforços para nos ajudar.
2: Valdirene, bom dia. Pergunte ao prefeito Pavan e ao secretário de Saúde o porquê que as medicações de uso contínuo não tem na farmácia municipal. Rivotril e Diosmina. Já faz duas semanas que eu estou indo e não tem. São medicações de uso contínuo. Alguma resposta a este questionamento? Ela foi na panificadora, quando voltou, já havia acabado o programa. Ah, não temos ainda resposta nenhuma, Valdirene, né? Para você em relação à falta do Rivotril e a Diosmina.
0: E o Caio...

0: participando conosco aqui, mandou um vídeo com um questionamento também.
1: Ó, Rua Blumenau, o pessoal fazendo a limpeza da rabicheira de fio pendurado. São funcionários de várias operadoras dando um capricho aqui na Rua Blumenau.
0: Agradecendo, então.
2: E bom, né? Estão limpando a fiação, né? Os fios tudo soltos, misturados.
0: Fazendo obrigação, né? Acho que o Procon andou dando uma pegada no pé aí das empresas.
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2: Franciele, tudo bem? 8h16, a Franciele gostaria de deixar aqui uma reclamação sobre a saúde de Camboriú. O coronel da cidade mudou tudo nos postos de saúde. Para você ir fazer uma consulta com o pediatra, tem que sair do tabuleiro e ir para a policlínica no centro de Camboriú. Tem que se deslocar até o centro, sendo que tem um posto de saúde enorme no nosso bairro. Ao invés de melhorar, só pioram. Camboriú tem pressa. Franciele do Tabuleiro.
0: E tem resposta do secretário do Meio Ambiente, Nelson Oliveira, sobre o óleo do Rio Peroba, que falamos hoje no Bote a Boca no Trombone.
3: Olá, Dilson, Sistema de Comunicação, Bote a Boca no Trombone. Aqui é Nelson Oliveira, secretário do Meio Ambiente e Sustentabilidade de Balneário Camboriú. Obrigado pelas informações. Nas primeiras horas, estou encaminhando a equipe para verificar no local a possível contaminação e tomar as providências cabíveis. Um abraço, obrigado, bom dia.
2: Aguardamos então um retorno, né? Mais tarde sobre o que é essa mancha de óleo que está alguns dias ali no Peroba, em Camboriú, divisa com Balneário Camboriú.
0: E sobre o uniforme, hein? Mais uma vez, agora na escola Abalor Américo, no bairro Monte Alegre, em Camboriú, Isaías tá dando bom dia, diz que ontem foi no colégio Abalor para ver do uniforme pro filho dele. As professoras e a secretaria indicaram que não receberam uniforme para entregar. O pouco que eles entregaram foi do ano passado. Esse ano, dizem elas, que só promessa.
2: Gente.
0: Ai.
2: Conversaram com as professoras, conversaram com a diretora. Vão perguntar bem direitinho, né? Porque ontem teve uma situação e tinha uniforme. Né?
0: Uhum.
2: Inclusive, eles não fazem entrega diariamente, né? Porque não tem como, eles fazem entrega algumas vezes por semana, duas vezes por semana. Teve uma situação também que a criança faltou alguns dias, né? E não recebeu. Então, vamos lá, conversem com a direção, né? Conversem, por favor, né? De preferência, né? Pegue alguma coisa escrita também, né? Algum documento, olha, não temos uniforme aqui, porque, cara, a gente entra em contato, daqui a pouco tem, entendeu? Aí a gente, pô, mas como assim? A pessoa fala que não tem. Aí a diretora diz, não, mas não conversaram comigo? Tem sim.
0: E tem que ver o tamanho também. Lembra que ontem a Karen falou, que a Karen, que é secretária de Educação de Camboriú, ela disse, ó, faltaram alguns menores. De crianças menores, porque tivemos 1.500 alunos a mais neste ano e os uniformes dos menores chegam na sexta, ela disse, Edilson, me lembra aqui. Foi na sexta, amanhã, né? Vão chegar esses uniformes. Mas para alunos maiores, tamanhos maiores, de acordo com a Secretaria de Educação de Camboriú, tem uniforme sobrando.
2: Outro questionamento é da Elisângela, né? Pergunta aí para. Da educação, né? Lá de Camboriú, para Karen Krug, o que vai acontecer com as meninas da limpeza, porque hoje, é hoje? Hoje mesmo vai ser o último dia delas na empresa Renovare, uma empresa que não reconhece os funcionários. Vão ficar todas desempregadas? Renovare, empresa terceirizada pela prefeitura. Vamos entender isso aí, Karen, né? Se puder encaminhar uma resposta pra gente, não sei se vai dar tempo hoje, mas o que vai acontecer com essa empresa Renovare, responsável pela limpeza das escolas? E ela diz aqui, a Elisângela, que é uma empresa que não reconhece os funcionários. Aí tá perguntando, né? Como é que a gente vai ficar? Então vamos lá. Ela é muito rápida, né? Secretária Karen Krug já respondeu. Tá aqui, ó. O contrato foi renovado por mais 90 dias.
0: Emergencial, então?
2: É. Não sei, né? Mas está renovado. Então, hoje seria o último dia. Agora, tem mais 90 dias. A questão da empresa não reconhecer os funcionários, eu não entendi muito bem, né, qual foi o sentido, né? Mas está renovado por mais 90 dias. Então, o pessoal vai continuar trabalhando.
0: Bom, antes de chamar o Gerson, que já está esperando, vamos falar de educação, mas agora aqui de Balneário Camboriú, Edilson, sobre a falta de materiais também no Ney Sementes do Amanhã. Bom dia. Referente à falta de materiais, a Lilian diz o seguinte: nas creches da rede municipal aqui de Balneário Camboriú, na unidade em que trabalho, também faltam muitos materiais pedagógicos, quantidades insuficientes sempre. A secretária veio e constatou, mas alegou de sempre, a licitação. Onde trabalha o refeitório, em dia de chuva, alaga, oferecendo riscos a todos. E agora, essa piada do departamento de nutrição, que incluíram o pão de queijo. E agora querem fracionar de forma ridícula, pois as crianças já acostumaram com a quantidade. A educação vai mal, diz a Lilian.
2: Complementando ainda em relação à empresa, que foi renovado por mais 90 dias, enquanto isso, está sendo realizado um novo processo licitatório.
0: 8h22, Gerson Felipe chegando com as últimas informações do trânsito.
4: E chegando para destacar que em Balneário Camboriú segue o trânsito um pouco mais carregado na rua Dom Afonso, a popular via gastronômica, já ali pertinho do acesso à rua 3700. Mas é só esse ponto em Balneário Camboriú que tem o trânsito mais lento. Os outros locais são, por exemplo, em Camboriú, com a Avenida Santa Catarina, no finalzinho dela, ali pertinho da Marginal, ainda apresentando um pouco de lentidão, e também na BR-101. Né? O trânsito ele está bastante lento no sentido sul, naquela região entre o posto Santa Rosa e a rodovia Antônio Raio, trânsito complicado aí nesse trecho, e também nós temos lentidão que acontece entre as cidades de Balneário Psarras, Penha e Navegantes. Deu uma melhorada ali próximo da BR-470, do acesso à BR-470 em Navegantes. Mas antes, ali entre Pissarras e Penha, segue o trânsito bastante intenso. Estas são as informações da Unidade Móvel com o repórter Gerson Felipe.
2: Valeu, Gerson. 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
2: Deixa eu falar com o Pedro aqui. Ô Pedro, Pedro, onde você vai? Eu também vou. Pedro, não vão arrumar o semáforo, já vi, não vai ter. O semáforo, ele vai ficar estragado ali na Praça da Bíblia, né? Porque a gente já falou aqui, faz umas duas semanas que a gente vem falando, então, não vai ser atendido o seu pedido, Pedro, né? O semáforo vai ficar estragado, semáforo na Praça da Bíblia, que sai ali de Camboriú, do centro, vai descendo em direção à ponte, vem para Balneário Camboriú, vai pro Rio do Meio, não adianta, eles não estão a fim de arrumar esse semáforo aí, vai ficar estragado. Tudo apagado.
0: 8h24, estamos nos despedindo do Bote a Boca no Trombone desta quinta-feira. É, vamos lá, que venha, né, Edilson? Que venha Holanda, que venha Suécia, que venha Japão. Qualquer um, né? Qualquer um que venha, né? Vamos torcer pela seleção.
2: Hã? Eu tô pela sexta também, que nem a Camille, né? A seleção tá no calor, na Miami.
0: Tá aí já, sexta-feira amanhã já, calma.
2: Bora! Tá em nome chegando. 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
2: Tchau.
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8: A vida vem de Deus, a convivência vem de nós. Aqueles companheiros que nos partilham a experiência do cotidiano são os melhores que a divina sabedoria nos concede, a favor de nós mesmos. Se você encontra uma pessoa difícil em sua intimidade, essa é a criatura exata que as leis espirituais lhe trazem ao trabalho de aperfeiçoamento próprio. As pessoas que nos compreendem são bênçãos que nos alimentam o ânimo de trabalhar. Entretanto, aquelas outras que ainda não nos entendem são testes que a vida igualmente nos oferece, a fim de que aprendamos a compreender. Recordemos, nos campos da convivência, é preciso saber suportar os outros para que sejamos suportados. Se alguém surge como sendo uma dificuldade em seu caminho, isso quer dizer que você é igualmente uma dificuldade para esse alguém. Se você realmente ama aqueles que lhe compartilham a estrada, ajude-os a ser livres para encontrarem a si mesmos, tal qual deseja você a independência própria para ser você em qualquer lugar. Quem valoriza a estima alheia, procura igualmente estimar. Se você acredita que fraqueza rude pode ajudar alguém, observe o que ocorre com a planta que você atira água fervente. Abençoemos se quisermos ser abençoados. Reflitam sobre isso e tenham todos um ótimo dia.
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1: Bom dia, bom dia, bom dia! Tudo bem com vocês? Tudo ótimo? É quinta-feira, já com cheirinho aí do final de semana. Oh, coisa boa! Estamos no inverno brasileiro. Que frio, hein, gente? Sabe quanto tá a temperatura agora? Só pra vocês terem uma ideia: 7 graus. Tá muito frio mesmo, viu? Bom dia, bom dia, bom dia! Começando por aqui o nosso Show da Manhã, no clima da Copa.
2: Brasil!
1: 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Bom dia para você que já acordou cedo. Bom dia para você que está em casa. Bom dia para você que está aí no trabalho, né? Tá quentinho aí ou não? Tá tudo bem? Aqui no estúdio tá ótimo, graças a Deus, viu? Bom dia para você que está no trânsito, os nossos amigos dos aplicativos que estão trabalhando, você que está aí nas nossas redes sociais, você que já está interagindo comigo aqui no Show da Manhã, pelo nosso WhatsApp 99138-1005. Daqui a pouco tem enquete, tem horóscopo e muito mais. 8h32.

0: da manhã da menina, Ferrugem, arrependidaço, começando bem o nosso programa. Daqui a pouco a gente volta com a sessão de abraços. Bom dia!
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15: Sou da manhã da menina, estamos de volta no clima da seleção brasileira. E que vitória foi essa, hein? Coisa boa. Vai, Brasil!
16: Brasil!
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15: Pois é. é, meu amigo Adilson Souza, bom dia pra você. E aí, conseguiu
6: e aí?
15: Ver todo o jogo ou não?
6: Consegui, ontem cheguei uma hora antes de começar o jogo em casa, deu pra se organizar, né? Comi uma pizza, assisti o jogo, ai, foi legal pra caramba.
15: Bom, convenceu você, Adilson?
6: Uma pizza caseira, feita em casa.
15: Ah, aí sim é bom demais.
6: Foi legal, viu? Convenceu, né? Diante daquele adversário, é. Ok, né? Acho que é importante, classificação em primeiro do grupo, né? Até meteram a mão, tiraram um gol do Vini.
15: Que... Poxa, aquele gol lá não podia ser anulado.
6: Legítimo, né?
15: Legítimo, não pode.
6: Enfim, né? É aquela história, né? Como tudo na vida, né? Não podemos dar o passo maior que a perna, então agora vamos para outra fase, cada jogo é uma história, cada jogo é um adversário, são 11 contra 11 e vamos ver o que acontece agora, esperar para ver quem será o adversário do Brasil, né? Provavelmente Japão, talvez Holanda.
15: Holanda, hein?
6: Agora não tem mais, né, essa questão de meia boca, né?
15: Não,
6: é tudo
15: não.
6: Carnezinha de pescoço e é jogo mata-mata, então mesmo que os times não se nivelem de jogadores, a vontade pode prevalecer também, né? A garra, a determinação, enfim, e claro, né? A técnica acima de tudo, mas vamos ver. Próxima fase, segunda-feira já tem jogo.
15: Segunda-feira às 14 horas, né?
6: É, falta só o adversário, mas 2 da tarde.
15: É, vai parar o Brasil todo, não?
6: Meu Deus do céu, né? Vamos ver o que vai acontecer, né? É verdade.
15: Vai parar. Vamos lá, e hoje, tem jogos hoje, né?
6: Tem, hoje, quinta-feira, tem mais pedreira aí, olha só, a partir das 5 da tarde, né? 5 da tarde tem 2 jogos, Equador e Alemanha, Curaçao e Costa do Marfim. Às 8 da noite, Tunísia e Holanda, Japão e Suécia, esse grupo aqui que interessa para o Brasil. E às 11 da noite tem Turquia, Estados Unidos, Paraguai e Austrália, se encaminhando também os próximos classificados para a próxima fase da Copa.
15: E a friaca, Adilson de Souza? Rapaz, hoje foi terrível, hein?
6: Meu Deus
15: do céu. Olha, tá marcando agora 7 graus, cara.
6: É, quando eu acordei 3:30 hoje, levantei, né? Me organizar, tava 6 graus, então não aumentou muita coisa.
15: Não aumentou. Então o frio continua, né?
6: Tá frio ainda, eu tive lá embaixo frio. Agora há pouco, continua friaca.
15: Muito frio.
6: Mas hoje era pra ser e foi, com certeza, o dia mais frio do ano. A tendência agora é ficar um pouco menos frio a partir de amanhã. Não que não vai esfriar, né?
15: Claro.
6: Vai continuar frio, estamos no inverno, vai continuar, mas um pouquinho menos. Vamos se agasalhar.
15: 8:52, daqui a pouco tem o seu alô, o seu bom dia, os seus recados, tá bom?

Manhã da Menina, Delon Canto do Engenho. Bom dia, bom dia, bom dia. E você continua participando com a gente. Como eu falei, daqui a pouco tem horóscopo, tem a enquete. Hoje, valendo aí, o Silvio Verde, dia 25. Hoje tem par de ingressos da NASA. Olha só que passeio bacana, hein?

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2: E com a chegada dessa nova frente fria derrubando as temperaturas, Balneário Camboriú ativou o abrigo de inverno para acolher pessoas em situação de vulnerabilidade durante o período de frio intenso. O espaço começou a funcionar na última terça-feira, dia 23, e está aberto sempre que a temperatura atingir 13 graus. O abrigo foi instalado através do Centro de Treinamento Comunitário, CTC, na Rua Itália, bairro das Nações, com capacidade para receber cerca de 50 pessoas por noite. O local oferece travesseiros, cobertores e roupas de cama. Também há espaço destinado ao acolhimento de animais de estimação. Leia também no Portal Menina. Câmara de Balneário Camboriú mantém vetos e barra mudanças no microzoneamento. Veja o que sai da lei. Promobis ganha destaque nacional e recebe prêmio em evento de inovação na gestão pública. Da redação Portal Menina News, Adilson de Souza.
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7: A seleção brasileira venceu e convenceu. Jogando contra a Escócia, o Brasil aplicou 3-0 e passou de fase na Copa do Mundo na primeira colocação do Grupo C, com 7 pontos somados, empatado com o Marrocos, que também chegou a 7 pontos com a vitória ontem para cima do Haiti, mas perde para o Brasil nos critérios de desempate. Hoje, o Brasil vai conhecer o seu adversário na próxima fase da Copa do Mundo. O fato é que a seleção brasileira joga na próxima segunda-feira, a partir das 14h, e o adversário vai sair do Grupo F, que tem Holanda na liderança, Japão na segunda posição, a Suécia terceira e a Tunísia a quarta colocada. O Brasil vai enfrentar o segundo colocado do Grupo F, que hoje é o Japão, mas a partir das 20h, tudo pode mudar, porque pela última rodada do Grupo F se enfrentam Holanda e Tunísia e Japão e Suécia. Após os jogos, aí sim, nós saberemos quem o Brasil pega na próxima segunda-feira. Gerson Felipe para Esporte Total. 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
2: 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É o nosso show da manhã, vamos lá, vamos dar bom dia aqui aos nossos ouvintes, galera do nosso fã clube, galera que já acordou cedo, você que está em casa, você que está aí no trabalho, Daura Noili, bom dia Daura, tá frio mesmo, né? Alô Ivan em São José, tudo bem por aí?
3: Bom dia meu amigo Fernando Santos, bom dia, disse a todos uma abençoada quinta-feira.
2: Frio! Muito frio. Clésio Karatê, bom dia. Nicolau Liari também dando o seu bom dia. O Diego Rorim Soares, de rádio ligado com a gente. O Abílio, alô Abílio, bom dia.
4: Bom dia amigos da menina. Pois é, mas já fica marcada a Copa do Mundo, né, Adilson? Já fica marcada a Copa do Mundo aí, né? Que o Messi era pra ser expulso, né? Era pra ser expulso. Então, quer dizer, pô, deixa passar um negócio desse. E anula um gol desse, do Vini, né? Então fica marcado pra quem entende um pouquinho de futebol, consegue entender que, puxa, que situação, né? Até no Mundial acontece isso, né?
5: Já surge a imagem, né?
2: Pois é, que coisa, né? Futebol é assim mesmo. Patrícia Moura, tudo bem com você? Que tenhamos aí uma semana abençoada, claro. Alô, Angélica Monteiro, bom dia. Alô, Selma, do nosso fã-clube também.
6: Bom dia, Fernando e Dirso. Tá com saudade do Tonho. Tonho tá vindo aí, hein? Bom dia pra vocês.
2: Valeu, Maria Luísa. Bom dia também pra Maria Luísa, pra toda essa moçada que acompanha aí o nosso show da manhã no clima da Copa.
1: Brasil!
2: 9:12 agora, vamos fazer o seguinte, vamos com música.

0: Toda manhã da menina, eu adoro essa música do Raça Negra. Com a participação do Jorge Matheus, a mesma aliança. Demais esse ritmo, né? Bom dia, bom dia! 99138-1005, vai participando com a gente, vai interagindo aqui no show da manhã. Conta pra mim o que é que faz nesse momento aí. Diz pra gente.
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0: Final de semana tá chegando, né, gente? Coisa boa, amanhã já é sexta-feira, estamos no inverno brasileiro, no clima da Copa. 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Tem mais abraços por aqui? Vamos lá, quem é que tá deixando o seu alô, dando o seu bom dia pra gente? A Priscila Andolina dos Santos, ô Priscila, um ótimo dia pra você também. É, a Edir Ruiz de Barra Velha, bom dia Fernando e Adilson, quero participar do sorteio. Tá concorrendo aí hoje, dia 25, par de ingressos da NASA, tá bom minha amiga?
1: Fala comigo!

0: Essa é pra você, viu? Que está aí do outro lado do rádio, pensativa, pensando naquela pessoa que você não vê há muito tempo, né? Todo amor parece no começo um mar de rosas, mas é triste numa lágrima que cai. É uma chama que se espalha feito um fogo sobre palha. Olha que letra, hein? Cleito e Camargo, matando saudade com essa belíssima canção que marcou aí muitas gerações, com certeza, né? 1997, que coisa boa, hein? E saudade! Bom dia!
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0: Bom dia, bom dia, bom dia, muito bom dia pra você, minha querida. Bom dia pra você, meu querido.
1: Alô, Áries! Dia de focar na disciplina para aumentar seus ganhos, hein? Sua personalidade se torna mais acolhedora e sensível com a família, fortalecendo vínculos. No amor, a intensidade dá lugar à conexão verdadeira, promovendo harmonia e compreensão. Aproveite as boas energias do dia. Sua cor é violeta e os palpites para hoje são 13, 48 e 23. Taurina, taurino, cuidado no trabalho e na família, tá? Nervosismo e desentendimentos podem surgir, mas a tendência é melhorar com o tempo, trazendo compreensão e paz. No amor, o clima fica intenso e pode gerar discussões, então mantenha a calma. Aproveite o dia para fortalecer vínculos. Sua cor, amarelo ouro. E os palpites para hoje são 12, 3 e 1. Gêmeos, hoje o dia começa com energia, mas cuidado com conflitos logo cedo. Sua criatividade fica em alta para atrair dinheiro, porém atenção às ilusões e ofertas duvidosas. No amor, a paixão aumenta e novas possibilidades podem surgir no trabalho ou na rotina. Então aproveite o dia. Sua cor é preto e os palpites para hoje são 58, 13 e 40.
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5: Estamos de volta com o nosso show da manhã. Bom dia, bom. Temperatura subindo, hein? 8 graus, mas tá frio, gente. Continua frio, pode ter certeza.
6: O que tá acontecendo com o celular de vocês?
5: Aqui dentro do estúdio tá quentinho, viu? Pelo menos.
6: Aqui... O meu celular já tá marcando 11 graus.
5: 11 graus?
6: 12 agora?
5: Não, o meu tá marcando 8 graus.
6: Pois é, o da Julie também tá marcando 9.
5: 8 graus, ó.
6: O meu tá marcando 12.
5: Pô, então o teu tá esquentando, hein? Que bom.
6: Então tá esquentando demais.
5: Demais. Alô, Lenise Oliari. Bom dia, Fernando e Adilson. Um abençoado trabalho cheio de realizações. Será que pode tocar a música Filha com o Rick Handler? Oferece pra minha filha Franciele, que está de aniversário hoje. Franciele! Parabéns, parabéns, Franciele! Tudo de bom, muitas felicidades aí pra filha da Lenise Oliari. Tudo de bom, muitos anos de vida pra você, viu? Alberto Paulino, bom dia!
7: Bom dia, Fernando Santos. Bom dia a toda a Rádio Menina FM. Uma excelente quinta-feira abençoada. Tamo junto, sempre ligadinho na melhor. Um abraço.
5: Valeu, tudo, Alberto! Obrigado, obrigado você pela sintonia também aqui na rádio de mais de 1 milhão de amigos no clima do inverno. Quinta-feira, já com cheirinho do final de semana, é coisa boa, hein?

0: Ritmo Caribenho, Jair Martins com Luca e Matheus. Mais 18, hein? Bacana, gostei, gostei. Bom dia pra você.
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2: Em alusão ao Dia Nacional de Combate ao Diabetes, amanhã, dia 26 de junho, a Secretaria Municipal de Saúde realiza, terça, dia 30, a entrega simbólica de 10 sensores de monitoramento contínuo de glicose para pacientes com diabetes tipo 1. A cerimônia será às 9 horas na Biblioteca Pública Municipal e Escolar de Itajaí, Norberto Cândido Silveira Júnior, e integra a programação de aniversário do município. Ao todo, serão distribuídos 300 aparelhos aos pacientes do SUS. Para receber, é preciso solicitar o sensor na unidade básica de saúde de sua referência. A tecnologia substitui as tradicionais picadas no dedo e mede a glicose de forma contínua, dia e noite. Leia também no Portal Menina. Motorista foge sem prestar socorro após cortar frente de motociclista na Avenida do Estado. Via Mar, maior obra rodoviária de Santa Catarina, avança com trecho de 2,2 bilhões de reais entre Itajaí e Luiz Alves. Da redação Portal Menina News, Adilson de Souza.
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5: Com 2 gols de Vinícius Júnior e Matheus Cunha voltando a marcar com a camisa da seleção, o Brasil derrotou a Escócia por 3-0 e avança de fase na Copa do Mundo na primeira posição do Grupo C, com 7 pontos somados. A seleção ficou empatada com o Marrocos, que venceu o Haiti e também chegou aos 7 pontos. O Brasil vai encarar na próxima fase de 16avos de final o segundo colocado do Grupo F, que neste momento é a seleção do Japão. A liderança é da Holanda e a terceira posição é da Suécia. Essas 3 equipes podem pintar no caminho do Brasil na próxima fase.
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13: Você que é do signo de Câncer, hoje seu esforço no trabalho é reconhecido com boas chances de valorização, hein? Evite apostas financeiras pela manhã, mas o dia traz potencial para estabilizar ganhos e explorar talentos. No amor, cuidado com ciúmes e desconfianças, mas o clima deve melhorar e aquecer o seu coração. Sua cor é azul e os palpites para hoje são 52, 43, 2. Alô, alô, Leão! Cuidado para não levar tudo pro lado pessoal, tá? Dê atenção a possíveis conflitos familiares por orgulho ou necessidade de atenção. No amor, lembranças do passado podem trazer alguma tensão, mas o coração fica aberto para atrair admiradores e viver paixões intensas. Então aproveite essa energia. Sua cor, azul esverdeado, e os palpites para hoje são 13, 40 e 49. Virginiana, virginiano, dia de atenção na comunicação, então revise tudo antes de falar, tá? Sua mente afiada ajuda a captar detalhes importantes. Aproveite a energia para negociações e decisões financeiras. No amor, amanhã promete intimidade e seriedade, mas cuidado com confusões entre fantasia e realidade. Sua cor hoje é amarelo e os palpites são 45, 18 e 3.
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7: Menina! Estamos de volta no Sol da Manhã desta quinta-feira, 25 de junho de 2026. 9 graus e a temperatura. Vamos com a enquete de hoje, valendo o par de ingressos da NASA. Você já participou de algum concurso de modelo? Você que está aí curtindo o nosso Show da Manhã, você que está em casa, você que está aí no trabalho, você que está no trânsito, já participou de algum concurso de modelo? Participe aqui da nossa enquete. Hoje valendo ingressos da NASA para você que curte o Show da Manhã da Menina.

0: toda manhã da menina Péricles e Ana Castela, simplesmente acontece. Bom dia! E a enquete já começou, hein? Você já participou de algum concurso de modelo? Hoje valendo aí um par de ingressos da NASA. Boa sorte!
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9: Oi Libra, hoje é um dia ótimo para fortalecer parcerias e alianças no trabalho, mas cuidado ao fechar contratos com promessas vagas. A economia ganha foco com força para equilibrar seus gastos. No amor, a chance de assumir compromisso aumenta, mas mantenha os pés no chão e evite idealizar demais. Sua cor é dourado e os palpites para hoje são 55, 37 e 28.
10: Escorpião,
9: cuide das suas relações profissionais para evitar conflitos e valorize seu esforço, que será reconhecido, tá? Com disciplina e bons hábitos, seu bem-estar melhora. À noite, descanse para recarregar energias. No amor, seu magnetismo fica em alta, trazendo paixão e intensidade. Sua cor do dia, lilás, e os palpites para hoje são 16, 43 e 20.
10: Sagitário.
9: Alô, alô, Sagitário! O dia traz boas possibilidades de ganhos, especialmente relacionados a estudos, viagens ou projetos criativos. Tenha momentos de pausa e silêncio ao longo do dia, combinado? No amor, uma energia promissora favorece relacionamentos com potencial de futuro, mas ó, mantenha os pés no chão. Sua cor é laranja e os palpites para hoje são 37, 30 e 19.
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0: É o nosso show da manhã da menina, no clima do inverno, no clima da Copa também, né, gente?
18: Brasil!
0: Ali, Brasil, 3-0, que coisa boa! Vamos lá, nossa enquete de hoje. Você já participou de algum concurso de modelo valendo ingressos da NASA? Alô, Janete, bom dia!
19: Bom dia, bom dia!
0: Tudo bem?
19: Dia frio, mas muito bonito.
0: Verdade, verdade.
19: Sobre a enquete de hoje, sim, eu já participei. Fui segunda colocada no Miss Bancária.
0: Olha só que bacana.
19: Em Corbélia. E fui primeira princesa das flores no concurso da Rainha das Flores de Corbélia.
0: Olha que
19: bacana. Em 1986. Tempo bom.
0: Tempo bom.
19: E a minha irmã mais velha, inclusive, foi Miss Corbélia e Miss Fotogenia do Paraná.
0: Olha só, gente, que família,
19: hein? Foi convidada a fazer capa da revista. Mas aí o namorado não deixou e o tempo passou. Um bom dia a todos, aqui Janete Saroli.
0: Janete, beijo no seu coração. Alô, Selma do fã-clube, sobre a enquete, nunca participei de concursos, mas fiz vários desfiles para as lojas. Bom também. Maria Aparecida Feltz, bom dia. Bom dia, bom dia. É o Lucas do Lucas Silva do Conde. Alô, Lucas.
20: Ali, querido, é o seguinte.
0: Oi.
20: Pela enquete, então, eu nunca participei não, cara. Eu acho que eu sou feio, né? Então, o cara quando é feio e consciente, melhor nem querer, né? Pra não passar vergonha em público. Toca aí alguma coisa aí pra nós, o Gustavo Mioto, eu tô feliz.
0: Valeu, meu amigo!
20: Eu quero esses ingressos aí pra levar a véia.
0: Um abraço pra você. Valeu, tudo de bom. E Angélica Monteiro.
20: Um abraço.
0: Angélica Monteiro diz o seguinte, sobre a enquete, sim, na escola, duas vezes participei. Ô, legal! William Senen, sempre na escuta, abraços! Bacana, você... Já participou de algum concurso de modelo? Conta pra nós! Agora 10h33, vamos fazer o seguinte, música no seu rádio. O clima é de romantismo nessa manhã fria de quinta-feira. Alô, Zezé, irmão da lua, amigo das estrelas.

0: Morada. Bom dia, Michel Teló. E você continua participando da nossa enquete de hoje. Já participou de algum concurso de modelo hoje, valendo par de ingressos da NASA? Legal, é?
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0: Menina, 10h44.
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0: Menina, 10h44.
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12: Oi, Caprica! Você é do signo de Capricórnio. O dia começa com gastos inesperados, mas a energia melhora e suas finanças se ajustam com planejamento. No familiar, o dia é ideal para resolver pendências com calma e uma mudança positiva pode surgir. No amor, amanhã promete emoções intensas. À noite, cuidado com uma confusão. Sua cor é azul claro e os palpites para hoje são 58, 15 e 23. Aquariana, aquariano, o dia pede cautela no trabalho, evitando conflitos e confirmando detalhes antes de agir. Cuide bem do seu corpo com descanso e cuidados simples. No amor, possíveis tensões matinais se transformam em momentos de conexão e paixão ao longo do dia. Sua cor é verde, os palpites para hoje são 15, 24 e 44. Alô, pisciana e pisciano! O dia pede foco no trabalho com resultados concretos no horizonte. Cuidado com promessas fáceis de ganho rápido. Na saúde, é hora de cuidar e retomar hábitos que fazem bem. No amor, aproveite os momentos divertidos, mas evite criar expectativas exageradas à noite. Sua cor do dia, vermelho, e os palpites para hoje são 18, 9 e 52.
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5: É o nosso show da manhã. Bom dia, bom dia. Bom dia, nossa santa e bela Catarina. Bom dia para o fã-clube da Rádio Menina. Tudo bem com vocês aí, galera? Tudo bem? Muitos acordaram cedo, outros estão acordando agora. É verdade. Abraços para toda essa moçada e continue participando da nossa enquete. 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

0: da manhã. Felipe Rodrigo, ignora. 991-38-1005. Você já participou de algum concurso de modelo? Já foi artista alguma vez na vida? Conta pra mim.
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2: As cidades de Porto Belo, Itajaí e Penha lideram o ranking nacional de demanda imobiliária de alto padrão entre os municípios brasileiros, desconsiderando as capitais. O levantamento refere-se ao primeiro trimestre de 2026 do Índice de Demanda Imobiliária, o IDI Brasil, realizado por empresas de tecnologia voltadas ao mercado imobiliário e à construção civil. O ranking mostra que os municípios ficaram à frente de cidades conhecidas por terem alguns dos metros quadrados mais valorizados do país, como Itapema e Balneário Camboriú. Penha, cidade conhecida por abrigar o Beto Carreiro World, aparece na 13ª posição, sendo a terceira colocada entre os municípios, atrás apenas de Porto Belo e Itajaí. Porto Belo ocupa a 11ª colocação, enquanto a cidade peixeira aparece na 12ª posição. Entre as capitais, Brasília lidera o ranking, seguida por São Paulo e Goiânia. Leia também no Portal Menina, quase 2.000 abordagens sociais foram realizadas em Balneário Camboriú durante o mês de maio. Homem é preso após usar cartão bancário encontrado para fazer compras em Itajaí. Da redação Portal Menina News, Adilson de Souza.
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11: Menina! É o nosso show da manhã de volta! E a enquete tá aí, né? Você já participou de algum concurso de modelo? Vamos lá. Bom dia, Dilson e Fernando, da equipe da Rádio Menina FM. Nunca participei nem pra capa do Globo Rural. É o Adilson Debatim de Camboriú, lá do Tabuleiro. Alô, Rosinha Viegas, hoje é nível do Marinho Stingari. Ô, Marinho, nosso companheiro de trabalho, o homem do tempo. Parabéns, Marinho, muitos anos de vida, muitas felicidades. Legal, grande Marinho, meu amigão. Quem mais aqui? Vovó Cici, bom dia, um abençoado dia pra nós, vovó Cici. Ailton Fernando, nunca participei de concurso de modelo, gostaria muito, será que dá tempo ainda? Claro que dá. Nunca é tarde pra gente realizar os nossos sonhos, ah. Vamos fazer o seguinte agora, gente, vamos matar a saudade?
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11: E a Grife Menina de hoje, vamos falar de Whitney Elizabeth Houston. Foi uma cantora, atriz, produtora de filmes, modelo e empresária estadunidense, comumente chamada de A Voz. Ela é uma das artistas mais premiadas de todos os tempos, hein? Um ícone, né? Enquanto cultural, ela influenciou a quebra de barreiras de gênero e raciais por meio de suas conquistas nas paradas musicais e videoclipes. Conhecida por sua entrega vocal e performances ao vivo, Whitney Houston foi classificada em segundo lugar na lista da Rolling Stones dos maiores cantores de todos os tempos em 2023. E a música de hoje, para embalar aí para você que está curtindo o nosso show da manhã, I Wanna Dance With Somebody.

0: É o nosso show da manhã com eles, Fred e Fabrício. Te amar é o meu talento. Deixa eu mandar bom dia pra você que está aí na Beira Rio, em Itajaí, né? O pessoal do comércio aí também de Itajaí no centro. Os nossos ouvintes aí na praia, você que está aí fazendo aquela caminhada, tá frio, mas o pessoal faz aquela caminhada com certeza, né? Pessoal que está nas barracas de milho curtindo o nosso show da manhã, muito obrigado a todos também aí da terceira, da quarta avenida, galera que está aí nos restaurantes, pessoal nos postos de gasolina, os nossos amigos frentistas, bom dia!
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0: 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Show da manhã. Bom dia, nossa santa e bela Catarina. Vamos lá com mais participação dos nossos ouvintes sobre a enquete de hoje. Já participou de algum concurso de modelos? Vamos lá, Ivone Aparecida Ferreira. Bom dia, Ivone.
16: Bom dia, Rádio Menino. A Ivone. Eu, quando tinha meus 15 anos, eu participei lá em Curitibanos, Garota Cowboy.
0: Olha aí.
16: Em terceiro lugar.
0: Que coisa boa. Bom dia, sobre a enquete ou não, mas meu filho é de três agências. Olha só que fotos bonitas do menino dela aqui, a Cássia. Ô Cássia, parabéns, viu? É isso aí, continue investindo no garoto. Rose Pasquale, bom dia. Tá frio, minha amiga? Tá muito frio mesmo, né? Rapaz, e que frio, hein? Como é que tá a temperatura agora? Subiu 13 graus, será que tá certo? Bom, já deu uma mudada, pelo menos isso, né? Que continue. Chega de frio, pelo amor de Deus. 11:28 agora.

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8: Estamos chegando ao final do nosso show da manhã. Olha, daqui a pouquinho, muitas informações com a equipe do Jornal do Meio Dia. Fique ligado no clima da Copa e a nossa seleção ontem.
9: Brasil!
8: Segunda-feira tem mais. Vamos aguardar quem será, né?
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1: Manhã da menina, bom dia. Deixa eu mandar um alô aqui também para o Tuti, grande Tuti. Tuti tá sempre de rádio ligado com a gente, participando do programa. Tuti, saudades de você, meu amigo. Espero que esteja tudo bem aí, viu? Quem mais aqui? Elisângela, Fernando. Eu já participei de concursos de modelo, já fui até famosa, é verdade? Então manda as fotos para nós ouvir aí, pra gente poder matar a saudade e relembrar com você, viu? Tenho certeza que foi um momento bacana, né? Valeu, minha amiga. Obrigado aí pela sintonia de sempre. Vamos lá. Quem acabou levando aqui o par de ingressos do Cinema Complexo de Itajaí foi o... Não, hoje o ingresso da NASA. Perdão. Ingressos da NASA, viu? Quem levou o par de ingressos da NASA foi o Lucas da Silva. Ô, Lucas! Obrigado, Lucas. Obrigado aí pela sintonia. Bom passeio pra você. 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A todos, bom início de tarde, bom almoço. Eu, Fernando Santos, de volta amanhã. Amanhã, sexta-feira, depois do Bote a Boca no Trombone, com mais um Show da Manhã. Beijo no coração de todos e fiquem com Deus.
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0: 11:38.
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0: Olá, muito boa tarde. Está começando mais uma edição do Jornal da Menina. Muita informação no seu rádio a partir de agora, nesta quinta-feira, dia 25 de junho. A seleção brasileira venceu e convenceu pela Copa do Mundo. E nós estamos aqui para atualizar tudo o que acontece na nossa região. Jornal da Menina começando e, claro, a gente sempre mandando aquele alô para nossa equipe, até porque ninguém faz nada sozinho. No comando da operação técnica de áudio, ele, Lil Brasil. Muito boa tarde pro Lil Brasil, que tá com frio, hein? Tá aqui dentro do estúdio com o capuz, está encapuzado o Lil Brasil. E na nossa produção, ela que não está com tanto frio assim, a Erika Guckert. Boa tarde, Erika. Tá ou não tá com frio?
1: Tô com frio sim, Gerson Felipe. Boa tarde pra você, pro Lil. Meus dedos da mão aqui estão congelando, tá? Um ventinho sim desde hoje cedo. Mas boa tarde então pra todos os nossos ouvintes que já estão aqui com a gente pra acompanhar a edição de hoje do Jornal da Menina. Sejam muito bem-vindos e fiquem com a gente, que até uma da tarde tem muita informação chegando pra você.
0: Vamos dar uma olhada então na temperatura, já que a Erika Guckert está com frio. Olha, subiu um pouquinho a temperatura, né? Estamos com 15 graus aqui na região do bairro Pioneiros, em Balneário Camboriú. A máxima do dia será os 17 graus, então estamos perto da máxima desta quinta-feira. Daqui a pouquinho tem o Marinho com as informações do tempo e temperatura. E hoje no programa nós vamos conversar com o Thiago Silva Martins, comandante do 13º Batalhão do Corpo de Bombeiros aqui de Balneário Camboriú. E nós vamos falar um pouquinho sobre os cuidados com aquecedores durante o inverno e um pouquinho sobre o batalhão, né? A organização do batalhão aqui de Balneário Camboriú.
1: E no destaque de segurança, a cadela é resgatada com ferimentos após suposto caso de abuso sexual em Itajaí.
0: Reportagem com Daiane Valentim, ministro das Comunicações, visita escola de Camboriú e entrega notebooks doados.
1: E também no trânsito, Via Mar, lançado o edital para a construção do trecho entre Itajaí e Luiz Alves.
0: Mais de 200 municípios de Santa Catarina estão sob risco de deslizamentos e enchentes, é o que diz o Tribunal de Contas do Estado.
1: E no esporte, o Brasil vence a Escócia e se classifica na liderança para o mata-mata da Copa do Mundo.
0: Será que continua frio? A friaca vai persistir aqui na nossa região? Quem vai contar pra gente é o Marinho Lopes Stringari com a previsão do tempo. Vem ficar bem informado porque está apenas começando o Jornal da Menina.
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1: E no destaque de trânsito, a Via Mar, que foi a rodovia aqui do estado, né? Foi lançado então o edital para a construção do trecho 4, que fica entre Itajaí e Luiz Alves, e o Gerson Felipe vai trazer todos os detalhes.
0: Um evento que foi realizado ontem pelo governo do estado de Santa Catarina lançou o edital de licitação para a primeira etapa da Via Mar. O projeto que prevê a construção de uma rodovia paralela à BR-101 para melhorar a mobilidade entre a Grande Florianópolis e o norte do estado. Projeto que é fundamental aqui para a nossa região, até porque nós vivemos uma BR-101 cada vez mais estrangulada, congestionada e com muitas dificuldades para quem transita diariamente por esta rodovia. A Via Mar, então, ela vai ter essa primeira parte, esse primeiro trecho, ligando a região ali de Itajaí até Luiz Alves, né? Passando ali, né, entre Brusque e Itajaí e entre Luiz Alves e Navegantes. O investimento é de quase 2,2 bilhões de reais. É um anúncio importante do governo do estado, né, para que a gente possa ter o início das obras da Via Mar. é um trecho de 145 quilômetros de extensão, o trecho total da Via Mar entre Joinville e Biguaçu, e esse primeiro trecho é um trecho menor entre Luiz Alves e Itajaí, é um trecho de quase 26 quilômetros. Vale destacar também que com o lançamento do edital, deve agora ter cerca de 60 dias para que a empresa vencedora seja anunciada e, após o anúncio da vencedora, 42 meses para a conclusão da obra. A ideia é que esse valor seja devolvido aos cofres do Estado. De que forma? Através de uma parceria público-privada. O governo do Estado constrói a rodovia, constrói a Via Mar, e depois nós temos uma concessionária da iniciativa privada que vai operar a Via Mar e vai, então, pagar ao Estado através da cobrança de pedágio. Uma parte volta para o Estado, outra parte fica com a concessionária, que vai também depois arcar com os custos de manutenção da rodovia. E a ideia do governador Jorginho Melo é que nós tenhamos o pedágio no sistema Free Flow, que é aquele que você passa, o seu veículo é registrado através de radares e depois você acaba pagando pela internet. Não tem uma cancela para você parar e pagar. A gente tem, por exemplo, aqui na região, a Praça de Pedágio de Porto Belo, que registra longas filas. Tem dias que o cara fica meia hora na fila. Com o sistema Free Flow, você passa e faz o pagamento posteriormente. Lá no Rio Grande do Sul, quando eu vou para Porto Alegre, geralmente, passo ali entre Caxias e Porto Alegre, já tem o pedágio no modelo Free Flow. O condutor só tem que cuidar para não esquecer de pagar, porque depois de 30 dias que você não paga, tem um prazo de 30 dias para pagar. Passando esse prazo, aí vem a multa, Você tem que pagar, além do pedágio, também a multa, por evasão de pedágio. Vamos aguardar. Projeto muito importante. E até, Érica, a gente pode marcar para a próxima semana uma entrevista para trazer mais detalhes sobre esse projeto da Via Mar, que é fundamental aqui para a nossa região. Também aproveito para destacar, ainda falando das nossas informações de trânsito, que nós temos um trecho da Avenida Atlântica que vai seguir interditado até sexta-feira devido a obras. Ele tem algumas liberações ao longo do dia. A Avenida Atlântica, entre o Hotel Mercury e a Rua 51, ela vai operar em meia pista, ela está desde ontem já em meia pista e vai seguir até sexta-feira, das 8 da manhã às 6 horas da tarde. São trabalhos que acontecem ali das obras de macrodrenagem. Também haverá desvios na ciclovia, desvios temporários. E o trânsito, então, entre ali o Hotel Mercury e a Rua 51, acaba ficando um pouquinho prejudicado em razão desse trânsito em meia pista. As ruas 51 e 1001 vão ficar interditadas também até sexta-feira, O bloqueio é necessário para implantação da base e pavimentação asfáltica no local. A BC Trânsito pede aos motoristas, e demais ciclistas, pedestres, que redobrem a atenção ao passar pelo local. Vamos falar também da movimentação de momento aqui na nossa região, até porque a gente tem horário de almoço e sempre no horário de almoço o trânsito acaba ficando um pouco mais intenso em alguma localidade. Vamos lá, aqui em Balneário Camboriú, a gente tem o trânsito um pouquinho mais lento apenas na região da Rua 3000, mas é um pequeno trecho mesmo, próximo da Marginal. Em Camboriú, trânsito tranquilo. E na BR-101 em Balneário Camboriú, o trânsito também vai fluindo bem, tanto no sentido sul como no sentido norte. Boas notícias no trânsito, Via Mar, é trânsito tranquilo também. Lá em Itajaí, na BR-101, aí sim a gente tem lentidão. A lentidão é no sentido norte e começa um pouco depois do acesso à rodovia Jorge Lacerda e vai persistindo até a ponte do rio Itajaí-Açu. No sentido sul, tem lentidão entre as cidades de Penha e Navegantes. Essa lentidão, ela vai até as proximidades do acesso à BR-470 em Navegantes. Meio-dia e 10, estas as informações do trânsito aqui no Jornal da Menina.
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0: feitiço do Facebook, ela já desejou boa tarde para toda a equipe aqui do jornalismo da Rádio Menina. Em seguida, a Pérola chegou também desejando boa tarde, a Nádia Machado e também a Iracema. E no nosso WhatsApp, o seu Nicolau já passou aqui também desejando um bom programa para todos nós.
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2: Vamos com as manchetes do portal menina.com.br. Quais são as novidades do portal Menina, Érica?
0: Inverno aumenta risco de infarto e AVC e exige atenção redobrada com o coração. Presidente Lula estará em Itajaí para lançamento de fragata da Marinha do Brasil. Frio abaixo de 13 graus aciona abrigo de inverno em Balneário Camboriú. Saiba como funciona. E se você quer ficar por dentro dessas e outras notícias aqui da região, dá um clique aí.
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2: Previsão do tempo é com ele, Marinho Lopes Stringari Filho. É, nós temos já imagens da belíssima Costa Esmeralda, Itapema, lá no fundinho Porto Belo. Tá linda demais essa imagem. Mar azulzinho lá em Itapema. E nós temos também, né, o céu hoje mais aberto, né? Nós tínhamos céu encoberto ao longo da semana, hoje o tempo abriu, o sol apareceu e o tempo. Será que ele continua gelado? Será que nós vamos ter um aumento das temperaturas? Quem conta tudo é o Marinho Lopes Stringari Filho. Boa tarde, Marinho.
4: Boa tarde, Gerson. Um ótimo almoço aos amigos aqui do Jornal da Menina. É, Gerson, tivemos a confirmação, né? Já avisamos ontem que seria a madrugada mais gelada aqui para o litoral e isso ocorreu. A mínima girou em torno de 4 graus no interior, na área rural aqui de Camboriú e também de Itajaí. Então nós tivemos essa sensação térmica aí de 1 grau, a sensação que é o que a gente sente na pele com esse vento minuano oeste, sudoeste, que atuou aí na madrugada. Neste momento o sol já brilha em todas as regiões, contribuindo para uma lenta elevação das temperaturas. Mesmo assim, o ar gelado continua, né? Então nós temos aí esse sol, que é igual a lâmpada de geladeira, ele bate, mas não aquece, né? Bem lento, né? E teremos, então, as temperaturas mais agradáveis para os próximos dias. A próxima noite, o eixo, o núcleo dessa massa de ar polar, Gerson, vai para o oceano. Com isso, vai contribuir para a elevação das temperaturas mínimas, que amanhã já deve girar em torno de 8 a 10 graus, até 7 em alguns pontos ainda, né? Bem gelado ainda, menos do que hoje. E as máximas já devem superar os 20 graus no fim de semana, né? Teremos aí o aumento da nebulosidade no fim de semana, porque esses ventos aí de oeste e sudoeste, eles vão passar a noroeste e nordeste sábado, aumentando a nebulosidade até com alguma a chance, não está descartada, alguma chuva fraca isolada, tanto para o sábado quanto para o domingo. Vamos atualizando essas informações, né, no decorrer da programação e também amanhã a gente atualiza tudo para você ficar sabendo da previsão do tempo para o fim de semana aqui para a nossa região.
2: Perfeito, Marinho. Ontem eu lembrei de ti, inclusive, na hora do jogo da seleção, lá em Camboriú tava um frio danado, danado. Eu falei, o Marinho disse que a hora do jogo ia ser gelado e a previsão acabou se cumprindo. Frio lá fora, mas a seleção brasileira, né, aquecendo a torcida, uma grande, realmente uma grande apresentação. Mas lembrei de ti, Marinho, com todo aquele frio que tava em Camboriú e também na nossa região.
4: É verdade, a temperatura despencou muito rápido ontem, né? Então, o pessoal tava aí assistindo o jogo e para aquecer, a gente ganhou e fez os golzinhos para a gente vibrar e aquecer, né? Mas agora vai começar a diminuir um pouco essa onda de frio, né? O inverno já mostrou sua cara. Alguns episódios desses devem ocorrer durante o inverno ainda, que não deve ser um inverno com frio histórico para nossa região, não, viu, Gerson?
2: Perfeito. Marinho, muito obrigado. Lembrando que o Marinho volta ainda hoje a partir das 18 horas com Luiz Carlos Tigrão no Canal 100. 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
0: Érica Guckert volta aqui porque mais de 200 municípios de Santa Catarina estão sob risco de deslizamentos e enchentes. É a informação do Tribunal de Contas do Estado e traz um pouquinho mais detalhes sobre este levantamento e o que ele está revelando sobre a situação aqui em Santa Catarina. Você tem algum dado também mais local? Érica, conta pra gente.
3: Vamos lá, então, Gerson Felipe, trazer informações sobre esses dados que chamam a atenção, sim, porque cerca de 70% dos municípios aqui de Santa Catarina estão suscetíveis, então, a deslizamentos, enxurradas e também inundações. Esse dado, então, como você mencionou, é um levantamento do Tribunal de Contas aqui do Estado, que identificou que 207 cidades estão nessa condição das 295 existentes aqui no Estado. Esse estudo, então, ele avaliou o quê? A estrutura das defesas civis municipais, a existência ali de planos de contingência e também a preparação das cidades para enfrentar esses eventos climáticos extremos. E segundo, então, o Tribunal de Contas, houve avanços na área de prevenção, mas ainda persistem algumas fragilidades. Entre os pontos positivos, o número dos municípios com um plano de contingência subiu de 160 em 2023 para 211 no ano de 2024 e também houve ali uma redução nas cidades sem uma estrutura formal para a defesa civil. A pesquisa, Gerson, mostrou que Santa Catarina é o segundo estado do país com os municípios mais suscetíveis ali a desastres naturais, atrás apenas do estado de Minas Gerais. Volto contigo.
0: Obrigado, Érica. Informações importantes, até porque temos o El Niño vindo pela frente, gente. O El Niño é uma realidade, né? Não é querer apavorar ninguém, não, mas foi confirmado, né, por meteorologistas que teremos um El Niño intenso este ano, o que acende ainda mais o alerta. A gente vê as cidades aqui da região se movimentando, Camboriú, Itajaí, Balneário Camboriú estão, né, se movimentando, mas todo cuidado é pouco, porque infelizmente a expectativa é de que nós possamos sim no segundo semestre termos enchentes, alagamentos também aqui na nossa região. Vamos, né, nos precaver e tomar todo cuidado. 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
0: E a reportagem hoje é com a Daiane Valentim. Ontem, o ministro das Comunicações visitou a escola Lucinira Melo Rebelo lá em Camboriú, fez entrega de notebooks, também anunciou, né, a inclusão de algumas escolas de Camboriú no programa Escolas Conectadas. E a Daiane Valentim vai contar tudo pra gente sobre a visita do ministro a Camboriú.
4: Camboriú recebeu nesta quarta-feira a visita do ministro das Comunicações, Frederico de Siqueira Filho, que esteve na Escola Municipal Lucinira Melo Rebelo, no bairro Rio Pequeno. O objetivo foi acompanhar as ações do programa Escolas Conectadas e participar da inauguração de um novo laboratório de informática. O espaço foi equipado com 35 notebooks doados pelo Ministério das Comunicações e será utilizado pelos alunos da rede municipal. A deputada Ana Paula Lima, do Partido dos Trabalhadores, acompanhou a visita ao lado de Leonel Pavan. O prefeito de Camboriú destacou que o município está recebendo diversos investimentos do governo federal, tanto para a tecnologia quanto outras áreas.
5: E quando se fala em levar a internet para regiões rurais, vem ao encontro do que nós queremos para Camboriú. Então, obrigado ao ministro que veio, primeiro ministro que veio aqui a Camboriú, trazer investimentos, tecnologia, através da deputada Ana Paula Lima. Para nós é uma alegria enorme. O meu partido é a cidade, o meu partido é a população. E a esses que nos ajudam, eu irei honrar e a população saberá reconhecer todos os governos, independente de quem são, aqueles que estendem as mãos.
4: O ministro das Comunicações também anunciou que 28 das 43 escolas de Camboriú terão internet Wi-Fi, custeada pelo governo federal. As instalações ocorrem dentro do programa Escolas Conectadas, que busca ampliar o acesso à internet e garantir o uso pedagógico da tecnologia nas escolas públicas brasileiras. Em todo o estado de Santa Catarina, 4.200 unidades de ensino serão beneficiadas.
6: O programa Escolas Conectadas é um programa, uma política pública muito importante para o governo do Brasil, para o governo do presidente Lula. Hoje são 138 mil escolas, onde a gente já atingiu uma marca de 101 mil, já, e a ideia é até o final do ano a gente consiga concluir tudo isso, que envolve aí não só a conectividade propriamente dita, mas também a infraestrutura de rede interna, não é, para gerar e conseguir prover aí uma internet significativa de acordo com os parâmetros estabelecidos pelo MEC.
4: Segundo Siqueira Filho, a iniciativa nas escolas integra o Plano Nacional de Inclusão Digital, que também vai alcançar unidades de saúde, centros de assistência social, áreas quilombolas, ribeirinhas e comunidades indígenas, expandindo a infraestrutura de internet e computadores.
6: O que foi feito para as escolas, a gente vai fazer para a unidade básica de saúde, para os centros de referência e assistência social, para as áreas quilombolas, para os assentamentos rurais, né, para as áreas ribeirinhas, comunidades indígenas. A ideia é conectar o Brasil, não é, com a internet de qualidade para promover mais inclusão digital, porque hoje não existe inclusão social sem inclusão digital.
4: De acordo com o ministro, o governo também está promovendo ações de capacitação digital para jovens, adultos e idosos.
6: Dentro dos centros de recondicionamento de computadores, né, nós temos programa para jovens, idosos e adultos que pretendem aí se inserir nesse mercado de trabalho no mundo digital, como cursos de robótica, manutenção de computadores, manutenção de celulares, PC gamers, utilizando também impressora 3D para desenvolvimento de novos produtos, para que possam ser comercializados, como também o Carreta Digital, que é uma sala de aula móvel sobre quatro rodas que roda o Brasil, né, promovendo aí cursos também de capacitação e qualificação.
4: Daiane Valentim para a Rádio Menina.
0: Valeu, Daiane Valentim. E eu estive lá nesse evento e cobrei do ministro, né, cobrei do ministro Federico de Siqueira Filho, que ele melhore também a cobertura de telefonia aqui na nossa região. Né? Fiz esse pedido a ele, porque a gente tem, por exemplo, regiões de Camboriú, próximas do centro, inclusive, onde não pega o celular. E as pessoas, elas precisam estar conectadas. Hoje em dia é tudo pelo celular, pela internet. Então é fundamental também que se cobre das operadoras de telefonia uma melhor, né, um melhor sinal aqui para Camboriú e região. Fundamental. Balneário Camboriú, são poucas regiões de Balneário Camboriú onde o sinal não é muito bom. Mas em Camboriú, tem vários bairros. Quem mora lá no Terras Altas, que o diga, né? Eu já fui visitar amigos no Terras Altas e não tem como. Você chega na porta da casa da pessoa, Lil, e quer avisar, cheguei, você não consegue, porque você não consegue ligar, não consegue mandar uma mensagem. Aí fica lá o Gerson lá fora. Cheguei! Ei! Ô! Lucas! Cheguei, tá, meu amigo Lucas? E fica lá o Gersinho gritando lá uma hora lá na frente, lá até alguém aparecer. Complicado. 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
0: Com 2 gols de Vinícius Júnior, que chegou a 4 gols na Copa, e mais um de Matheus Cunha, que tem 3, o Brasil aplicou uma goleada de 3-0 para cima da Escócia e avançou de fase na Copa do Mundo na primeira colocação do Grupo C, com 7 pontos, empatado com a seleção de Marrocos, que ficou na segunda posição, com 7 também, mas perdeu nos critérios de desempate. O Brasil volta a campo e agora é pelo mata-mata da Copa do Mundo. Na próxima segunda-feira, a seleção vai enfrentar o segundo colocado do Grupo F, que será definido hoje. Nós teremos, a partir das 8 horas da noite, Holanda e Tunísia, e no mesmo horário, o Japão enfrentando a Suécia. A seleção pode enfrentar na próxima fase tanto Holanda como Japão e também a Suécia. Nesse momento, o Brasil estaria enfrentando os japoneses, que aparecem na segunda posição do Grupo F de momento.
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0: De volta, meio-dia e 33 minutos. E nós estamos recebendo hoje, aqui nos estúdios da Rádio Menina, Tiago Silva Martins, comandante do 13º Batalhão do Corpo de Bombeiros, com sede aqui em Balneário Camboriú. Comandante, uma boa tarde para o senhor e um prazer recebê-lo aqui no Jornal da Menina.
17: Boa tarde a toda a equipe aqui do Jornal da Menina e a todos os telespectadores e ouvintes, né? Para mim que é um prazer, é sempre bom vir aqui e utilizar a imprensa como parceira para a gente estar repassando as orientações para a comunidade, né?
0: Até porque o Corpo de Bombeiros, né, dentre as forças de segurança, eu acho que é a que mais trabalha com prevenção.
17: É, a prevenção é o nosso mote, né? A gente costuma falar que não existe mérito no atendimento de uma ocorrência que poderia ter sido evitada, né? Não tem mérito no salvamento que poderia ter sido evitado em função da prevenção.
0: Perfeito. E para a gente falar um pouquinho sobre prevenção, as temperaturas caíram. Até eu estava brincando antes com o Marinho, que é o nosso meteorologista, e falando sobre o momento do jogo do Brasil, que estava muito frio ontem. Eu até puxei o aquecedor, coloquei na sala ali também para dar uma aquecida no ambiente. A gente tem muitas pessoas também que começam a usar aquele cobertor térmico também. E a gente sabe que, apesar de serem equipamentos que trazem um conforto para nossa casa, eles também podem trazer algum perigo, né? São equipamentos que a gente tem que tomar um certo cuidado.
17: Perfeito. A gente tem que entender que as pessoas vão buscar, sim, esse tipo de equipamento, até pela questão do conforto térmico dentro de casa, né? Isso está tranquilo, tudo ok. Só que a gente precisa seguir algumas orientações de segurança na utilização desses equipamentos, né? Uma dica que a gente sempre dá, tocando, invertendo, lá no verão, lembra-se, se os amigos puderem lembrar, é que nunca deixa a criança entrar sozinha no mar, lembra?
0: Verdade.
17: Então, a primeira dica que eu gostaria de dar é isso, não deixar uma criança sozinha em um ambiente em que tenha um equipamento desses ligado, né? A gente nunca sabe o comportamento da criança quando ela não está sendo cuidada pelos responsáveis, né? Então, esses equipamentos muitas vezes têm uma luz diferente, né? A temperatura pode atrair, e aí a criança pode tentar pegar, pode se queimar, pode levar um choque, pode derrubar e provocar um incêndio. Então, a primeira dica é que não deixe esse tipo de equipamento ligado sozinho com a criança. Uma segunda dica, que é bem importante também, uma dica técnica, é que todos esses equipamentos, eles são regulados e são certificados pelo Inmetro. Então, que as pessoas somente adquiram, somente utilizem equipamentos que tenham a certificação do Inmetro, né? Isso nos traz uma segurança, né? Uma garantia de que aquele equipamento ou a produção daquele equipamento tem algum tipo de fiscalização, então tem um controle de qualidade, né? E aí, na questão da utilização, uma outra dica valiosa é que nunca ligue o aquecedor e durma com o aquecedor ligado. A gente sempre orienta que ligue com alguma antecedência, aqueça o ambiente que a pessoa vai dormir ou que vai tomar banho, pode ligar no banheiro, seguindo algumas regrinhas também de segurança que a gente já conversa, mas que não durma com esse equipamento ligado. Basicamente, a gente vê dois tipos de aquecedores, né, que as pessoas têm mais acesso. É o aquecedor elétrico e o aquecedor a gás, né? O aquecedor, ambos, se entrar em contato com material combustível, às vezes uma toalha, uma pontinha do cobertor que ficou para fora da cama, uma cortina. Então, esse material pode esquentar esse material combustível e causar um princípio de incêndio. Ou pode simplesmente, por uma falha na rede elétrica ou por um superaquecimento, ele entrar em curto e provocar um princípio de incêndio. E se a pessoa estiver dormindo com o equipamento ligado, muitas vezes ela não vai acordar a tempo, ela não vai ver esse princípio de incêndio, né? Ontem, por exemplo, o pessoal estava vendo o jogo do Brasil com o aquecedor ligado. Se houver um princípio de incêndio, as pessoas estão ali acordadas, vão ver e vão ter como agir, como fugir, se for o caso, como pegar um extintor no corredor do prédio e tentar apagar, desligar o relógio de luz do apartamento, né? Então, isso é importante. Se a gente está num ambiente acordado, tudo ok, pode utilizar sem problema o equipamento certificado pelo Inmetro. E no caso, antes de dormir, desliga o equipamento da tomada, se possível. A mesma dica serve para esses cobertores ou lençóis elétricos, né? Térmicos. Então, ligue antes de deitar. Quando for deitar, desliga da tomada, que aí não vai ter o risco. A cama já vai estar quente. O cobertor e o próprio corpo da pessoa vai garantir a temperatura durante a madrugada e a gente evita qualquer tipo de risco. Um outro tipo de aquecimento de aquecedor que a gente vê são aqueles aquecedores a gás. E esse aquecedor, ele tem um ponto a mais de preocupação, porque no aquecedor elétrico é simplesmente uma resistência elétrica, né? E no aquecedor a gás existe uma queima do gás, desse material gás. E aí acaba surgindo também o monóxido de carbono, né? Resultado da queima. E o monóxido de carbono pode ser absorvido pelo organismo, impedindo a troca gasosa com oxigênio. Então a pessoa pode desmaiar por falta de oxigênio, pode inclusive vir a óbito. Então, uma dica a mais quando da utilização dos aquecedores a gás é que sempre utilize com um ambiente com alguma abertura para ventilação, para renovação do ar, né? Se a gente for pensar naqueles aquecedores que aquecem a água, aqueles a gás que aquecem a água, as regras de instalação sempre prevêm, né, a abertura para circulação do ar, a abertura permanente para circulação do ar. Da mesma forma, se for utilizar um equipamento de aquecedor em outros ambientes.
0: Perfeito. Eu estava pensando aqui, muitas pessoas que estão me ouvindo já devem ter feito isso. No frio danado, vou colocar uma meia, vou colocar uma roupa aqui em cima do aquecedor só para dar uma esquentadinha, só para dar uma secadinha, eu já vou sair. Dá para fazer isso, comandante?
17: De jeito nenhum. Muito importante essa pergunta. Como eu falei lá no início, a gente sabe que as pessoas vão utilizar esses equipamentos, então a gente não está aqui para criar um terror ou para dizer que não pode utilizar. Mas utilize de forma correta. Esses equipamentos não servem de forma alguma para secar a roupa ou para esquentar a roupa, tá? Então, nunca cubra esse tipo de equipamento com um material que vá poder causar um potencial incêndio. Qualquer tecido, ele vai queimar muito e é rápido, tá? Às vezes a pessoa, vou deixar aqui secando rapidinho, vou ali na cozinha fazer alguma coisa. Vai começar um incêndio. Então, não faça isso. Isso eu estou aqui para realmente recomendar muito fortemente. Não utilize esse tipo de equipamento para outro fim que não o aquecimento do ambiente.
0: Além do frio, a gente está vivendo também um momento de festas. Temos as festas juninas. Ontem, inclusive, foi dia de São João. E a gente sabe que aqui em Santa Catarina também temos essa tradição de comemorar tanto festa junina como festa julina também. E aí nós temos as fogueiras. Também tem que se ter um cuidado, né, comandante?
17: As fogueiras também não podem ser operadas por qualquer pessoa, então tem que ser alguém que já tenha experiência com isso. A gente é muito comum que às vezes o pessoal não tenha o material, a lenha seca, e aí queira usar algum tipo de substância química para acelerar o início do fogo, né? O álcool, querosene, gasolina, às vezes a gente não recomenda. Porque esse tipo de produto, quando você despeja ali na madeira, leva um tempo até querer iniciar o fogo, então esse material ele evapora muito rápido. É onde causa aquelas explosões que vira e mexe a gente vê por aí, aquelas pequenas explosões, né? Que podem acabar causando incêndios, mas também causar queimadura nas pessoas que ficam ao redor, né? Então as duas principais dicas é que faça com o pessoal habilitado para isso. Com precaução, com brigada de incêndio nas festas, para caso aconteça algum princípio de incêndio, e que tenha um afastamento das pessoas, né? Que as pessoas não possam circular livremente tão próximo da fogueira, principalmente no momento do acendimento da fogueira, que a gente sabe que acaba sendo até um ato da festa, né?
0: Uma atração.
17: Evento dentro da festa, né? O acendimento da fogueira. Então tem que ter um afastamento seguro das pessoas, de outros materiais combustíveis, né? Tendas, barraquinhas, esse tipo de estrutura que a gente vê nas festas, né? E que seja feito por pessoal habilitado.
0: A gente ainda tem, é muito atendido pelo Corpo de Bombeiros, casos, né, de incêndios que começam a partir desses materiais que a gente comentou antes, né, das estufas, dos aquecedores, e pessoas que acabam se ferindo nesse tipo de ocorrência. É algo comum nessa época?
17: Eu não posso dizer que é algo comum, mas sempre aumenta nessa época do ano, né? Eu estava lendo uma matéria na semana passada, me preparando para hoje, e eu vi que no ano de 2025, eu não lembro qual foi o site de notícias, mas houve um aumento no Brasil de 10% do número de incêndios em causa elétrica no inverno passado. Então, sim, são ocorrências que acabam aumentando nessa época do ano, né?
0: Perfeito. Deixa eu aproveitar também, comandante, para conversar um pouquinho com o senhor em relação ao nosso 13º Batalhão, né? Um batalhão que já há muito tempo vem atendendo aqui a nossa região de Balneário Camboriú, e por mais que eu veja que sempre que é acionado o batalhão ele chega muito rápido, mas para aquela pessoa que está aguardando, ela gostaria que fosse num passe de mágica, né? Que ela desligasse o telefone e os bombeiros já estivessem na esquina. Hoje, qual que é a estrutura que vocês têm para atendimento dessas ocorrências?
17: Então, o 13º Batalhão ele completou 40 anos no finalzinho do ano passado, né? Dentro de uma corporação que está completando seus 100 anos esse ano, né? Esse ano é um ano muito especial para o Corpo de Bombeiros Militar no Estado. E aqui no 13º, a gente tem aqui no quartel, ali na próxima ao shopping, né? A gente tem a sede do batalhão, onde a gente conta com uma guarnição diária ali de cerca de 5 bombeiros militares e 4 bombeiros comunitários, via de regra, por dia.
0: Isso por turno?
17: Por turno, por dia, né? Às 24 horas, né? Uhum. E temos um caminhão ABTR, que a gente chama, que é aquele primeiro caminhão do combate a incêndio e de resgate veicular também. Uma ambulância, que é o ASO. E aqui nós temos uma especificidade na cidade, que é a autoescada mecânica. E para acompanhar essa autoescada mecânica, a gente tem um outro caminhão que a gente chama, que é o AT, que é um tanque de água, né? Para poder alimentar a autoescada nos combates a incêndio. O trem de socorro está sempre atento, sempre pronto para atender a população. Fora isso, nós temos aqui na Barra Norte o grupo de busca e salvamento, né? Que faz então essa parte tanto da operação Estação Verão, da operação Veraneio, quanto da busca marítima. Às vezes tem alguma embarcação naufraga ou algum afogamento, o pessoal faz também esse tipo de atendimento. E sempre que é uma ocorrência de maior vulto, a gente tanto presta apoio para as cidades vizinhas, quanto recebe apoio das cidades vizinhas, né? Principalmente Itapema e Camboriú e Itajaí, embora não seja do mesmo batalhão. Então o 13º ele vai aqui de Balneário e Camboriú, Camboriú vai descendo até Tijucas, entra São João Batista, Canelinha, até Nova Trento, né? Mas não é incomum que Itajaí venha nos apoiar também, que é outro batalhão, como também nós apoiamos muitas vezes Itajaí, né? Então a gente costuma trabalhar assim como um corpo de bombeiros realmente, né? Eu acredito que seja um efetivo e um trem de socorro compatíveis com a região. O problema do efetivo, a falta de efetivo, né? É uma demanda de todos os órgãos do Estado, de todos os estados do Brasil, né? E a gente tem atualmente uma turma de bombeiros militares temporários, alunos bombeiros militares temporários, que iniciou na última segunda-feira. São 30 alunos aqui no 13º Batalhão, que esses sim vão vir reforçar o efetivo para que a gente implemente guarnições mais estruturadas, né? Então foi uma alternativa inédita que o governo do estado encontrou. A gente é muito semelhante com aquilo que ocorre no exército, né? Os militares temporários a gente vai ter agora tanto na Polícia Militar quanto no Corpo de Bombeiros Militar. Aqui em Balneário Camboriú a gente está formando 30 alunos soldados temporários.
0: Desses temporários, né, que vão atender o 13º Batalhão, especificamente para Balneário Camboriú, são quantos?
17: A gente ainda não teve esse alinhamento com o Comando Geral. Agora, durante o curso, o que o Comando faz? Ele faz uma consulta com todas as praças do Estado, perguntando a intenção de movimentação. Então, a gente tenta adequar a vontade dos militares com as vagas existentes. E após esse levantamento, a gente deve fazer a distribuição desse efetivo. Mas eu imagino, os 30 devem ficar na área do 13º Batalhão. E eu imagino que pelo menos 8 devam ficar na cidade de Balneário Camboriú.
0: Perfeito. Pra gente finalizar, tivemos recentemente um incêndio aqui em Balneário Camboriú, na região da Vila Real, ali numa igreja evangélica. E esse incêndio, pelas informações que a gente tem, ele teria iniciado a partir de fios que acabaram se rompendo. Esse tipo de ocorrência, como é que começa um incêndio, né, a partir do rompimento de cabos? É uma curiosidade que me surgiu. Claro que a perícia agora é quem vai avaliar, é um trabalho mais detalhado para trazer, né, a efetiva informação das causas do incêndio. Mas eu fiquei pensando, como é que começa um incêndio a partir do rompimento de cabos?
17: Como a gente estava conversando ali em off, né? Eu não tenho as informações oficialmente, mas ao que me parece, agentes públicos teriam verificado a questão do rompimento dos cabos de alta tensão. Não é comum esse tipo de ocorrência, né? Do rompimento de cabos, né? Mas se realmente ocorreu e ao romper, se ele entra em contato com alguma estrutura da edificação que seja mais suscetível a ser inflamável, né? Às vezes a estrutura do próprio telhado, de forro, né? Então, com a descarga elétrica, pode se iniciar um incêndio ali naquela estrutura e aí propaga muito rapidamente, né? O incêndio é justamente o descontrole do fogo, né? Então, ele propaga muito rapidamente quando encontra uma superfície assim que propague, né? Uma superfície inflamável. Material combustível, a gente chama, né? Estrutura de telhado, geralmente, ela é aqueles mais antigos, de madeira, então ele acaba propagando muito rápido.
0: Bom, foi um prazer, comandante. Comandante Tiago Silva Martins, ele que está à frente do 13º Batalhão do Corpo de Bombeiros Militar aqui de Balneário Camboriú. Muito obrigado pela presença e o microfone da Rádio Menina está sempre aberto para o senhor e para toda a corporação do Corpo de Bombeiros.
17: Eu fico muito feliz porque eu digo isso sempre, que a mídia é o principal canal entre a corporação e a comunidade, né? E sempre que eu puder vir aqui para passar uma orientação, se a gente atingiu 1, 2, 10 pessoas que agora vão comprar um aquecedor novo, vão olhar o selo de metro, não vão mais deixar ligado e dormir, eu acho que está feita a nossa missão, né? Então agradeço de coração a oportunidade.
0: Até porque todo mundo confia no trabalho dos bombeiros, mas ninguém quer receber a visita dos bombeiros, né? Melhor porque se não receber a visita é porque deu algum problema. Então, que fique tudo bem com os bombeiros trabalhando, mas que não precisem aparecer na casa de ninguém, porque aí a gente sabe que é aqui para aquele momento de atender uma ocorrência. Novamente, muito obrigado.
17: Eu que agradeço.
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3: Aqui no programa, trazendo os destaques da Copa do Mundo, dos jogos que tivemos ontem. Seleção brasileira entrou em campo. Vamos primeiro trazer o resultado do jogo entre a Bósnia e o Catar, que terminou com 3-1 para a Bósnia. Jogo entre Suíça e Canadá, esse eu acertei o meu palpite, 2-1 para a Suíça. No jogo entre Marrocos e Haiti, que foi na noite de ontem, no mesmo horário em que o jogo da seleção brasileira terminou em 4-2 para os marroquinos. Hakimi fez o primeiro gol, depois Saibari, Rahimi de novo e Assini também marcaram os gols do Marrocos. No jogo entre a seleção brasileira e a Escócia, o Brasil venceu por 3-0, dois gols do Vinícius Júnior, depois mais um gol ainda do Matheus Cunha, o Vinícius Júnior que teria feito hat-trick se o juiz não tivesse anulado o seu jogo, né? O gol do Vinícius Júnior foram os dois no primeiro tempo, e aí sim no segundo tempo, gol do Matheus Cunha. África do Sul e Coreia do Sul. A África do Sul venceu por 1-0 e a República Tcheca perdeu por 3-0 para o México. O Brasil conseguiu avançar em primeiro na fase de grupos do seu grupo C e o Marrocos avançou na segunda colocação. Agora a seleção brasileira vai aguardar esse segundo colocado do grupo F para conhecer o seu adversário, então na segunda fase, na fase 16 avos de final, né? Podendo ser tanto a Holanda quanto o Japão ou também a Suécia. Momentaneamente, quem será o adversário do Brasil é o Japão. O jogo do mata-mata da seleção brasileira acontece na segunda-feira, então, às 14h, pelo horário de Brasília, em Houston. Gerson Felipe.
0: Camille Guckert, hoje nós temos mais jogos também de seleções que estão buscando nessa classificação para a próxima fase.
3: Exatamente, Gerson Felipe, uma delas é a seleção equatoriana aqui da Sul-Americana. O Equador vai enfrentar a Alemanha às 17h. Curaçao e Costa do Marfim jogam também às 17h. Tunísia e Holanda fazem esse confronto às 20h. Esse jogo é o jogo em que ficaremos atentos, torcendo eu para a Holanda ganhar, porque não quero enfrentar a Holanda na próxima fase. Japão e Suécia fazem esse jogo também às 20h. E aí, esse sim, a gente também vai acompanhar. Turquia e Estados Unidos às 23h. E para encerrar os jogos desta quinta-feira, Paraguai e Austrália às 23h.
0: Perfeito. Temos mais algum destaque do esporte, Camille?
3: Temos sim, Gerson Felipe. Vamos ainda continuar falando de Copa do Mundo, mas para trazer os clubes que já estão classificados para a próxima fase. O México, como líder do Grupo A, África do Sul, segundo colocado, Estados Unidos, Alemanha, França, a Noruega, Colômbia, a Argentina, a Suíça, Canadá, aí sim o Brasil, Marrocos e também a Bósnia. E o único confronto que a gente já tem definido, que já sabemos os adversários, é África do Sul e Canadá, que jogam no dia 28 de junho, às 16h. Esses os destaques do esporte para Canvel.
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0: 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Vamos embora, porque já passou da hora, 12:57, finalizando o Jornal da Menina, agradecendo a Cressol, Forte Atacadista, Consórcio Iveco, Pizzaria La Barrica, Atlântica Materiais de Construção, Silva Packer Construtora, Pilares Bem-Estar e Saúde e Pompeia. E tá chegando agora, é ela, Juliana Tormena e o Show da Tarde. Obrigado, Lio Brasil. Obrigado, Erika Guckert. Juliana, vem, vem, vem. Eu vou. Tchau, tchau.
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0: 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Eu sou Juliana Tormena, esse é o Show da Tarde com Batalha Musical, fofocas do Leão Lobo, muitos recados da galera, nossa playlist inverno, uma música melhor que a outra e também sorteio de prêmio. Hoje tá valendo par de ingressos pro Multiparque. Todo mundo que participa no WhatsApp concorre. E o nosso WhatsApp é o 47991381005. Quem já chegou? Rosinha Viegas. Ju, beijo pro aniversariante do dia, Marinho Stringari. Alô, querido Marinho. Grande abraço. Feliz aniversário. Beijo, Rosinha, nossa professora de passeio country. Beijo, Nicolau Oliari. Boa quinta-feira, Franciele Oliari. Mara Miguel de Indaial. Ju, manda os parabéns pra minha amiga linda, Fran, pelo seu aniversário hoje. Saúde, felicidade, que Deus abençoe grandemente sua vida e sempre feliz aniversário. E Fran, melhoras pra você, diz aqui a Mara Miguel. Parabéns, Fran. Beijo, Mara. Samuel da Hora, super beijo. Fabiola Dauer. Nádia Machado também tá mandando parabéns pra Fran, filha da Lenise Nicolau Oliari. Muitas felicidades. Ah, é a Fran, é a Fran. Ô, minha linda Fran, muita saúde. Daniel Luiz, beijão pra você. Luiz André de Floripa, Caeté. Amém a todos nós, querido. Dilene do FEC, beijo. Daura Noeli. Diego Rory, obrigada pelo carinho. Gorete, pessoal do Cristo Luz, beijo. Raulino, Carlos César, Manu Souza. Tá todo mundo chegando.
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0: Todo dia tem um tema na batalha. Hoje já falei, né? TBT. Quinta

batalha de TBT. Música 1. Mother Talking, You Are Not Alone. You are not alone. Pra acertar esse refrão assim, ó.

0: prazer para você.
1: Oi, Valdi!
0: Membros do fã clube e todos os ouvintes.
1: Valeu!
2: Música 2.
1: W! Gonna be my baby. You have got to love someone. Oi, Perla!
3: Boa tarde, Juliana Tormena. Maravilhoso dia. Frio, graças a Deus, com sol. Parabéns para o Brasil, parabéns, está indo muito bem no futebol. Deus abençoe todos nós com muita saúde. A esse grupo maravilhoso do Clube de Fans, um abraço grande, grande.

0: Viva!
1: Oi, Mara!
0: Passando para te desejar um ótimo dia, uma ótima tarde. Bora para essa batalha de TBT que eu amo, né? Que é a mais que eu adoro, eu amo todos, mas essa é a minha preferida. E mão na massa, pãozinho. Combater hoje
1: para as
0: crianças.
1: Ai, que delícia. Adorei. Ela mandou um vídeo muito lindo, trabalhando e curtindo a gente. Um beijo, Mara. Então vamos resolver essa batalha, gente. Um, Mother Talking, You Are Not Alone. Dois, W, Gonna Be My Baby. Três, Fat Family, Lilas. Um, dois ou três? 4799138105. Olodum com Jimmy Cliff no nosso TBT. No Woman of

0: versão de Olodum com Jimmy Cliff, No Woman No Cry, aqui no nosso TBT, enquanto a gente resolve a primeira batalha entre um, Mother Talkin, You Are Not Alone, 2, W, Gonna Be My Baby, 3, Fat Family, Lilás. Quem vai levar é assim? Primeiro, o Nicolau tá mandando parabéns pra sua filhota Fran, desejando toda a felicidade do mundo e a programação pra ela. Valeu, Nicolau. Mais um beijão pra Fran, querida. A Tati foi na 1, a Patrícia Moura deu boa tarde. Oi, Patrícia. Gorete 1, Raul 2, Nádia, Diego, Daniel, Perla foram na 1. Ivan.
1: Vamos na número 1.
0: A Franciele, de aniversário também. A Fabiola foi na 2, Lenise 1, Mara 2, Samuel 1, Rosinha 3, Caeté, Valde 1. Minha mãe linda Dora tá aqui, foi na 2. Sandra, Dilene, Mara Miguel, Daura Noeli, na 1, Alberto 3. Maria Luísa.
2: Maria Luísa, foto na 1. Beijo.
0: Beijo, Maria Luísa. Sandro Garcia, Miriam foram na 1. Luiz André 2. Solange 1. Simone do Amaral também. Carlos 3. David foi na 1. Patrícia 2. Marina 1. Mara Miguel já está mandando aquele beijinho. A Ed votou na 2. Mas a Mara Miguel fez as contas e ganhou essa aqui, ó.
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0: Oh, Mother Talkin, You Are Not Alone. A Fran já tá fazendo passinho. A Gorete também. Beijo, Edi. Beijo, Elias Moraes Churrasqueiro.

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11: De volta aqui no nosso show da tarde, da Rádio Menina, o tempo todo com você. Eu sou Juliana Tormena, até as 4, vamos!
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11: 1, 2
1: ou 3. Qual leva o seu voto?

0: Elias 3, David 2, Nádia 1, Caeté 1, Alberto 3, Mara, Gorete, Daura 3, Minha Mãe Linda 1, Maria Luísa.
1: Número 3.
0: Valde 3, André 3, Ivan.
2: É, Juliana, número 1, grande Raul Seixas. Do dia que a terra parou. Eita!
0: Não, é trem. É trem das 7.
2: Fez, né?
0: Valeu. Samuel foi na 1. Beijão pra Ana Laura que tá com a gente. Beijo, Ana. Daniel foi na 2. Maria Luísa.
3: Voto na 3. Beijo.
0: Um beijo pra Luana, que também chegou aqui. Tudo de bom, Luana Caroline. Patrícia foi na 1. Simone 3. Luiz 1. Tati foi na 3. Mara 1. Perla 3. Fabiola 2. Yasmin 3. Valdinei foi na 1. O Arlindo foi na 1 também. A Lenise foi na 1. A Maiara Janaína foi na 3. E por 3 votos ganhou essa aqui, ó.
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0: Por 3 votos de diferença, 3.

0: Trariar, vencendo essa batalha. E foi por pouco, quase que Raul Seixas ganha.
1: Tão bom, Copim foi fuzilado.
0: Se apostou no Raul, Ivan. O Alberto curtiu, a Fran não acertou. Ela disse que seu Ivan é engraçado. A Gorete acertou, Perla, acertei de novo, ela diz. Mara foi na 1. Acontece, acontece. Maria Luísa gostou. O Elias, eu sabia que era número 3. E Diego Boaventura chegou na área.
2: Show da tarde é com ela, Juliana Torres.
0: Oi, Diego!
2: Boa tarde, boa tarde, boa tarde, minha amiga Juliana Torres, a sua querida. Dia lindo, Ju.
0: Dia lindo.
2: Vai, Brasil. Tamo junto aqui, Ju, na correria. Mas ligadinho, ligadinho contigo aí na programação. Só passando a desejar uma ótima tarde de quinta-feira pra você, pra todos os amigos ouvintes, amigo fã clube. Vamos que vamos! Beijão no coração e tchau!
0: Valeu, obrigado. Diego, obrigada, companhia. Já já tem mais Batalha Musical.
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8: 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Um, dois ou três.
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Red, Save to Dance. 2, Cazuza, Exagerado. 3, The Cure, In Between Days. 1, 2 ou 3? Me conta lá no WhatsApp. 47991381.

0: Barbecues cubanos. É nesse clima de matar saudade, né? Hoje todas são assim, enquanto a gente contava os votos da terceira batalha. Um, Man Without Hat, Safe to Dance. 2, Cazuza, Exagerado. 3, The Cure, In Between Days. E agora, hein? Quem vai levar essa aqui tá bem dividida. Quando eu divido, eu falo que deu um esparramo. Ó, Caeté foi na 1, Maria 1, Miriam 2, Priscila 2, Alexandre 2, Alberto 3, Valde 3, Joyce 1, Everaldo 3, Ivan.
1: Juliana, vamos na número 3 agora.
0: Carlos 3, Fabiola 2, Andréa 2, Minha Mãe Linda 1, Fran 3, David 1, Perla.
2: Acha coração, Juliana. Acha coração. Acha coração.
0: Meu
2: Deus, as três músicas são maravilhosas. Mas vou na 1. Beijo, minha amiga.
0: Beijo, Perla.
3: Voto na 3. Beijo.
0: Beijo, Maria Luísa. Yasmin foi na 1. Maicon 1. Maria Luísa.
4: Número 3.
0: Mais uma Maria Luísa. As duas aqui. A Maiara 2. Elias 3. Simone 1. Luiz 2. Diego 1. Patrícia 2. Tati 1. Nádia 1. Lenise 3. Daura 3. Mara Miguel 3. O William foi na 1. A Sandra e o Daniel foram na 2. Jean Goretti na 3. Arlindo na 2. Solange na 3. E a Marina Alves na 3. Sendo assim, desempatou. Tava empatado, gente. Ainda bem que desempatou.
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0: Com 5 votos de diferença, 6 agora com a Sandra. 3, The Cure, In Between Days.
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0: Marco Pim fica agradecido novamente.
1: Acertou, Ivan. A Sol também comemorou. A Mara diz assim, a Mara Miguel, adoro The Cure. A Gorete fez o passinho. O Elias também gostou muito. Ele falou, sabia. E vai dar tempo de tocar a segunda mais votada de hoje? Vai. Foi essa aqui, ó. Men Without Hats. Safe to Dance. Pra fechar a batalha de TBT.
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2: Em mais uma visita a Santa Catarina, o presidente Luiz Inácio Lula da Silva estará em Itajaí nesta sexta-feira para uma agenda voltada ao fortalecimento da indústria naval, da infraestrutura portuária e da geração de empregos no estado. Lula acompanhará o lançamento da Fragata Cunha Moreira, terceira embarcação do programa Fragatas, classe Tamandaré, desenvolvido para modernizar a frota da Marinha do Brasil. Além disso, o presidente deve acompanhar a retomada das atividades do porto de Itajaí, vistoriar os serviços de dragagem do canal de acesso, conhecer o projeto técnico desenvolvido em parceria com a Univale para os estudos de remoção dos destroços do navio Palas e dialogar com trabalhadores portuários. 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Che Garoto se apresenta nesta sexta-feira na festa do pescador do Bom Sucesso em Balneário Camboriú. Via Mar, maior obra rodoviária de Santa Catarina, avança com trecho de 2,2 bilhões de reais entre Itajaí e Luiz Alves. Com as informações do Portal Menina News, Camille Guckert.
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9: O Brasil venceu e convenceu. 3-0 para cima da Escócia e classificação assegurada para a próxima fase da Copa do Mundo. Dois gols de Vinícius Júnior e mais um gol de Matheus Cunha, com a seleção passando na primeira posição do Grupo C. Agora ficamos na expectativa por qual será o próximo adversário do Brasil, que vai enfrentar na fase 16avos de final o segundo colocado do Grupo F, que tem Holanda, Japão, Suécia e Tunísia. A seleção poderá cruzar com Holanda, Japão ou Suécia e a definição vai acontecer hoje na última rodada do Grupo F. Vale lembrar que com os dois gols marcados na partida de ontem, Vinícius Júnior aparece entre os artilheiros da Copa, atrás apenas de Messi, que tem 5 gols marcados. Vini Júnior está empatado com craques como Haaland e Mbappé. A seleção brasileira engrenou e todos estão na expectativa para o próximo desafio. Agora é tudo ou nada e quem perder volta para casa. Gerson Felipe para Esporte Total. 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
19: 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E o show da tarde que segue com muita música boa. Agora tem Rick Martin, Menina. Estranho, junto com Luan Santana. Vamos ouvir.

0: Margarete, bora esquentar. Beijo Maria Aparecida, mais um beijão pra Pri. Marisângela Aparecida tá com a gente também. Everaldo continua ligadinho. E já já tem mais música, porque agora eu chamo ele. Leão Lobo, querido, tudo bem, Leão? Como é que você tá?
1: Ah, muito bem, Ju. E você, querida?
0: Ah, tô feliz que você chegou, né, Leão?
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1: Alô, alô, minha companheira, meu companheiro, tô chegando, fofocas quentinhas, mas antes, meu carinho, hoje é aniversário da Fernanda Lima, que eu costumo chamar de Fernanda Linda, né, modelo e apresentadora, linda, linda, linda, André de Biasi, o ator também, né, lembra de Armação Ilimitada? Pois é. Hoje também saudade do humorista Bussunda, que infelizmente já nos deixou, né? Bom, vou lá e volto já já para contar as fofocas quentinhas, viu? Romário manda flores para a Fer no aniversário, enquanto acompanha a Copa do Mundo nos Estados Unidos. Justiça condena Amado Batista a pagar pensão de R$453 mil por morte de criança em fazenda. Já já eu conto tudo isso e as novelas. Já já.
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0: Rádio Menina, 2h20.
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1: De volta, de volta. Agora para contar mesmo as fofocas, né? Vamos começar falando de justiça. Justiça condena Amado Batista a pagar pensão e R$ 453.000 por morte de criança em fazenda. O menino morreu afogado em uma piscina localizada em uma das fazendas do artista em Goianópolis, na região metropolitana de Goiânia. Os pais do menino trabalhavam como caseiros na propriedade rural do artista. A criança teria ficado sozinha por alguns minutos enquanto a mãe foi ao banheiro e acabou caindo na piscina. Na ação, a família alegou que a área não possuía grades ou qualquer tipo de barreira de proteção e afirmou ter solicitado providências para reforçar a segurança do local. A defesa de Amado Batista negou que tenha recebido pedidos para instalação de proteção na piscina e atribuiu a tragédia à falta de vigilância dos responsáveis pela criança. Ao analisar o caso, o magistrado entendeu que havia responsabilidade compartilhada. Na decisão, ele destacou que os pais tinham o dever de supervisionar o filho, mas considerou que o proprietário da fazenda também era responsável por garantir condições adequadas de segurança em uma área residencial ocupada por funcionários e suas famílias. Record minimiza operação contra Banco Digimais e fala sobre a ação da Polícia Federal por apenas 33 segundos. A Record minimizou a operação da Polícia Federal realizada na terça-feira contra o Banco Digimais. A instituição é controlada pelo dono da Record, o Edir Macedo, né? E líder da Igreja Universal do Reino de Deus. O assunto foi ignorado por dois dos três principais telejornais da rede. Tanto o Fala Brasil Matinal quanto o Jornal da Record 24 Horas não mencionaram a ação policial. Os apresentadores Eduardo Ribeiro e Mariana Godoy leram uma nota no qual o Digimais afirma ser transparente e que permanece à disposição para colaborar com as autoridades. Em contrapartida, as concorrentes dedicaram um tempo significativamente maior ao caso, claro. Enquanto o SBT abordou o tema por quase 3 minutos, Rede TV e Band dedicaram 2 minutos e meio ao assunto. A Globo foi a emissora que mais dedicou-se à cobertura, totalizando 4 minutos em média no Jornal Nacional, no Jornal Hoje, no Bom Dia Brasil e no Jornal da Globo. Então tá, né? Marido de Xuxa discute com seguidora ao sair em defesa de Rodrigo Branco. Juno Andrade, marido de Xuxa Meneghel, se envolveu em uma discussão com uma seguidora ao sair em defesa do empresário Rodrigo Branco, lá de Miami, nas redes sociais. Nos comentários da publicação de Rodrigo Branco, Juno escreveu: quem nunca errou que atire a primeira pedra. A manifestação, porém, foi criticada por alguns internautas. Uma seguidora questionou se o mesmo argumento valeria para outros tipos de crime. Isso serve para todos? Racistas, estupradores, agressores de mulheres ou só para os amigos? Perguntou. Juno respondeu diretamente à crítica: para ignorantes radicais como você. Em meio à repercussão, Rodrigo Branco desativou os comentários da publicação. É, errou feio, né? Foi um crime o que ele cometeu. Então aí pedir desculpas é bacana, mas não resolve, né? Pesquisa leva a Globo a investir em romance de jovem gay. A Globo vai dar mais espaço para Mau Mau, João Vitor Gonçalves, na segunda fase de Quem Ama a Cuida. No grupo de discussão da novela, que aconteceu nesse mês, o personagem foi elogiado e os participantes afirmaram torcer pela felicidade do irmão da mocinha Adriana, Letícia Colim. Por esse motivo, ele terá um par romântico na produção. Mau Mau sofre com a rejeição do avô conservador, Otoniel Tony Ramos, a sua orientação sexual, e vai se envolver com Fernando Pedro Alves. O personagem entrará na história após a passagem de tempo prevista para acontecer no mês que vem. Além disso, o público também pediu para que Otoniel deixe de reprimir o neto. Ele deverá rever seu posicionamento após ter um embate sobre seu preconceito nos próximos capítulos. Bacana. Ju, daqui a pouco eu volto com mais fofocas, hein? Até já.
0: Até já, Leão Lobo.
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0: E segue nossa programação musical. Agora tem Zé Neto e Cristiano. 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

0: direitos iguais. Isa, Dona Diniz, Elete Cristiano, Cadeira Cativa. Beijo, Roseli. Beijo, Zulmira. Beijo, Cleusa. Beijo, Ismael Antônio. Beijo, Egito Ribeiro. Já já tem mais no Show da Tarde.
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0: Rádio Menina, 2h42.
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6: Com 2 gols de Vinícius Júnior, que chegou a 4 gols na Copa, e mais um de Matheus Cunha, que tem 3, o Brasil aplicou uma goleada de 3-0 para cima da Escócia e avançou de fase na Copa do Mundo na primeira colocação do Grupo C, com 7 pontos, empatado com a seleção de Marrocos, que ficou na segunda posição, com 7 também, mas perdeu nos critérios de desempate. O Brasil volta a campo e agora é pelo mata-mata da Copa do Mundo. Na próxima segunda-feira, a seleção vai enfrentar o segundo colocado do Grupo F, que será definido hoje. Nós teremos a partir das 8 horas da noite, Holanda e Tunísia, e no mesmo horário, o Japão enfrentando a Suécia. A seleção pode enfrentar na próxima fase tanto Holanda como Japão e também a Suécia. Nesse momento, o Brasil estaria enfrentando os japoneses, que aparecem na segunda posição do Grupo F de momento.
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0: De volta agora para falar das novelas, né? A Nobreza do Amor. Lúcia Alica nota o comportamento de Mirim. Marta repreende os ciúmes de Virgínia. Manuel questiona Fortunato sobre a forma como trata Maria Helena. Belmira insinua a Viriato que acredita que Geralda esteja apaixonada por Carrapato. Mirinho discute com Virgínia por conta de Lúcia Alica. Onildo, doutor Onildo, cuida de Tonho. Niara agradece a Onildo por não ter revelado a verdadeira identidade de Alica. Gendal pressiona Kênia a participar do evento em que escolherá sua nova esposa. Onildo descobre que o medicamento de Tonho foi sabotado. O capítulo termina aí deixando emoções. E hoje não tem capítulo de Coração Acelerado por causa dos jogos da Copa, né? Vamos para Quem Ama Cuida, 21 e 20. No capítulo de hoje, a Dora propõe um concurso para divulgar a escola de dança e atrair novos alunos. André decide trabalhar no escritório de Ademir, o sobrinho, para observar os seus movimentos e ajudar Pedro a sair dessa, né, que ele estava na depressão. Pedro e Kleber decidem anexar o print do extrato de Tom aos autos do processo. Liris avisa a Adriana que Nancy está saindo do isolamento. Liris vai ao ambulatório ser atendida por Adriana e diz ter sido empurrada por Nancy. Silvana chega ao apartamento de Pilar e a questiona sobre duvidar que Belmiro é pai de Tiago. É isso, gente.
1: Volta, beijão pra Elisângela Alves que tá curtindo a gente, a Elisandre também, e daqui a pouquinho tem mais Leão, agora tem mais música Diego e Victor Hugo.

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2: A festa do pescador do Bom Sucesso começa amanhã em Balneário Camboriú. O evento será realizado no bairro da Barra e contará com shows, gastronomia e o retorno do tradicional desfile da Rainha do Pescador. A programação musical começa às 6 horas da tarde. Já o desfile está marcado para as 9 horas da noite e terá a participação de esposas de pescadores que irão apresentar trajes produzidos por elas mesmas e inspirados na cultura da pesca artesanal. Ao fim da apresentação, será escolhida a Rainha do Pescador de 2026. Encerrando a primeira noite de festa, o grupo Tchê Garotos sobe ao palco às 10h30 da noite. 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Presidente Lula estará em Itajaí para lançamento de fragata da Marinha do Brasil. Com as informações do portal Menina News, Érica Guckert.
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0: Vamos para esse marco da música do pop rock de 1983, Michael Jackson, Beat It, aquela participação do guitarrista icônico Eddie Van Halen.

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1: Ah, canção rei! Isso aqui tem que ter sentimento.
2: Disse

0: Brown com o Rei Vaqueiro Displicente. Antes teve Charlie Brown Jr., Sounds Louco e Sabem ao vivo. Michael Jackson, Beat It, na grife menina. Viu, Maroldoni, aquele abraço. Luiz André de Floripa, antes tocou Chimarrutes. Ele ama Chimarrutes. Beijo, Luiz. Beijo, Giane. Beijo, Mari. Ju, boa tarde. Cheguei. Manda um abraço pro Mano Joelson e Marcos. Tô trabalhando hoje. Alô, Joelson, Marcos e Mari. Beijão pra vocês. Bom trabalho. Que bom que vocês estão ouvindo. E agora eu vou chamar minha querida Júlia, Juliana. Oi, Gil, boa tarde.
1: Oi, Ju, boa tarde. Boa tarde a todos os ouvintes. É sempre um prazer estar aqui com a Juliana Tormena, essa mulher maravilhosa.
0: Ai, é sempre um prazer te receber. Você também é maravilhosa e sempre traz novidades maravilhosas, as promoções. Hoje nós vamos falar do nosso vídeo, né, Gil?
1: Claro. Nossa, gente, ontem a gente publicou um vídeo maravilhoso. A gente entende, né, que tava o Brasil inteiro parou por causa da Copa.
0: É verdade.

0: Entende, a gente também parou, né, Ju?
1: Paramos.
0: Mas claro, a gente postou um vídeo maravilhoso ontem da Juliana com Fernando Santos.
1: A nossa tradução.
0: Nidional,
1: da Lady Antebellum, isso.
0: O meu inglês é péssimo, pessoal. Deixa baixo.
1: Para, Gil.
0: Mas o vídeo tá sensacional, sensacional. Mas eu acho que muita gente não...
1: Ainda não viu, né?
0: Não viu, né? Então a gente tá aqui pra lembrar vocês de abrir o Instagram da Rádio Menina, rolar um pouquinho o feed e achar esse vídeo maravilhoso do Fernando com a Ju fazendo uma tradução maravilhosa. Tem vários efeitos especiais. Uma parte do clipe também, que o clipe é muito legal. No final tem uma surpresa no clipe, que eu não tinha visto o clipe. E eu fiquei, olha só, que legal isso.
1: Viu? Então, edições Dil, Dil Edições. Maravilhosa, merece mesmo. Tem que ir lá, gente, prestigiar. Isso. Se você não viu ainda, corre lá, nossa tradução do Nidional. A gente começou como uma brincadeirinha e tá ficando sério, né, Dil?
0: Tá, semana que vem tem outra maravilhosa, que inclusive foi um pedido meu. Vou deixar o spoiler aí, que foi um pedido meu.
1: Verdade, e a música é maravilhosa. Mas o pessoal tem que curtir bastante, comentar esse vídeo pra gente fazer, senão...
0: Senão a gente vai achar que não estão gostando, né,
1: exatamente,
0: Ju?
1: Exatamente, a gente vai achar que não estão curtindo a tradução. E aí a gente não faz mais, vou fazer uma birra aqui com você.
0: É. Então vamos lá curtir, comentar, compartilhar com o amiguinho, sei lá, repostar nos stories, mandar em grupo do WhatsApp. Ó, veja aqui a rádio que eu gosto, tá fazendo essas traduções aqui.
1: Boa, Dil!
0: Faça um jabá pra gente também,
1: vendeu,
0: gente.
1: Vendeu o peixe do vídeo, vendeu o peixe. Gostei, eu tenho certeza que o pessoal que não viu vai lá assistir. Venha, Lu, venha, me traga meu café. Não, olha isso, Dil.
0: Não, a Ju, viu como a Ju é amada?
1: Ah,
0: a Lu
1: não,
0: tá trazendo
1: é
0: um cafezinho,
1: Lu,
0: quentinho,
1: obrigada,
0: novinho pra ela.
1: E ela tá maravilhosa, como sempre.
0: Sempre.
1: Trazendo meu cafezinho, eu tô precisando muito desse cafezinho, Lu. Obrigada.
0: Viu, pessoal? Não é só eu que amo
1: tá
0: a Ju.
1: Bom.
0: Vocês amam a Ju, a Lu ama a Ju, todo mundo ama a Ju.
1: Nossa, que isso? Para, Dil! Eu não sei lidar bem com essas coisas. É recíproco. Agora, Dil, agora que você me deixou vermelha, vamos falar das nossas promoções.
0: Isso, vamos falar das promoções.
1: Me atualiza, Dil, que você sabe tudo.
0: Amanhã, deixa eu ver se é pra não falar bobagem, mas amanhã...
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0: 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Tá, não falei bobagem, então.
1: Nunca
0: amanhã
1: fala.
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0: 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A gente também tem a promoção com a Jaine Martins, que tá sempre na nossa programação, né, Ju? Então a Jaine tá...
1: É verdade, bem lembrado.
0: E ela tá sorteando 5 bolas. Ou seja, 5 pessoas vão ganhar uma bola pra curtir aí a Copa, né? Porque a bola é a bola oficial da Copa do Mundo.
1: É uma réplica da Trionda.
0: Isso, é uma réplica da Trionda. Então são 5 pessoas que vão ganhar e também...
1: 5 bolas.
0: 5 bolas. E aproveitando...
1: Lá ele.
0: E aproveitando que esfriou, a Valdir Móveis está sorteando 10 aquecedores.
1: Não acredito, precisando muito do aquecedor lá pro
0: meu
1: banheiro.
0: Eu também, tá, Ju? Eu também tava precisando pra Zoe, a minha coelhinha, gente. Ela tá com as orelhinhas geladas.
1: Ai, gente, precisamos ir na Valdir Móveis, é isso?
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0: 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Então, quem pode, corre lá no Instagram.
1: Corre!
0: Curte, compartilha, comenta, marca os amiguinhos. E daqui um pouco vai sair mais uma promoção, que eu ainda não vou dar um spoiler, mas vai sair mais uma promoção hoje, hein?
1: Opa, mas cheia de novidades, a senhorita Dil.
0: E amanhã tem um vídeo que eu já mostrei pra Ju, bem engraçado, tá,
1: muito
0: gente?
1: Bom.
0: Que eu fiz uma zoeira, eu acho, com o pessoal.
1: Uma trend
0: dizer
1: da Dil amanhã, muito
0: minha,
1: boa.
0: Eu estou aparecendo, meio que uma novidade, né? Porque eu apareço pouco até.
1: Tem que aparecer. E tem que aparecer nas nossas traduções também. A próxima a gente vai dar um jeito de botar a Gil pra participar.
0: Tá bom, pode aguarde, deixar.
1: Aguarde e confie. Ó, a Perla falou assim, ó. Que maravilha, adoro vocês, vou assistir o vídeo.
0: Ai, querida, aí, a Perla é uma querida.
1: E a Cris, esposa do Nilo Deitos, tá aqui também ouvindo a gente.
0: Também,
1: beijo,
0: uma
1: Cris.
0: Querida. Os nossos fãs são os melhores, né?
1: Os melhores do mundo, Gil, falou
0: mesmo.
1: Tudo. Vai voltar pra me contar outra promoção, hein?
0: Pode deixar.
1: Que agora ainda não pode falar, é isso?
0: Ainda não, é. Que nós estamos resolvendo os últimos detalhes.
1: Arroba Menina FM tem sempre novidades, promoção, entretenimento, notícia e a Dil maravilhosa.
0: Corre lá, pessoal.
1: Dil, até breve, volte sempre
0: até
1: todos os
0: breve,
1: dias.
0: Até breve, Ju, pode
1: beijo,
0: deixar.
1: Beijo, Dil, querida.
0: Beijo.
1: Daqui a pouquinho a gente volta com a segunda parte das Fofocas do Leão.
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18: Oi, Juliana Tormena. Tô de volta aqui no Show da Tarde pra contar mais um.
1: Conta, Leão Lobo!
18: Romário manda flores para a Fer no aniversário enquanto acompanha a Copa do Mundo nos Estados Unidos. Mesmo longe do Brasil, por conta dos compromissos relacionados à Copa do Mundo, o senador e ex-jogador Romário enviou flores para Bárbara Cavalcante, estudante de nutrição com quem vive um romance há alguns meses, e chamou atenção nas redes sociais. O presente chegou justamente no aniversário da jovem, que completou 27 anos na terça. O relacionamento entre os dois se tornou mais próximo ao longo dos últimos meses. Desde abril, Bárbara tem acompanhado o ex-atacante em diversas viagens internacionais. O casal já passou por destinos como Paris, Londres e Roma, além de viagens realizadas dentro do Brasil. Dessa vez, porém, a estudante não conseguiu acompanhar Romário na Copa do Mundo. O visto americano de Bárbara teria sido negado, impedindo sua entrada nos Estados Unidos durante o torneio. Dunga viraliza ao dançar música de Shakira em programa mexicano. Conhecido por ter um semblante mais fechado, né, carregadão assim, Dunga virou assunto nas redes sociais na última terça-feira após aparecer dançando a música Dai Dai de Shakira. Durante a participação no canal mexicano Telemundo Desportes, o capitão do Tetra surpreendeu ao mostrar um lado mais descontraído diante das câmeras. Nas imagens que viralizaram, Dunga é incentivado pela apresentadora a acompanhar a coreografia da canção. Inicialmente tímido e com movimentos contidos, o ex-volante acaba entrando na brincadeira. A música Dai Dai foi lançada no mês passado por Shakira em parceria com o cantor Burna Boy e se tornou uma das músicas oficiais do Mundial. A cantora também esteve presente em outro momento marcante do torneio ao acompanhar a partida entre Argentina e Áustria, quando o craque Lionel Messi alcançou um recorde histórico e ampliou sua marca como maior artilheiro da história das Copas. Mãe de Virgínia Fonseca entra para o elenco da nova temporada de Poderosas do Cerrado. O reality show Poderosas do Cerrado foi renovado para uma segunda temporada e terá novidades no elenco. Uma delas é Margarete Serrão, mãe da influenciadora Virgínia Fonseca. A atração que acompanha a rotina de mulheres influentes da região Centro-Oeste já iniciou aí as gravações dos novos episódios. O GNT exibe o programa disponível também no Globoplay. O primeiro ano teve 10 episódios. O episódio de estreia traz uma espécie de passagem de bastão entre as participantes da temporada anterior e as novas integrantes do Doc Reality. A estreia está prevista para outubro. Tá aí. Diogo Nogueira adia show após infecção viral afetar suas cordas vocais. Diogo Nogueira precisou adiar um dos shows da turnê Infinito Samba após ser diagnosticado com uma infecção viral que afetou suas cordas vocais. Em comunicado divulgado, a equipe do cantor informou que ele apresenta um quadro de disfonia intensa e seguirá orientação médica para recuperação. Devido ao problema de saúde, a apresentação marcada para sábado em Recife, Pernambuco, foi remarcada para 28 de agosto no Teatro Guararapes. A equipe informou ainda que os ingressos comprados para o show em Recife continuarão válidos para a nova data. Quem preferir poderá solicitar o reembolso. Diogo também já cancelou participação no São João de Aracaju, em Sergipe. Ô, Ju, por hoje é só. Ah, mas amanhã eu volto, hein?
1: Tá bom.
18: Beijos, dignidade, já.
1: Até amanhã, Leão.
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1: Então vamos com mais música. Agora tem Péricles e Ana Castela. 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
4: Show da tarde, as últimas de hoje. Oi, Júlia.
5: Boa tarde, sou Júlia de Souza, meu nome é Cidade Penha. Eu tô vindo aqui na Rádio Menina. Eu gostaria muito, muito de participar do sorteio do ingresso do Multipark.
4: Tá concorrendo. Beijão. Daqui a pouquinho tem o resultado. Um beijo pra Sabrina de Penha, que também continua ligada. Vamos com as últimas. Counting Crows.
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4: Perdão, Counting Crows. Miss

0: 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Beijo, Luiz. Beijo, Everaldo Machado. Ivan.
1: Juliana, pra você um abençoado final de tarde. Fria. Até amanhã, se Deus quiser.
0: Até amanhã.
1: Vai, volta sempre com Deus.
0: Valeu, Ivan. Beijo, Patrícia Moura. E quem faturou o par de ingressos pro Multiparque foi Yasmin Beck da Silva. Parabéns, Yasmin.

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2: Camboriú recebeu nesta quarta-feira a visita do ministro das Comunicações, Frederico de Siqueira Filho, que esteve na Escola Municipal Lucinira Melo Rebelo, no bairro Rio Pequeno. O objetivo foi acompanhar as ações do programa Escolas Conectadas e a inauguração de um novo laboratório de informática. O espaço foi equipado com 35 notebooks doados pelo Ministério das Comunicações e será utilizado pelos alunos da rede municipal. A deputada Ana Paula Lima, do Partido dos Trabalhadores, acompanhou a visita ao lado de Leonel Pavan. O prefeito de Camboriú destacou que o município está recebendo diversos investimentos do governo, tanto para a tecnologia quanto outras áreas. O ministro das Comunicações também anunciou que 28 das 43 escolas de Camboriú terão internet Wi-Fi custeada pelo governo federal. 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Via Mar, maior obra rodoviária de Santa Catarina, avança com um trecho de R$2,2 bilhões entre Itajaí e Luiz Alves. Todos os 11 municípios da ANFRE estão sob risco de enchentes e deslizamentos, aponta Tribunal de Contas de Santa Catarina. Com as informações do Portal Menina News, Daiane Valentim.
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Boa tarde pra você, meu amigo. Boa tarde pra você, minha amiga. E daí, tudo bem? Feliz com a seleção ontem? Deu tudo certo, planejado. Que bom, né? Ah, é, a seleção brasileira venceu ontem, né? Classificou-se em primeira no grupo. E agora vai pra cima. Vai lá, seleção. Uma ótima tarde pra todo mundo, meus amigos de Balneário Camboriú, de Camboriú, Itapema, Navegantes, Itajaí. Pessoal de Brusque, pessoal que tá curtindo a gente em toda a região e também através da internet, né? Um abraço bem carinhoso, bem especial. Um abraço pra toda essa turma linda, linda, linda que faz parte da programação da menina todos os dias. Nossa tarde está começando, quer dizer, nosso final de tarde está começando aqui com o Pôr do Sol Sertanejo, com Oral Sim, com Gula Mania e com Clínica da Roupa. Eu sou Nilo Deitos, tudo bem? Tudo certo? Então, estamos juntos e misturados a partir de agora. Aumenta o volume do rádio porque vai tocar só modão bom. Só música boa. E eu quero receber o seu boa tarde. Quero receber o seu boa tarde animado pra cima, alto astral. É véspera de sexta, é quinta-feira, quase chegando mais um finalzão de semana. E tá começando, hein? 479 9139

Tamo junto e misturado. Essa música é linda, linda, linda, linda, linda. Ouve aí.

0: só Zé Geraldo junto com Vitor. Cidadão, Zé Geraldo hoje com 81 anos, turma. Essa música é de 1979. Primeira gravação do Zé Geraldo, Cidadão. Zé Ramalho também já gravou essa canção. Nunca sai de moda. Sempre linda, com uma história maravilhosa, né? Alô, gurizada do Uber, pessoal de Roraima, Amapá, indo a Bruxa, junto com meu amigo Fernando Oliveira. Fala, tio Fernando, né? Ô, tio Fernando, aquele abraço, pessoal aí, lá de Roraima, do Amapá, os nortistas aqui no sul.
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0: Sejam bem-vindos, né?
1: Milhão de amigos.
0: Sempre.
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0: Rádio Menina, 4:20, ótima tarde.
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0: Alô, alô, Everaldo Machado, tudo de bom pra você, Patrícia Moura, boa tarde, meu bem. Nádia, tá frio, Nádia, fala pra mim.
1: Boa tarde, Nilo.
0: Boa tarde.
1: Hoje é dia de rock.
0: Hoje é dia de rock, é, tá bom. Nós vamos pro sertanejão, hein, que a Sabrina da Penha tá ouvindo a gente também. Sabrina, tudo bom? Como é que você tá? Fala, Ivan.
2: Boa tarde, meu amigo Nilo.
0: Tarde.
2: Como mas, é que meu estamos? Amigo Nilo, pra esquentar, roda aquela música do Sérgio Espinga, Nini. Uia! Tá, minha esposa Albertina, meu filho escutando também, tá?
0: Ô, dona Albertina, um abraço pra senhora. Você viu quando falar de senhora, ele fala bem quietinho, bem sério, olha.
2: Tá, minha esposa Albertina, meu filho escutando também, tá?
0: Viu? A minha esposa Albertina? É, bem sério, né? Quando é pra falar de canha, olha só.
2: Tá. Ó. Mas, meu amigo Nilo, pra esquentar, roda aquela música do Sérgio Espinga, Nini.
0: Aí o homem se assanha, né? Meu Deus do céu. Fala, Alberto Paulino.
3: Nilo.
0: Tudo boa bom, amigão?
3: Rádio Menina FM.
0: Tudo certo.
3: Excelente tarde, abençoada. Tamo junto, sempre ligadinho na melhor. Um abraço, tudo de bom.
0: Grande abraço, amigo. Joel lá em Castro, no Paraná. Priscila ouvindo a gente. Lenise, Lenise, boa tarde. Uma tarde linda, especial, cheia de saúde e paz, querida. E a gente vai que vai que vai. Zé Neto e Cristiano. Pô, essa aqui tá rodando demais no Rádio do Brasil. E a gente curtir por aqui também com Zé Neto e Cristiano, cadeira cativa. Ô, trem bom.
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4: Ai, ai, ai, 4h50. Ivete, você tá bem, Ivete? Fala comigo, tudo certo, minha querida?
5: Ah, deixa eu unir uma boa tarde aí pro senhor.
4: Boa tarde, tudo bem?
5: Tá bom?
4: Um
5: abração aí, fica com Deus.
4: Valeu, super beijo, minha amiga. Tudo de bom. O que que deu, Ivan?
6: Bate, quem tem, tem medo, né? Meu copinho já é cheio de buraco.
4: Ai, ai, ai. E aprendo, o que que disse? Deve ter dado uma risadinha e eu pensei com aquela cara, né? Tá faltando gente aqui, ó. Tem muito pouca mensagem. Cadê a turma? Cadê a turma hoje, hein? O pessoal tá com frio, é? O dedo congelou. Rapaz, tava frio mesmo, né? Mas tava linda, hein? A orla hoje tava maravilhosa. Um sol bonito, forte, né? A praia calminha, aquela... Eita, que tava bonito de se ver hoje. Saí cedo hoje, né? Fui dar uma voltinha, tá ali, coisa e tal. Mas tava bonito, tava bacana mesmo. Um abração pra toda a turma aí, pessoal de Francisco Beltrão, meu amigo Diniz, tá ouvindo a gente. Disse que tá frio por lá, né? Disse que deu 3 graus lá no, em Clevelândia, menos 1. Em Palmas, lá onde eu me escondia, onde eu morava, menos 6.1. Pode, produção? Pode, tava. Oi, Selma, apareceu. Não é porque eu estou online que eu não estou online, tá bom? Maria Luísa, um beijo, tudo de bom, obrigado pelo carinho. E nós estamos aqui na melhor programação, né? Eu mandei um abraço aí pro meu amigo Fonseca, ouvindo a gente, grande Fonseca, um abraço pra você. Simone do Amaral também tá com a gente, sempre ligado, ouvindo a gente, beijão, Simone. O André também, né? Luiz André, ô Luiz André, um abraço, amigão, tudo de bom. E o, falei do Fernando, né? O pessoal da Uber, disse que tá levando um povo lá pra Brusque fazer umas compras. Aquele abraço especial, então. A gente não funciona sem música, é isso mesmo. É bem assim. Eu também não. Canta, Miro, canta.

Quer dizer, só Zezé, né? Só Lito. A Nila acostumou, né? Alô, vó Cici! Vó Cici tá ligado ouvindo a gente?

tudo bem? Alô, seu Joelson ouvindo a gente. Pararam pra dançar, você acredita nisso? Que beleza. Abraço pessoal, tudo de bom.

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2: Os 11 municípios da Associação da Foz do Rio Itajaí, Associação da ANFRE, estão entre as 207 cidades catarinenses consideradas suscetíveis a deslizamentos, enxurradas e inundações. O dado faz parte de um levantamento do Tribunal de Contas de Santa Catarina, que aponta que cerca de 70% dos municípios do estado apresentam risco para esse tipo de desastre natural. O estudo ainda mostra que Santa Catarina ocupa a segunda posição no país em número de cidades vulneráveis a eventos climáticos relacionados ao excesso de chuva, atrás apenas de Minas Gerais. Os municípios que integram a ANFRE são Balneário Camboriú, Balneário Piçarras, Bombinhas, Camboriú, Ilhota, Itajaí, Itapema, Luiz Alves, Navegantes, Penha e Porto Belo. Além de identificar os municípios mais expostos, o relatório avaliou a estrutura das defesas civis municipais e a preparação das prefeituras para enfrentar situações de emergência. Entre as principais recomendações estão a atualização dos planos de contingência, o cadastro de famílias que vivem em áreas de risco, definição prévia de abrigos, a realização de simulados e a criação de canais de comunicação para alertar a população em casos de desastres. Confira também no portal menina.com.br. 10 anos de Saragaço, Bombinha será palco da maior gincana cultural da Tainha, com shows e gastronomia. Ministro das Comunicações entrega 35 computadores e inaugura laboratório de informática em Camboriú. Com as informações do portal Menina News, Gerson Felipe.
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0: Cinco horas e sete minutos. 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
2: Com 2 gols de Vinícius Júnior, que chegou a 4 gols na Copa, e mais um de Matheus Cunha, que tem 3, o Brasil aplicou uma goleada de 3-0 para cima da Escócia e avançou de fase na Copa do Mundo na primeira colocação do Grupo C, com 7 pontos, empatado com a seleção de Marrocos, que ficou na segunda posição, com 7 também, mas perdeu nos critérios de desempate. O Brasil volta a campo e agora é pelo mata-mata da Copa do Mundo. Na próxima segunda-feira, a seleção vai enfrentar o segundo colocado do Grupo F, que será definido hoje. Nós teremos, a partir das 8 horas da noite, Holanda e Tunísia, e no mesmo horário, o Japão enfrentando a Suécia. A seleção pode enfrentar na próxima fase tanto Holanda como Japão e também a Suécia. Nesse momento, o Brasil estaria enfrentando os japoneses, que aparecem na segunda posição do Grupo F de momento.
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17: Muito bem, estamos por aqui na programação da Rádio Menina Balneário Camboriú. E eu tô feliz demais. Sabe quem tá me ouvindo? A dona Deja, dona Deair da Silva. Eu tive que pedir pra Mary o nome, porque eu só sabia de Deja, né? Deja é um apelido. Já estão chamando ela aí assim, já? Hein? Já estão chamando ela aí assim, já em Barra Velha? Porque lá em Palmas, não tinha, né? Só dona Deja. Eu ia lá.

Bahia ligada com a gente, meu amigo Luiz André descendo de Floripa, sempre acompanhado do pôr do sol, a Roseli Weber. Que bom que o Brasil ganhou, não foi com 8 gols, Nilo, mas ganhou. Verdade. A Maria Aparecida Feltz também tá ouvindo a gente, a Solange. Alô, Maria Solange, tudo bem? Um beijo no coração, dona Deja. Oh, 5:16. Francisca Coutinho, essas dá vontade de tomar um golinho, né? Beijo, querido.

Agora 5:22, 5:22. Alô, Rosimeri, Rosi, tá curtindo a gente também, um super beijo, obrigado pela audiência e pela sintonia, tá bom? Meu amigo Elias Moraes. Grande abraço, Elias, o churrasqueiro. Tá curtindo a programação, amigo velho?

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3: O Brasil venceu e convenceu. 3-0 para cima da Escócia e classificação assegurada para a próxima fase da Copa do Mundo. 2 gols de Vinícius Júnior e mais 1 gol de Matheus Cunha, com a seleção passando na primeira posição do Grupo C. Agora ficamos na expectativa por qual será o próximo adversário do Brasil, que vai enfrentar na fase 16avos de final o segundo colocado do Grupo F, que tem Holanda, Japão, Suécia e Tunísia. A seleção poderá cruzar com Holanda, Japão ou Suécia e a definição vai acontecer hoje na última rodada do Grupo F. Vale lembrar que com os 2 gols marcados na partida de ontem, Vinícius Júnior aparece entre os artilheiros da Copa, atrás apenas de Messi, que tem 5 gols marcados. Vinícius Júnior está empatado com craques como Haaland e Mbappé. A seleção brasileira engrenou e todos estão na expectativa para o próximo desafio. Agora é tudo ou nada e quem perder volta para casa. Gerson Felipe para Esporte Total. 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
13: Muito bom, hein? 5h35, deixa eu mandar um abração especial pro Miro, meu amigo Agemir Moreira, o Miro do Frete. E também o Roger, fazendo as entregas em Itajaí. Ligadinho na melhor do planeta. 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

0: Alô, Joel, tá curtindo a gente aí, comendo uma pipoquinha, ouvindo a programação. Aquele abraço, amigão.
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0: às 5h43.
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0: Muito bom, muito bom, muito bom. 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
9: Muito bem, ontem então, a turminha lá da Clínica da Roupa que acertou, foi a Joana, né? Acertou o placar de 3-0. A Bocice também falou, Nilo, acertei o placar, 3-0. Valeu, Bocice, abraço Nicolau Oliari, Roger, mandando um abraço pro Guilherme Boquinha de Veludo. Que é o ajudante, né? Tá bom. Abraço, turminha. Tamo junto na programação da Menina.

0: dos Olhos Negros com Marciano e Rio Negro e Solimões, encerrando o nosso pôr do sol de hoje. É, pessoal, aquele abraço especial para todo mundo, obrigado pelo carinho da audiência, em nome de Oral Singula Mania Clínica da Roupa, a gente volta amanhã, tá bom?
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0: Mas agora é hora de falar com ele, Luiz Carlos Tigrão, porque o Canal 100 está chegando. E os destaques de hoje, Tigre, boa tarde, tudo bom?
3: Tudo bem, Nino, tudo em paz?
0: Tudo bem, graças a Deus.
3: E hoje o nosso aniversariante é Marinho Lopes Stringari Filho.
0: Olha aí, o homem do tempo.
3: É o homem do tempo. E vou falar uma coisa, até que enfim ela chegou. A data de aniversário dele.
0: Olha aí.
3: Hoje é o nosso aniversariante, Marinho Lopes de
0: Stringari. Saímos daqui hoje, então, todos na casa do Marinho,
3: é isso? Ah, com certeza. Um camarãozinho, um vinho.
0: Com toda certeza. Oh, que
3: maravilha. Esse friozinho e mais, já viste, né?
0: Que bacana.
3: E na economia, hoje o dólar recuou um pouquinho, foi vendido a R$5,17. O Festival do Pescador do Bom Sucesso, lá na Barra com os rapazes, começa amanhã, sexta-feira. A Avenida Brasil opera em meia pista, na altura da rua 3550. A nona Conferência Municipal de Saúde, ela inicia amanhã, sexta-feira, aqui no Balneário Camboriú. A Defesa Civil da cidade instala barreiras de proteção na Avenida Martin Luther. Eu não sabia desse detalhe aqui. Mais de 86% das empresas ativas aqui em Balneário Camboriú são micro e pequenas empresas que geram a economia desse país. A prefeitura autoriza aquisição de veículo para o PROCON atender consumidores também nos bairros. Muito interessante, o pessoal não precisa vir para o centro. O Hospital Regional Rude Cardoso amplia a oferta de exames para diagnósticos de doenças do trato urinário. Codetran, em Itajaí, suspende a cobrança do estacionamento rotativo sábado em vias próximas à Festa do Peixe, lá em Itajaí. Vai ser um sucesso. A prefeitura mais perto de você chega ao Sertão do Trombudo, lá em Itapema. Aliás, é a terceira edição deste ano. O programa Lar Legal, entrega de títulos de propriedade em Itajaí, amanhã, sexta-feira. O Mendonça, ministro Mendonça, seguinte, o canetor, determinou o retorno do Vorcaro para Papudinha. Vai para Papudinha. Isso aqui é um absurdo. Tem um deputado só num partido, depois eu vou fazer esse destaque. Mas 10 partidos nanicos vão levar 33 milhões de reais do fundão. É só nesse país, cara. A gente não atinge o número necessário. Tem um partido que tem Kim Kataguiri, acho que é lá de São Paulo. Um deputado só. Vão distribuir 33 milhões de reais do fundão para eles. O esporte, desculpa, mas eu acertei o palpite ontem. Eu falei aqui que ia tomar um Scott e o Brasil venceria por 3-0 a Escócia.
0: Deu certo os dois?
3: Sim, os dois.
0: Tomasse o Scott?
3: Tanto a dose como a vitória do Brasil ontem. São alguns destaques que a gente confere na edição de hoje do Canal 100. E hoje a Dai daqui um pouquinho vai anunciar o nosso convidado especial para a edição do Canal 100. Um instantinho só.
0: Muito bem, agora são 5 horas e 59 minutos.

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8: Olá, muito boa noite. Estamos iniciando a partir de agora mais uma edição do Canal 100. Sem dúvida, você já sabe, o verdadeiro canal da informação que é transmitido para você através da nossa rádio Menina 100.5, a rádio de mais de 1 milhão de amigos. E a nossa TV Mocinha para você que tem TV a cabo, CCS 18.1. A partir de agora tem muita informação e, claro, a sua participação conosco é primordial. Anote o WhatsApp do jornalismo para você interagir com a edição do Canal 100. Anote aí, 99174-1005. 99174-1005. Meu WhatsApp é só textos, 99225-8543 ou ainda Nilo Deitos. Boa noite, Nilo.
9: Muito boa noite, Tigrão. Boa noite, Daiane Valentim. Boa noite, você que acompanha o Canal 100 através aí das redes sociais, também do YouTube da sua Rádio Menina. Você pode participar pelo 479-9138-1005, que é o telefone aqui do estúdio. E ainda participar pelas redes sociais, né? O Instagram e o Facebook da sua Rádio Menina.
8: E nós estaremos aqui, Nilo e Dai, claro, aguardando a sua manifestação na crítica, no elogio, na reivindicação. Você agora, neste exato momento, se você tiver qualquer informação, já sabe, seja o nosso repórter, sempre com muita responsabilidade. Vamos juntos? Já é quinta-feira, 25 de junho de 2026, nós estamos vivendo o nosso friorento inverno brasileiro.
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8: Quem tem as informações do tempo e da temperatura hoje e sempre, o nosso especialista é Marinho Stringari. Aliás, o nosso aniversariante desta quarta, aliás, desta quinta-feira. Boa noite, Marinho, tudo bem?
10: Tudo bem, Tigrão. Uma ótima noite aos amigos aqui do Canal 100. E confirmando as nossas previsões de ontem, o ar gelado foi ainda mais intenso, com as mínimas girando em torno de 4 a 8 graus aqui na região do Baixo Vale, litoral, principalmente no interior, onde tem até formação de geada fraca aqui na região também, né? Com temperaturas congelantes na serra. Então, esse frio extremo agora, o eixo, o núcleo da massa de ar polar está se deslocando para o oceano e por isso aqui para nós a sensação de frio foi muito maior nesta madrugada. Os ventos minuando aí da madrugada oeste, sudoeste, esse vento é muito gelado e aumenta a sensação de frio aqui para nossa região. A partir de amanhã, esse frio mais intenso já perde força. Amanhã a temperatura fica um pouco menos gelada, com as mínimas girando já em torno aí de 6 a 8 graus, um pouco mais alta do que hoje, e as máximas começam a ficar um pouco mais altas. Então, o núcleo da massa de ar polar se afasta para o oceano amanhã e aí vamos ter as temperaturas entrando em elevação para o fim de semana. Massa de ar polar também é seco e garante tempo firme pelo menos até a sexta-feira. Já a partir de sábado, a umidade que vem do mar passa a atuar, teremos o céu encoberto com chuva fraca no fim de semana. É uma tendência, estamos acompanhando e amanhã a gente traz todas as informações atualizadas. O estado do mar é mais calmo, oferecendo condições à navegação e à prática da pesca com ondas entre leste e sudeste, com swell de até meio metro. Desejando a todos uma boa noite, Tigrão. Vamos preparar o casaco aí, porque o frio volta com força total. Com as atualizações da previsão do tempo, os dados da Univale, Marinho Stringari para o canal 100.
8: Obrigado, Marinho. Aproveita, né, filho? Aproveita aí o teu dia, dia especial, né? Especial. E lá na Espanha, tá mandando um abraço aqui, ó. Ele disse que te ouço aqui sempre que posso. Cléo Leal, tá aqui. E aí ela me deu um Scott maravilhoso, importado, tá?
9: Ela falou aqui, ó, eu trouxe um Scott pro Tigre.
8: E veio de lá, quando ela foi...
9: Passear. Então essa vez de agosto é pra mim.
8: Ela, ó, pra brindar a vitória do Brasil.
9: Olha,
8: saudade,
9: aí.
8: Eu também, querida. É? Deus abençoe.
9: Beijão sempre pra Cléo.
8: Ei, importado.
9: Olha,
8: precisa
9: aí.
8: Ver que...
9: Brinque.
8: Scott. Canal 100 que tem textos e interpretação de Luiz Carlos Tigrão, apoio técnico é de Nilo Deitz, para atender você na recepção nos nossos telefones, a Bianca. A previsão do tempo é do nosso aniversariante Marinho Stringari, e a produção do Canal 100 é sua, Diana Ross Valentim. A propósito, boa noite, dá os seus destaques para o Canal 100 desta friorenta quinta-feira.
11: Boa noite, Tigrão, boa noite, Nilo Deitz, boa noite aos nossos ouvintes. Tigrão, hoje nós vamos receber aqui no estúdio o deputado estadual Carlos Humberto. Vários assuntos, Tigrão. Essa semana foi inaugurada a nova sede do PL aqui em Balneário Camboriú, e vamos falar também sobre a estruturação do partido aqui na cidade, aproximação com a administração municipal, governo Jorginho Melo. Também falar, Tigrão, sobre o Hospital Rude Cardoso, que o deputado tem fiscalizado bastante, atuação na Alesc, entre outros assuntos aqui da nossa região. Tigrão,
8: você confere na sequência aqui na edição do Canal 100. Agora são 18 horas mais 7 minutos.
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8: A economia, o dólar recua, hoje foi negociado a R$5,17.
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8: O dólar encerrou a sessão desta quinta-feira em queda de 0,47%, foi cotado a R$5,17. Os novos dados de inflação do Brasil e dos Estados Unidos são o principal destaque desta quinta-feira. Os indicadores devem reforçar a percepção do mercado sobre o futuro das taxas básicas de juros em ambos os países e trazer informações adicionais sobre o cenário econômico à frente. Por aqui, o Índice Nacional de Preços ao Consumidor Amplo 15, o IPCA 15, considerado a prévia da inflação oficial do país, subiu 0,41% em junho. Já nos Estados Unidos, o indicador de inflação acompanhado pelo FED avançou 4,1% no mês de maio. Euro 5,88, a Libra 6,86. Já o Ibovespa, que é o principal índice da Bolsa Brasileira, avançou 1,29%, 172.706 pontos. 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O Festival do Pescador do Bom Sucesso, lá com os rapazes na Barra, começa amanhã, sexta-feira.
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8: Começa amanhã o Festival do Pescador do Bom Sucesso. Aliás, serão 3 dias de programação gratuita com mais de 20 atrações musicais, culturais, num amplo espaço preparado para receber moradores e visitantes. Na rua José Francisco Vitor, esquina com a rua Bento Cunha, no bairro da Barra. Programação musical começa já às 18 horas. Às 9 da noite, acontece um dos destaques do primeiro dia, que é o desfile da Rainha do Pescador. Tradição que retorna à festa após 7 anos sem ser realizada. Nela, ou nele, as esposas dos pescadores vão apresentar trajes produzidos por elas mesmas, inspirados na cultura, nas tradições da pesca artesanal. No final do desfile será eleita a premiada, a Rainha do Pescador 2026. E fechando a programação da primeira noite, 10h30, tem o grupo Tia Garoto, sobe ao palco, promete colocar o público para cantar, dançar ao som de seus maiores sucessos. Claro que além das atrações culturais, o festival contará com cerca de 20 estantes gastronômicos que vão oferecer mais de 60 opções de pratos e lanches. Aí nós vamos ter tainha, bolinho de peixe, camarão, pinhão, pão de alho, batata frita, cachorro quente, hambúrguer, espetinhos e também o tradicional churrasco. Já o cardápio, isso é a comidinha salgadinha. No cardápio doce, aí tem o bolo de pote, tortas, brownie, fondue, algodão doce, canjica e o já famoso morango do amor, entre diversas atrações. Faço o convite, todos os caminhos levarão amanhã na Barra, lá com os rapazes, pra gente aproveitar a festa, o Festival do Pescador do Bom Sucesso, que sem dúvida é o maior sucesso. Especial, com certeza. 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Avenida Brasil está em meia pista, na altura da 3550, em razão de uma obra que está acontecendo no local. O ponto está devidamente sinalizado, fluxo de veículos ocorre normalmente. Na Avenida Atlântica, o trânsito também passou por alterações nesta quinta. No trecho entre as ruas 4100 e 3850, foi implantado um desvio com a montagem de um contrafluxo entre as duas ruas pela Avenida Normando Tedesco. A montagem do contrafluxo teve início hoje, 7h50, enquanto o desvio para a rua 4100 começou a operar a partir das 8h15. As ruas 4000 e 3950, que tem sentido à Avenida Atlântica, permanecem sem acesso ao trecho durante a intervenção. E a DAE apurou a informação hoje, vai até semana que vem, né? Próximo ao dia 3, informação do trânsito, né? Na Avenida Brasil, certo? 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Inicia amanhã a 9ª Conferência Municipal de Saúde, evento promovido com a participação da população para a tomada de decisões que irão contribuir para o futuro da saúde pública.

0: para discutir os principais desafios da área, além de apresentar sugestões e propostas voltadas à melhoria dos serviços prestados à população. Também serão eleitos os delegados que vão representar Balneário Camboriú nas etapas estadual e nacional da Conferência de Saúde. Eles serão responsáveis por levar e apresentar as demandas e propostas aprovadas aqui na cidade. 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A Diretoria de Defesa Civil realizou hoje a instalação de barreiras do tipo New Jersey, na rua Indonésia, aqui no bairro das Nações. Essa medida, ela tem caráter preventivo, visa ampliar a segurança de motoristas e pedestres que circulam pela Avenida Martin Luther. Com a conclusão da instalação das barreiras, o trânsito da Avenida Martin Luther na região da rua Indonésia, que estava em meia pista durante a execução do serviço, foi totalmente liberado. 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Neste dia 27 de junho, comemora-se o Dia Internacional das Micro, Pequenas e Médias Empresas. Tem uns números interessantes. Por exemplo, aqui em Balneário Camboriú e Camboriú, os pequenos negócios representam 86% do total de empresas ativas atualmente, segundo o levantamento do Sindilojas de Balneário Camboriú, por meio da plataforma Esfera da Fecomércio do Estado. Atualmente, há 47.421 empresas ativas no Balneário Camboriú, das quais 36.317 são microempresas, 3.321 são pequenas, 7.783 são dos demais portes. Em Camboriú, são 23.196 empresas no total, 20.263 microempresas, 969 de pequeno porte e 1.964 dos demais portes. Ao todo, os municípios somam 70.617 empresas abertas, sendo 60.870 de micro e pequeno porte, que representa 86,20% do total. Para lembrar que no Brasil são consideradas microempresas aquelas que têm faturamento anual até R$360.000. Empresas de pequeno porte podem ter faturamento anual entre R$360.000 e R$4,8 milhões. Ambos os portes podem optar pelo regime tributário do Simples Nacional. Só que aqui é o seguinte, né? Pequeno, MEI e tal, não pode passar desse limite. O cara não pode progredir, não pode faturar mais. E aí vem imposto em cima de imposto. Quer dizer, é proibido você progredir nesse país. Eu tenho essa visão e ninguém muda a minha opinião. Quer dizer, é só 300, não pode. Se passar, o governo vem e te toma. É verdade.
1: Você deixa
0: então
1: de
0: é
1: ser,
0: proibido você deixa ficar de ser rico, micro, ficar vai bem simples, de vida nesse país.
1: É verdade.
0: É um negócio impressionante. Ninguém muda a minha opinião, com certeza. 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

0: realizou hoje, aliás, a COSIP realizou ontem, quarta-feira, mais uma força-tarefa de limpeza, organização do cabeamento urbano no bairro dos municípios. A equipe finalizou os trabalhos na rua Blumenau, aliás, foram iniciados no dia 10 de junho. Como resultado, a ação retirou mais, dá uma olhada, tá na tela, mais de 300 quilos de fios soltos, emaranhados, obsoletos nos postes. Com isso, o volume total recolhido na rua, ali, na rua Blumenau, ultrapassou 0,5 tonelada. E semana que vem, a força-tarefa será iniciada na rua Brusque. E um detalhe, moradores que identificarem irregularidades podem registrar reclamações ou denúncias nos telefones 0800-666-7080, 3267-7044 e 99241-7800. 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Primeiro, rápido intervalo, a gente volta na sequência, porque ainda tem muita informação para a gente conferir na edição de hoje do Canal 100. Um instante só.
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0: Vou fazer uma nota aqui ainda do noticiário local, porque a prefeitura assinou hoje o termo de autorização para aquisição de um veículo, um modelo Sprinter. Esse veículo vai ser utilizado no projeto Procomóvel. Isso é interessante, Procomóvel. A assinatura foi no gabinete da prefeita Juliana, a presença, além da prefeita, do diretor do Procon, Bruno Costa. Investimento para a compra do veículo em R$365 mil. E está prevista a adaptação, personalização da unidade de móvel, que será equipada para realizar atendimentos à população. Os valores da compra, orçamento de adaptação, somam aproximadamente R$500 mil. Essa iniciativa, que eu achei interessante, o objetivo, descentralizar os serviços do PROCON, levando orientações, registros e reclamações, demais atendimentos diretamente aos bairros da cidade. Com isso, consumidores terão acesso facilitado aos serviços de defesa do consumidor sem a necessidade de se deslocarem até a sede do órgão. Tem que sair lá do bairro, do Nova Esperança, tem que sair, né, para vir no PROCON no centro da cidade. A partir de agora, claro, não há essa necessidade. Olha só, lindo dente, hoje nós temos um convidado especial aqui na edição do Canal 100.
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0: Esse aqui é um dos assuntos, viu? Deixa eu mandar um abraço, meu querido Leandro Zimmermann. Depois, durante a entrevista, eu vou fazer essa tua indagação. Chegou cedo, na semana passada, a gente fez só um registro rapidinho, né? Da inauguração da nova sede, estruturação do Partido Liberal aqui em Balneário Camboriú. Deputado estadual Carlos Humberto Metzner Silva. Primeiro, um prazer. Tá frio ali fora, hein, Carlos? Prazer recebê-lo aqui no Canal 100. Da Rádio Menina, TV Mocinha, tá tudo bem?
11: Bem, não, maravilhoso, ótimo, melhor impossível, nunca teve tão bom. Graças a Deus, o meu ritmo é sempre esse, é ritmo de positividade.
0: Você sabe que desde que eu te conheço, você sempre foi afim, desde que eu entrasse para a vida política também, empresário, enfim, que a gente sempre conversou nas entrevistas, é sempre otimista assim, Carlos Humberto?
11: Sempre, claro.
0: Eu queria te fazer essa pergunta para começar.
11: Não posso... Primeiro que eu não posso reclamar, né? O Tigrão, o meu, sim, avô, João Manuel, tu conheceu o poeta?
0: Conheci, pô.
11: O meu avô, João Manuel, Tigrão, o meu avô era garçom na casa da agronômica em Florianópolis.
0: Sim.
11: O meu avô, ele trabalhava de garçom onde vive o governador do estado, onde o governador do estado despacha. Hoje eu frequento lá como deputado estadual. Legal. Meu pai teve condições da nossa família ser a primeira pessoa a ter um diploma. Era professor da rede pública do estado, foi um homem que venceu na vida, a gente tem uma condição boa, então eu vou reclamar do quê? É. Tenho saúde, eu tenho que agradecer a todo momento.
0: Que maravilha. Aliás, no dia que a gente falou sobre o Morro do Encano, lembra que a gente falou sobre isso?
11: As obras começaram.
0: As, né, obras começaram. Eu lembro disso porque que tu falou que teu avô, eu estava conversando com o meu sogro, Tony João Baixa, eu falei do teu avô. Era de...
11: Não, é o meu outro avô.
0: O teu outro avô.
11: Meu outro avô, Willy Metzner.
0: Isso.
11: Indaial.
0: Indaial.
11: O meu avô, ele criava e vendia banha de,
0: isso,
11: porco. E ele, em Florianópolis, no mercado público de Florianópolis.
0: Nós falamos sobre isso.
11: Então, por onde ele passava na década de 50...
0: Era ali.
11: Para se deslocar de Indaial, isso, para Florianópolis, era pelo Morro do Encano. O Morro do Encano, assim, fazer um paralelo com, sim, a BR-101, é um antigo trecho, da BR-101, é um antigo.
0: Nós falamos do assunto por causa disso. Não, o avô, né? Os avós do Carlos vendia banha. Era interessante.
11: Willy Metzner.
0: Aproximação, primeiro assunto que queria conversar contigo, deputado, aproximação do Partido Liberal, do PL, com a administração municipal. Tem o teu aval?
11: Claro que tem. Eu sou um apoiador da prefeita Juliana. O Partido Liberal não faz parte do governo da prefeita Juliana. Nós estamos conversando.
0: Sim.
11: Eu, particularmente, eu, Carlos Humberto, eu sou um apoiador público. Eu estive na campanha da prefeita, estive na campanha do pai dela, o meu pai é secretário do governo da prefeita Juliana, eu pedi voto para a prefeita Juliana contra o meu partido, porque sabia que o projeto que havia sido colocado aqui era um projeto pessoal e não coletivo, então eu tenho um apoio total e faço votos que o nosso partido também ele se aproxime e integre o governo da prefeita Juliana, assim que possível. Agora, eu não sou dono do partido.
0: Sim, sim.
11: Já, o PL passou desta fase que tinha dono. O PL volta a ser um partido como deve ser, onde se discute os assuntos, onde existe uma diretoria, onde existe uma executiva e os assuntos são tratados por estes, em coletivo, né? Não, não é a minha vontade que prevalece.
0: Sim. Eu até vou adiantar aqui, fonte é fidedigna, né? E a gente preserva a fonte. Bom, preserva, ninguém sabe, jamais. Alguém me fez uma informação, e eu acredito nessa informação, de que provavelmente o vereador Anderson Santos deva integrar o governo com a secretaria. A minha fonte é fidedigna. É uma boa?
11: Olha, eu não estou participando dessa...
0: Não?
11: Não. Agora... Se for bom pro Anderson, se for bom, o Anderson é um vereador do nosso partido, que goza de todo o meu apoio. O Anderson tem as pretensões dele futura, nós já conversamos sobre isso.
0: Sim.
11: Eu já disse para ele que ele pode contar comigo para as pretensões dele. E se ele achar que é melhor para o mandato dele, e se for melhor para o nosso partido que isso aconteça, vai ter o meu apoio também.
0: Uhum.
11: Né? Eu volto a te dizer, se o Partido Liberal decidir por estar com a prefeita, eu vou ser um dos que vou votar a favor que isso, sim, aconteça, porque eu pessoalmente já estou. Uhum. Né? Agora, eu acho que a Juliana está fazendo um bom trabalho, acho que ela é muito dedicada, ela tem uma boa figura. Estive com ela essa semana na assinatura ali da Via Mar.
0: Sim.
11: Como eu te disse, meu pai é um dos principais secretários do governo dela. A gente tá ali, tudo que eu posso ajudar, eu ajudo. E eu tô muito feliz, eu acho que ela tá tendo muita coragem de enfrentar. Já fez a planta de valores, já fez a reforma administrativa, já fez a reforma do Funservir, já fez a reforma da Previdência do município, acabou de fazer o plano diretor, fez, e olha que eu fui vice-prefeito, eu também tive dois governos aqui.
0: Sim.
11: Ela fez mais do que todos nós nos últimos 20 anos, e é verdade. Quem que fez a reforma da Previdência?
0: Ela.
11: Pega do pai dela pra frente. Nem o pai dela fez. Ela fez. Reforma da planta de valores. Quem que fez? Ela que fez. Reforma do Funservir, que precisava. Ela que fez. Plano diretor, tá esperando há quanto tempo? Eu fiquei 8 anos. 8 não. Eu fiquei 5 anos.
0: 5 anos ficasse, né?
11: Fiquei como vice-prefeito. Não foi feito na nossa época. Não demos jeito. Ela fez. Então, inclusive com a participação do meu pai, né? Que certo. Ajudou nisso aí. Foi quem coordenou.
0: Certo.
11: Então, eu acho que está muito bem. Eu acho que a Juliana está pavimentando a cidade naquilo que as pessoas. Porque tu tem que. O gestor público tem que ter coragem para fazer isso. Porque isso são medidas que as pessoas não veem.
0: É.
11: Isso tudo está acontecendo, isso não é tangível. Agora, é isso que está preparando a cidade para o futuro. Balneário Camboriú, quando ela assumiu, estava com 50% e poucos do orçamento comprometido com a folha. Né? Ela conseguiu resolver a questão do custeio do hospital, ela fez todas essas reformas, ela está preparando o Balneário Camboriú para o futuro, porque nós somos agora uma cidade, nós éramos uma cidade nova, agora já não somos mais tão novos, já estamos passando dos 60 anos.
0: Sim.
11: E nós vamos ser uma cidade mais antiga ali na frente, e nós temos que nos preparar para isso. E olha, eu tiro o meu chapéu, ela tem muita coragem para fazer essas medidas que causam muito desgaste, que não dá voto, mas que é necessário que seja feito. E eu aplaudo como um munícipe e um eleitor da cidade.
0: Deputado, o senhor falou sobre a Via Mar. Vai ser, ontem a gente, inclusive, nós ouvimos aqui o governador Jorginho Melo, lembra? E o prefeito de Itajaí, que agora administra também a ANFRE. É a maior obra viária do estado de Santa Catarina, a Via Mar.
11: Do sul do Brasil, eu acredito, né? Tive participação direta na Via Mar. Eu fui o deputado.
0: Nós falamos uma vez sobre isso, lembra?
11: A Via Mar é fruto de um isso. Quem bolou a Via Mar,
0: sim,
11: foi a sociedade, não foi o governo.
0: Sim.
11: Foi a Fiesc, com a Fetransesc, organismos, sim, vivos da sociedade, que traçaram essa rodovia e fizeram um pré-projeto. O Mário César de Aguiar era o presidente da Fiesc. Eu participei muito tempo da Fiesc, porque eu era presidente do sindicato da construção civil, antes de entrar para a política. O Mário me chamou no governo do estado, me deu o anteprojeto e eu fiz a indicação em 2020 para o então governador Carlos Moisés para que ele contratasse os projetos executivos. Aí ele foi afastado, a Daniela entrou, nós fizemos uma reunião com a Daniela. Ela mandou que fosse feito, depois o Carlos Moisés voltou e foi feito o processo licitatório dos projetos. Acaba o governo Moisés, não deu tempo de dar ordem de serviço, começa o governo Jorginho Melo. Eu sou chamado pela Fiesc de novo, olha, tá aquilo lá, nós temos que mexer. Fiz a frente parlamentar, montamos a frente parlamentar, o ato, se eu não me engano, é o ato 28 da mesa diretora, instituído pelo Mauro de Nadal, que era o presidente. Me colocou presidente o Carlos Humberto, da Frente Parlamentar do Contorno Rodoviário Norte, e nós começamos a rodar Santa Catarina. Inclusive, eu presidi uma audiência pública aqui na ANFRE. Napoleão mexeu lá em Blumenau, Fernando Krelin mexeu lá em Joinville. Fizemos uma discussão grande. O governo Jorginho Melo abraça a ideia também, dá ordem de serviço, contrata os projetos e, de maneira corajosa, agora dá ordem de serviço em um trecho da obra, né?
0: Porque
11: a obra toda são 12 bilhões, 11 bilhões. Ele deu ordem de serviço nesse trecho agora, que é o mais necessário, que vai de Itajaí a 470. Sim. É Luiz Alves.
0: Luiz, a minha terra.
11: Vai de Itajaí a Luiz Alves. E também com a participação decisiva da Assembleia Legislativa, porque a nossa legislatura aprovou o PAFISC, pouca gente sabe, ninguém fala disso. Nós aprovamos, enquanto Assembleia Legislativa, o maior plano de contenção de despesas da história de Santa Catarina. É. Sim, foi o PAFISC que cortou regalias, que cortou estruturas, que diminuiu, cortou desperdícios, que possibilitou com que o governo fizesse a economia necessária para a Via Mar, para a Universidade Gratuita e para o Estrada Boa.
0: Tudo nesse projeto, cara.
11: O PAFISC é um projeto à parte, né? Projeto à parte.
0: Mas
11: nós tivemos participação, eu era líder do governo.
0: Sim.
11: Então, essa legislatura, sim, em parceria com o governo Jorginho Melo, tem entregado muito para Santa Catarina.
0: Só para responder, ele entrou aqui no início do programa, às 18h09, Leandro Zimmermann. Boa noite, Tigrão. Você sabe que a República Independente de Luiz Alves está famosa pela Via Mar? Abraço a todos. Está mandando um abraço aqui, meu querido Leandro Zimmermann. Você falou um pouquinho sobre o governador. Qual é a avaliação que você faz do governador Jorginho Melo, Carlos Humberto?
11: Eu acho que o governador Jorginho Melo, chegando no ano final do mandato dele, bem. Qual o motivo que o catarinense teria para mudar o voto? As contas do estado nunca estiveram tão bem. Superavitárias, não devemos nada para ninguém. O estado de Santa Catarina vivia de empréstimo em cima de empréstimo, não era?
0: Sim.
11: Fizemos a economia do dinheiro público. A Via Mar, a maior obra feita pelo governo do estado de Santa Catarina nos últimos 50 anos, 2 bilhões e 200, não tem um real de dinheiro emprestado. 100% da economia do próprio caixa. Nunca, Santa Catarina nunca teve isso. A capacidade de investimento era zero. Então nós retomamos a capacidade de investimento, reformamos o estado, fizemos a reforma administrativa, o funcionalismo está em dia, todos os colégios de Santa Catarina sendo reformados, todos climatizados já, com câmera de segurança, que nós aprovamos na Assembleia Legislativa a obrigatoriedade das câmeras de segurança filmando 24 horas por dia os nossos colégios para dar mais segurança para os nossos alunos. O deputado, eu, o deputado Carlos Humberto, que fiz o projeto de lei, que depois virou indicação e lei, para que a gente hoje tenha policial da reserva armado dentro dos colégios, para trazer segurança para os alunos e para espantar a droga. Estrada boa, universidade gratuita, obras por toda Santa Catarina, o maior número de cirurgias eletivas da história do estado, a reforma da grande maioria da estrutura hospitalar de Santa Catarina, esse programa da valorização hospitalar, que paga até 14 vezes a tabela do SUS. É um governo exitoso, é um governo exitoso, da qual eu liderei, e que eu acho que a gente chega bem posicionado para a eleição. Não vejo a oposição tendo argumento para convencer o catarinense a trocar o seu voto. Não tem. Então, eu acredito numa eleição, uma reeleição de primeiro turno. Sim. Do governador Jorginho, o que vai ajudar muito quem tiver no PL22, né? Claro que existem partidos que estarão na nossa coligação. Agora, o grande favorecido com isso tudo serão os candidatos do PL22, que estarão junto com o Jorginho, com os nossos senadores e com o nosso pré-candidato ao presidente. Então isso é uma corrente, né? E vai ajudar muito, ainda mais o crescimento do partido e das, das lideranças que fazem parte desse governo exitoso.
0: Perfeito. Com relação a, já de partidos, enfim, a sede, a inauguração, enfim, o senhor está estruturando reuniões, enfim, a partir de agora, a partir dessa inauguração.
11: Não, deputado. Já fizemos várias reuniões. Os vereadores me disseram que fazia 3 anos que eu tinha sido retirado do partido, né?
0: Sim, eles, eu lembro, nós falamos sobre isso.
11: Eles me tiraram da executiva, me mandaram embora, e, tudo certo. Cabrito bom não berra, assim que fala?
0: É assim que fala.
11: Tudo certo. Nada melhor do que um dia após o outro. Então, eles me disseram, o vereador Medeiros, o vereador Anderson, me disseram que fazia 3 anos que o partido não fazia uma reunião. Sim. Com os vereadores. Então, já fiz 3 ou 4 reuniões com os vereadores, com os suplentes. Uhum. Agora, fizemos a nossa sede, inauguramos, né? Que pertinho, na Avenida do Estado, esquina com a Rua Paraguai, aqui, um dos locais mais movimentados de Santa Catarina. Inauguramos essa semana, na segunda-feira. Não está aberto ainda, porque ainda falta negócio de internet. Então, inauguramos, mas a verdade é que não estava ainda.
0: Sim.
11: Faltava mobília, faltavam as coisinhas, mas tinha que inaugurar. E, pô, ele deu uma chuva, bicho.
0: Eu lembro.
11: Um frio e uma chuva. Mas tudo bem, veio para ajudar também. Inauguramos o nosso espaço e dali nós iremos agora. Perfeito. Trabalhar regionalmente. Eu fui, junto com o Robson Coelho, denominado aí como coordenador das campanhas. Então, eu vou ter a incumbência de ajudar na campanha do presidente Flávio. Vai ser tudo a partir dali, da sede do partido. Da pré-candidatura do Jorginho Melo. Uhum. Dos nossos senadores, né? Aqui da cidade nós temos pré-candidatos também. Sim. Sou eu para deputado estadual e é o Jair Bolsonaro para deputado federal. Então é isso, né? Vamos trabalhar em torno do nosso partido.
0: Já constituiu o partido certinho, tudo, tá tudo.
11: Tudo já montado, tudo certo.
0: Perfeito. A gente fala tudo um pouquinho, né? Sem pauta.
11: Ah, instituímos o PL mais 60, o PL jovem. O PL Mulher, que vai ser presidido pela Juliette Nitz, e o vereador Anderson e o Medeiros deram a ideia de nós fazermos também o PL da Região Sul, instituímos também o PL da Região Sul.
0: Tá estruturando então a partir de agora.
11: Vamos ramificar o partido. Agora vamos começar através dos nossos movimentos, começar um processo de filiação, de encorpar o partido que estava em frangalhos.
0: Perfeito. O senhor falou de algumas realizações da prefeita Juliana Pavan. Eu acho que gostaria de fazer um destaque, ver a situação. Eu sei que o senhor está trabalhando muito com relação a isso. O nosso Hospital Regional Ruth Cardoso, deputado.
11: Então tá. Hospital Regional Ruth Cardoso é o seguinte: Tigrão, Sistema Menina de Televisão, Câmara de Vereadores, CDL, Sinduscom, estão há 10 anos pedindo estadualização.
0: Sim.
11: Eu estou falando a verdade ou é mentira? Foi um pedido ou foi uma imposição do Estado?
0: Foi um pedido.
11: Foi um pedido de Balneário Camboriú, não foi?
0: Foi.
11: Que nunca foi. O Luiz Henrique não atendeu, o Colombo não atendeu, o Moisés não atendeu. Quem atendeu foi o governador Jorginho Melo, a pedido do deputado Carlos Humberto. Então, se for pra botar a culpa em alguém, bota a culpa em mim, certo? Fui eu que pedi e fui eu junto com a Juliana que temos a força política necessária para que de uma vez por todas isso acontecesse.
0: Sim.
11: Então foi um pedido. Agora, esse pedido veio junto com exigências. O município não deu o hospital para o estado administrar também assim, sem exigência nenhuma. Existem exigências. Reforma do centro de imagem, já está pronto, já está entregue, já foi reformado o centro de imagem, vai lá. Eu fui lá, eu fui o único que fui. Lá no dia, não tinha mais ninguém. O deputado Carlos Humberto estava lá, de agente público. Inaugurado o centro de imagem. Amanhã eu vou no hospital Ruth Cardoso, porque começou a reforma da recepção, que é uma exigência da Câmara de Vereadores de Balneário Camboriú, de todo esse trâmite.
0: Desse trâmite todo.
11: Exigência, exigência dos vereadores. Então está sendo reformado a recepção do hospital, o centro de hemodinâmica, acho que assim chama, onde faz hemodiálise, não sei o quê. É, o hospital foi estadualizado, então teve que se licitar uma nova empresa, veio uma nova empresa, já está funcionando. Está sendo aprovado agora, essa semana, as autorizações para a reforma da área crítica do hospital. Aí vai vir o grande problema.
0: Por quê, deputado?
11: Porque nós vamos ter que reformar, por exemplo, as UTIs. E para reformar o centro cirúrgico?
0: Sim.
11: Como é que reforma sem fechar?
0: Difícil, não tem.
11: Não tem como.
0: Fazer.
11: É. Vai ter que fechar o centro cirúrgico para ser reformado, vai causar o transtorno.
0: Sim.
11: Como está causando o transtorno? A reforma do centro de imagem causou transtornos. Porque nós ficamos vários dias com, nem sei o nome daqueles aparelhos tudo, ultrassom, aquele que aquele cano que bota no cara para ver o
0: se tá bem, o estômago tá
11: pela
0: bem.
11: Pela boca ainda é bom, mas tem um outro que como é que é o nome daquilo? É colonoscopia.
0: É verdade.
11: E um que tu entra lá dentro num aparelho que gira
0: tomografia
11: tudo. Para reformar teve que fechar.
0: Teve que fechar, né?
11: Aí teve que fechar. Isso é que eu não entendo. Aí você tem a obrigação de reformar. Você fecha para reformar e é criticado. Sim. Mas está nas obrigações do Estado.
0: Uhum.
11: O Estado é obrigado a fazê-lo.
0: Sim.
11: Reforma da recepção vai causar transtorno agora. No atendimento vai dar problema, vai ter gente que vai reclamar. Só que é obrigação do Estado.
0: Uhum.
11: Imagina quando a gente for reformar o centro cirúrgico, a UTI neonatal, a UTI geral, porque vai ter que fechar para reformar, não tem jeito. Uma semana, duas, três, um mês, vai ter que fechar. Agora, são exigências do município?
0: Sim.
11: Porque o que o município disse pro Estado? Estado, assume, nós não temos mais dinheiro, tá caindo ao pedaço, tá caindo o hospital, tá caindo na cabeça do coisa, aquelas macas estão tudo podre, os banheiros estão tudo podre, os equipamentos estão tudo velho, o Estado tá entrando lá para justamente reformar, botar coisa nova. Agora, mesmo para reformar e botar equipamento novo, tem que ter autorização da vigilância sanitária. À medida que as autorizações vão saindo, o Estado vai fazendo. O Estado vai investir ali, Tigrão, 65 milhões de reais. É o dobro do que custou o hospital. Ao final destes 3 anos, porque vai levar 3 anos, nós vamos ter 3 anos de problema ali.
0: Uhum.
11: Até que a gente termine de reformar o hospital. É praticamente um hospital novo. Agora vai levar 3 anos. É exigência dos vereadores, é exigência da prefeita, é exigência da sociedade e o Estado vai cumprir com suas exigências. Então, ao término desses 3 anos, nós vamos ter um hospital novo, decente e outra coisa, de alta complexidade, porque hoje é um hospital de baixa complexidade. Nós teremos, ao final deste processo todo, entregue para a nossa população um hospital de alta complexidade. No futuro, a gente vai poder ter ali tratamento oncológico,
0: certo.
11: Nós vamos poder ter transplantes. Nós vamos poder ter tratamento cardíaco dos mais complexos, cateterismo. Entendeu? Então, o Estado está preparando o hospital para isso. Agora vai causar. Como é que reforma sem. Como é que o Pavan que gosta de dizer? Como é que faz o omelete sem descascar, sem quebrar o ovo?
0: É
11: claro que vai ter problemas durante este período. Agora, são obrigações. Primeiro foi um pedido do município. Com obrigações impostas,
0: sim,
11: das quais o Estado está cumprindo. A empresa, claro, no início teve muitos problemas de atendimento, até trocar. Eram todos funcionários contratados temporariamente. Sim. Trocaram por regime CLT. Aí sai, as pessoas estavam acostumadas de um jeito, com uma remuneração. Aí é outra remuneração, porque agora tem todos os direitos inerentes à legislação trabalhista. Mudou o regime de contratação. Mudou, agora todo mundo CLT, não era antes. Antes era contratação temporária só por um ano?
0: Era essa a minha indagação, minha pergunta sobre a questão do hospital. O que a gente ouve muito é a questão da administração.
11: Mas isso também é uma imposição para o Estado.
0: Essa é a maior reclamação.
11: Mas também é uma imposição que foi imposta ao Estado. Então nós estamos cumprindo com aquilo que foi combinado.
0: Uhum.
11: Com aquilo que foi combinado. Agora, nunca ninguém escondeu. Nós teremos muitos problemas ao longo desse processo. Entendeu? Principalmente no atendimento, quando a gente fecha alas do hospital.
0: Sim.
11: Perfeito?
0: Perfeito. Claro, sim.
11: Tu vai ter que transferir o cara para outro hospital, tu vai ter que não sei o quê, vai estar fechado, a pessoa não sabe, não recebeu a informação.
0: Sim.
11: Então, é verdade isso. Não estamos aqui para mentir.
0: Uhum.
11: Agora, é um processo que nós vamos ter que passar para que a gente tenha uma casa de saúde decente. Porque a estrutura que estava ali quando o Estado assumiu, vou falar que olhando no teu olho, estava podre. Entregaram uma estrutura podre para o Estado. E o Estado vai dar conta. O Estado vai dar conta. E vai ter gente que vai fiscalizar, vai ser o Carlos Humberto.
0: Perfeito. Tem mais um tempo, Dai? É? Não, eu queria... Eu não gosto de interromper o entrevistado. O entrevistado é que tem que falar. Então, já chegamos na metade do ano, né? Metade do ano. Como é que foi esse primeiro semestre na sua? Eu acompanho todos os dias, né? Quando tem a reunião na Assembleia. Como é que foi esses primeiros 6 meses seus, né? Na Assembleia Legislativa, deputado?
11: Foram bons.
0: Foram bons?
11: Muita produção legislativa, muita entrega para nossa Santa Catarina. Vou falar aqui do teu programa aqui, claro. Dessa região, né, que é a região que eu resido. Então a gente conseguiu avanços importantíssimos, a obra do EMOSC, que está todo vapor, está acontecendo, a estadualização do Hospital Ruth Cardoso. Nós vamos abrir agora esse mês, parece o Fafá me disse, a Cristina, os leitos de UTI do Hospital de Itapema.
0: Ah,
11: o novo UNACOM, que foi inaugurado em abril, em Brusque, que está atendendo Balneário Camboriú, Itajaí, Itapema.
0: Está atendendo a região agora.
11: Claro, claro. Porque tem que ser anexo a um hospital de alta complexidade.
0: Sim, sim, sim.
11: Nós não temos aqui. Nós vamos ter. Nós teremos o Ruth Cardoso. Mas hoje nós não temos. Então, no futuro, nós vamos ter um UNACOM aqui, para nossa cidade. Porque hoje nós temos que ir para Florianópolis, Itajaí ou Brusque.
0: Sim, sim.
11: Perfeito? Mas abrimos mais um UNACOM, inclusive com R$800 mil do deputado Carlos Humberto, que era um compromisso que eu tinha. Então, está sendo um ano bom. A gente está produzindo bastante, sim. Tá muito legal.
0: Batalhasse muito, e eu acompanhei, porque eu te entrevistei algumas vezes, com relação também, não podemos esquecer, da Antônio Raio também, né? Nesse primeiro
11: ano. Ah, inauguração da Antônio Raio. Claro.
0: Melhorou muito, né?
11: Eu fui instituído pela Assembleia.
0: Sim, eu me lembro.
11: Como presidente da Frente Parlamentar, como fiscalizador ali. Então, sim, eu participei de tudo. Ali eu participei de tudo. Eu postava, né? Toda
0: sim,
11: semana.
0: A gente conversou
11: mais. Ali eu participei de tudo, então também foi legal. A obra foi entrar com 18 meses de antecipação, tu vê a obra pública? Obra pública, que demora 3 vezes mais.
0: Aqui, ó, o meu saudoso falecido irmão Pereira ia dizer assim, isso é uma coisa inédita.
11: É inédita,
0: ia dizer isso.
11: Mas veja bem como a participação e a fiscalização é importante.
0: Tu vivias lá, né?
11: Não, todo dia... Faltava um dia no outro, faltava um dia no outro. Se eu te mandar, tu não acredita. O que eu mandei de ofício para esse Jorginho Melo, para aquele Jerry, para o Grando. E não parei ainda, não incomodei, porque na minha opinião ainda falta fazer umas coisinhas lá.
0: Tem umas coisinhas.
11: Cortar uma grama, arrumar uma calçada. Porque essa parte para mim é importante, a parte do capricho. Eu sou construtor, cara.
0: Sim, sim.
11: Entendeu? Então, na minha opinião, ainda tá lá, eu tô enchendo o saco. Vamos lá cortar aquela graminha, vamos pintar o meio-fio, vamos arrumar aquela calçada que quebrou. Pra encher os olhos de quem passa ali. Então, eu ainda tô incomodando. Não parei ainda, não.
0: Mas incomodando. Ó, tá acompanhando. Deixa eu mandar uma abraço aqui, ó. A obra do Morro do Encano.
11: Ah, também, olha aí. Nem me lembrei.
0: Sabe quem tá aqui, ó? Boa noite. Esse trabalho. Ó, aqui. Quem mais? Tem um. Tu me desculpa. O Cacá tá aqui te mandando um abraço.
11: Tigrão, olha, não quero dizer nada.
0: Aliás, temos que...
11: A obra do Morro do Encanto se está discutindo há 30 anos.
0: Sim.
11: Com todo respeito. Foi nessa legislatura e com o nosso mandato que a obra saiu. Não tô dizendo que fui eu que fiz a obra, não. Isso. Agora, nós ajudamos e ajudamos muito na cobrança, na insistência, enchendo o saco. Porque eu sou independente.
0: É, Carlos Alberto.
11: O meu voto eu não troco por cargo na estrutura pública.
0: Não?
11: Não. Duvido alguém. Eu não tenho, tanto que na eleição municipal eu não me coloquei contra. Então eu não tenho problema com isso. Eu troco o meu voto na Assembleia Legislativa de maneira pública.
0: Sim.
11: Em troca de recursos e obras. Entendeu?
0: Sim.
11: E como o governador Jorginho Melo é muito parceiro, ele tem atendido todos os nossos pedidos, porque ele sabe para ter o voto do Carlos Humberto, não precisa me dar espaço, me dá recurso e me dá obra. Entendeu? Então, tem sido legal, tem dado certo.
0: Aliás, vamos ver se a gente lembra rapidinho. Você fez 3 ou 4 pedidos ao governador Jorginho Melo e ele cumpriu.
11: Não, cumpriu todos.
0: Isso
11: cumpriu,
0: cumpriu todos.
11: Foi no lançamento, né, da minha campanha.
0: Sim.
11: Lá fizemos uma reunião. Fiz um documento.
0: Sim.
11: Quem redigiu foi o Maraskin. Pedi pro Maraskin redigir o documento, ele fez o documento.
0: O caminhão do peixe.
11: E o Jorginho assinou o documento e vou. Sim. Se o Carlos Humberto ganhar e eu ganhar, eu vou fazer, porque eu fui o único deputado que apoiei.
0: É.
11: Na campanha, a Paulinha tava com o Moisés, o Emerson tava com o Moisés, o não sei quem aí tava com o Amin, o outro tava com... O Carlos Humberto foi o único que tava na campanha do Jorginho Humberto. O único. Então, ele assinou um documento do Trevo do Antônio Raio, cumpriu. Raio. Hospital de Itapema, cumpriu. Complexo Madre Teresa, cumpriu. Sim. O novo Unacom, cumpriu. Morro do Encano, cumpriu. E o Emosc. Os seis coisas que a gente pediu, o governador cumpriu. Portanto, nós temos uma dívida, né? Nós temos uma dívida e a gente vai honrar o Jorginho Melo aqui. Aqui ele fará a maior votação proporcional dele de Santa Catarina, não tenho dúvida disso.
0: Dalton Luiz, só queria saber se há apenas uma sala de cirurgia no Ruth Cardoso. Ou se poderia acontecer a reforma em etapas. Eu não sei quantos tem.
11: Quatro.
0: São quatro, Carlos Mãe?
11: Não,
0: é o Dalton Luiz.
11: Qual é o problema das salas de cirurgia? Primeiro que eu não estou afirmando aqui que vão fechar o centro cirúrgico inteiro.
0: Sim.
11: Né? Agora, qual é o grande problema do centro cirúrgico de Balneário Camboriú?
0: Qual, Carlos?
11: Os ar-condicionados são split e não pode, a vigilância sanitária não permite. É obrigado a ser ar-condicionado central. Então isso vai dar um transtorno, porque todo hospital que é split vai ter que mudar para ar-condicionado central.
0: É?
11: Claro, e para isso vai ter que mudar toda a estrutura de canos, de fio, de... Esse é o grande problema.
0: Perfeito.
11: Das mudanças que tem que ser feitas. Então, agora, se dá para fechar duas e trabalhar nas outras duas, aqui é um chutômetro.
0: Sim.
11: Eu acho que não dá, não tem como tu tá fazendo, quebrando aqui do lado, operando um cara do outro, tem
0: difícil,
11: pó,
0: é
11: tem... Eu não sei dizer. Na minha cabeça não dá.
0: Deu o nosso espaço? Mas antes, eu quero fazer mais uma pergunta. Primeiro, alguém está me passando aqui. Estamos na Copa do Mundo, né?
11: E o Brasil vai ser campeão.
0: O Equador...
11: Vini Júnior, Neymar. Esse de camisa nova aí, o cara é bom.
0: É bom, né?
11: Aquele.
0: Matheus,
11: Disseram que o Brasil não tinha lateral, o Danilo tá dando um show, cara. É o melhor lateral direito da Copa do Mundo, de longe.
0: O Equador venceu a Alemanha, 2-1.
11: Então vai se classificar como terceiro
0: passando
11: lugar.
0: Aqui, ó. Equador venceu. Hein? Tem mais um comentário. Aqui, ó, venceu. Tá. Ei, olha bem, Brasil vai ser o campeão, é isso? Tá.
11: Claro que vai. Claro, só que faltava não acreditar no meu Brasil. E eu defendo o Neymar, eu defendo o Vini Júnior, eu não sou desses que torce contra. Eu tô junto. Tem que botar o Neymar para jogar. Na final ele vai decidir em favor do Brasil.
0: Olha o treinador aqui, Nilo. Olha aí.
11: É o grande trunfo do Brasil, Tigrão. Eu não entendo nada de futebol. Eu tô falando aqui de bobagem. Quem entende de futebol é tu. O grande trunfo do Brasil é o treinador. Assim, eu não...
0: É muita experiência.
11: Uma pessoa olhando de fora, um pouco dando palpiteiro, mas eu gostei muito desse homem.
0: Você sabe que eu falei pro meu filho ontem, o Luca, a gente conversando sobre isso, eu tive a honra, a felicidade, na época, lá atrás, quando eu tinha cabelo preto ainda, que o campeonato que a gente assistia era o campeonato italiano. Lembra, Nilo? Era o campeonato italiano. Eu tive a felicidade de ver Carlo Ancelotti na meia cancha do Milan. Jogava muito, Nilo. Jogava muito. Sim. Bom, aqui, ó, o Raulisson Vieira está aqui, meu ouvinte de todos os dias. Esse é fera demais. Grande abraço, deputado. O Raulisson está te mandando um abraço aqui, deputado.
11: Eu que agradeço, muito obrigado.
0: Bom, para fechar, vai levar o que você tem? Um Opala?
11: Opala.
0: O encontro dos carros antigos. Agora é final de semana?
11: Não, o meu Opala está em reforma.
0: Ah!
11: Deu um pequeno acidente com o meu Opala.
0: Deu um acidente?
11: Tá dando uma pequena reformada no Opala. Ele vai ficar um mês fora de combate. Vai ter que trocar o radiador, teve que arrumar o para-choque, vai ter que pintar um paralama. Eu já estou aproveitando para...
0: Sim, dá uma geral.
11: Já tinha um pontinho podre lá, já estou aproveitando para arrumar. No porta-mala já tinha umas coisinhas para fazer.
0: Isso é um prazer, é um hobby.
11: Cara. É um hobby. Então, eu sou ligado nesse negócio do antigo mobilismo, sou tarado por isso.
0: Tu és o autor da lei, né?
11: Eu sou envolvido nesses clubes.
0: E movimenta muita grana, né?
11: Muita. Mas eu, com o meu Opala, não tenho como, porque tô desfalcado.
0: É?
11: Eu tô desfalcado. E eu tenho outro problema sério.
0: Qual?
11: O grupo que faz, eu faço parte desse grupo que faz os encontros ali na Praça Tamandaré, né? O Coronel Hilário.
0: Hilário, volte. Meu ouvinte, viu, Carlos?
11: Mas eu domingo tenho compromisso na igreja, Tigrão. Aí eu tenho compromisso na igreja e aí eu fico, às vezes, impossibilitado.
0: Agradeça.
11: De participar no domingo, porque é o meu dia do filho, da igreja.
0: Sim.
11: E aí eles me cobram. Ah, tu não veio, eu digo, mas eu tenho. Eu já tenho compromisso previamente assumido com a igreja.
0: E é bom, né? Agradecer a Deus por tudo isso, né?
11: É claro.
0: Tudo isso que você tem.
11: Vou lá para agradecer todo dia. Sim. E para me comunicar com a minha mãe, tadinha, que já é falecida.
0: Sim.
11: Através da Nossa Senhora de Aparecida, nossa padroeira, que cuida de mim, cuida da minha família, da minha esposa, do meu filho. Eu consigo ter uma conexão direta com a minha mãe lá e acredito muito nisso.
0: Sandro, daqui. Sandro, é? Sandro? Será que é o Sandro? Sandro? Não deu sobrenome? Boa noite, meus queridos. Que honra receber a visita do nosso futuro. Estou falando de futuro governador. Um grande abraço a todos. O Sandro está aqui.
11: Eu estou alto, né? Esse gosta de mim. Ô, Tigrão, esse ano, né?
0: Foi.
11: Agora falando de região,
0: sim.
11: Se o senhor me permite, nós temos dois deputados eleitos aqui. A Paulinha, que já é uma pessoa de tradição, né? Mais do que eu. O Carlos Humberto. E temos hoje a grata satisfação de termos o Júnior.
0: Júnior
11: que era deputado suplente e agora se tornou deputado,
0: sim.
11: Assumiu no lugar do prefeito de Blumenau. A prefeita Paulinha, a deputada Paulinha, ela não vai mais disputar a eleição.
0: Não.
11: Não, ela vai para deputado estadual, não. Ela vai
0: disputar, não. Federal.
11: Ela vai disputar outro federal. Cargo.
0: É.
11: Então, assim, ó, a nossa região, que conseguiu eleger dois deputados, tem que acordar para isso, porque a gente corre o risco de voltar para aquela nossa conta de um só.
0: É verdade, Carlos Humberto.
11: Porque nós cometemos sempre o mesmo erro. A gente congestiona
0: isso.
11: De candidaturas.
0: Sim.
11: É uma briga política. É esse contra aquele, que é contra o outro, que vem para cá.
0: Eu quero tirar teu voto, eu quero tirar o tu tiro meu, eu tiro o teu.
11: Isso é um pouco perigoso.
0: Isso é triste.
11: É, porque... Claro que quem tem mandato sai com certa vantagem.
0: Claro.
11: Né? Agora, se nós conseguíssemos ter dois representantes, ou até três representantes, sim, que nós teríamos,
0: mais melhor, né?
11: Que nós teríamos voto para isso, seria melhor.
0: É.
11: Agora, esse monte de candidatura, que todo mundo sabe que é candidatura fake news, né? Candidatura.
0: Às vezes não tem condições.
11: Ou é para comer o fundo eleitoral.
0: Um negócio interessante.
11: Ou é para fazer o serviço sujo para os outros. Isso prejudica. Regionalmente.
0: Questão política, né?
11: Prejudica regionalmente. Então, às vezes tem que ter um pouco de consciência nisso, para que a gente tenha um número. Eu acho que a gente terá um deputado federal. Isso eu acho que vai ser muito importante para Balneário Camboriú.
0: Também é bom.
11: Depois de muitos anos, nós teremos um deputado federal, que é o Jair Bolsonaro. Vai fazer voto no estado todo.
0: Sim.
11: Então eu acho que a gente, desde Pavano, a gente não teve deputado federal, né? Eleito.
0: Eleito não.
11: Tivemos o Fabrício como suplente.
0: Suplente. Pavano foi o único, né?
11: Então eu tenho visto que a gente vai conseguir o Jair Bolsonaro, né? Como deputado eleito. E nós, regionalmente, temos que nos unir aí, manter uns votos por aqui, para a gente tentar manter 2, 3 cadeiras na Assembleia Legislativa.
0: Quanto mais, melhor, né?
11: Veja o Morro do Encano. Grande parte do recurso é proveniente destes deputados.
0: Claro.
11: Do Emerson, do Júnior, da Paulinha, do Carlos.
0: Então, dos nossos deputados.
11: Tu vê como...
0: Se não tivesse, como, o que seria?
11: Perfeito. Então tu vê a importância
0: de ter o representante.
11: Isso, de nós termos um entendimento político em primeira mão, e me incluo aqui no meio disso.
0: Sim, claro.
11: Não sou melhor do que ninguém, nem sou dono da razão. Estou no meio desse pacote. Entendimento político e um entendimento eleitoral também, né? De nós mantermos essas 2, 3 cadeiras que a gente tem, que tem sido importante. A obra da... Só para me encerrar, desculpa, tomar teu tempo. A obra, não te engane. O Joinville queria que a obra da Via Mar começasse por Joinville, não queria que começasse aqui. Né? Isso tudo são embates políticos.
0: Certo.
11: Feitos aonde? Na Assembleia. Não é feito em Brasília, não é feito...
0: Aqui.
11: O palco que se discute isso é a Assembleia Legislativa. E nós tivemos uma grande vitória conquistando o início da Antônio Raio aqui na nossa Itajaí. Então, eu só dou essas pitadas aqui para mostrar que nesta legislatura a gente viveu um bom momento, nunca antes vivido. Tomara que na próxima a gente consiga de novo. Por isso que eu torço até para os meus adversários.
0: Perfeito. Só para fechar, estás falando de número, eu me recordo, não sei que legislatura foi. Lembra de Joinville, que elegeu não sei quantos deputados estaduais numa legislatura, federais, eu me lembro? Viu, Nilo? Aqui, 5, 6 na época.
11: Olha o sul do estado, a potência que é, o extremo oeste.
0: Também. Deputado Carlos Humberto Metzner Silva, foi um prazer recebê-lo hoje aqui na edição do Canal 100 da Rádio Menina, TV Mocinha, sucesso. E vamos torcer para o nosso Brasil, né? Japão ou Suécia, é isso? É o próximo adversário ou não? Japão, né?
11: Eu o sou mais fosse Suécia, Holanda, hein? Já para dar um treino bom pro Brasil.
0: Não assusta.
11: Para nós já treinar bem o Vini Júnior e o Neymar. Tigrão, minha cabeça é de positividade.
0: Certo.
11: É vitória do Brasil. Isso. Acabou, não. Não, se for diferente, para mim será uma grande surpresa.
0: Obrigado pela gentileza de estar com a gente.
11: Desculpa por falar demais.
0: Que é isso. Eu que tenho que ficar. Aliás, quem vem aqui, o meu entrevistado, é que tem que falar, não sou eu. Fazer um rápido intervalo comercial. A gente volta na sequência, claro, daqui um pouquinho vamos falar também de esportes. O Brasil joga segunda-feira às 2 da tarde. Segunda-feira às 2 da tarde. Voltamos na sequência, um instantinho só.
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17: Com 2 gols de Vinícius Júnior, que chegou a 4 gols na Copa, e mais 1 de Matheus Cunha, que tem 3, o Brasil aplicou uma goleada de 3-0 para cima da Escócia e avançou de fase na Copa do Mundo na primeira colocação do Grupo C, com 7 pontos, empatado com a seleção de Marrocos, que ficou na segunda posição, com 7 também, mas perdeu nos critérios de desempate. O Brasil volta a campo e agora é pelo mata-mata da Copa do Mundo. Na próxima segunda-feira, a seleção vai enfrentar o segundo colocado do Grupo F, que será definido hoje. Nós teremos, a partir das 8 horas da noite, Holanda e Tunísia, e no mesmo horário, o Japão enfrentando a Suécia. A seleção pode enfrentar na próxima fase tanto Holanda como Japão e também a Suécia. Nesse momento, o Brasil estaria enfrentando os japoneses, que aparecem na segunda posição do Grupo F de momento.
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4: Eu tô desconfiado que o problema que deu o teu Corcel, tá? Que ano que é o teu Corcel, Nilo?
5: É 77.
4: 77. Bonitão, tá? Eu vi tu mostrando aí a foto pro deputado Carlos Humberto. Tá bonitão.
5: Tá bonito, então, tá bonito.
4: Mas eu tô desconfiado aqui, não sei, assim, o meu faro é de que alguém colocou uma coluna onde não tinha. Na garagem do deputado Carlos Humberto. E aí deu problema. Deu problema no Opala. Né? Paralama, radiador. Eu acho que alguém colocou uma coluna onde não tinha. Desconfio, tá? Tenho certeza. Tu também dá desconfiança. Hospital Regional Rode Cardoso amplia oferta de exames para diagnósticos de doenças do trato urinário.
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4: O Hospital Regional Rude Cardoso iniciou a realização de exames de cistoscopia. Esse exame é usado para diagnóstico de doenças do trato urinário, permitindo a visualização direta da uretra e da bexiga e auxiliando na identificação de diversas condições urológicas. Atualmente, o hospital oferta 30 exames por mês. O urologista e coordenador do serviço de urologia da unidade, do RUT, Celso Tchá, fala sobre a ampliação desses serviços.
6: A cistoscopia é um exame fundamental que permite visualizar diretamente a uretra e a bexiga, além da próstata. Algo que nenhum outro método consegue ver com a mesma precisão. Ela é decisiva na avaliação de sintomas do trato urinário inferior, sintomas urinários, que são causados, por exemplo, pela hiperplasia prostática, bexiga neurogênica, algumas dificuldades para urinar após cirurgias, estreitamentos, ou seja, estenoses de uretra, e principalmente nos casos de hematúria, sangramento na urina, quando há suspeita de câncer de bexiga. Lembrando que este é o exame padrão ouro para este tipo de diagnóstico, especialmente em pacientes que têm histórico de tabagismo. O exame também é essencial na investigação das fístulas vesicovaginais, comunicações entre a bexiga e a vagina, na caso das mulheres, avaliação de prolapsos, famosa bexiga caída, e outras alterações que exigem diagnóstico detalhado para um tratamento seguro e preciso. A oferta da cistoscopia pelo SUS representa um marco no nosso serviço e para toda a população que está englobada para este atendimento, elevando a qualidade da assistência e permitindo diagnósticos mais rápidos e eficazes.
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4: Eu não sei se está indo para Curaçao, mas está de férias. O meu querido Ceará, Valtimar Chagas, o Cearazinho. Ceará está de férias. Merece, né, Ceará? Não sei se ele foi para Curaçao, onde é que ele está indo. Boas férias, irmão. Mas ele está acompanhando a edição do Canal 100. A EMASA segue avançando com uma das maiores obras de saneamento de Balneário Camboriú. A nova estação de esgoto preliminar da Estação de Tratamento de Esgoto Nova Esperança. Nesta fase, a obra chegou à concretagem da laje superior, a antepenúltima etapa de concretagem prevista, e é essa, nessa área, que o esgoto começa o processo de tratamento ao chegar na estação. Com mais de 40 milhões de reais investidos, a nova estrutura vai modernizar a entrada do sistema, separar os resíduos sólidos com equipamentos de ponta e proteger as demais etapas do tratamento. Após essa fase, a obra avança para acabamentos finais, organização da área externa, preparação dos equipamentos eletromecânicos.

0: previsão de entregar a nova estação no aniversário de Balneário Camboriú, que é em julho. É mais eficiência, mais segurança operacional e mais capacidade para o saneamento da nossa Balneário Camboriú. Aliás, amanhã estará conosco aqui o diretor-geral da EMASA, Aury Pavone. Temos uma série de assuntos, enfim, para a gente conversar com o Aury aqui amanhã numa edição especial do Canal 100. Município de Itajaí, em parceria com o Tribunal de Justiça de Santa Catarina, vai realizar amanhã, 10 da manhã, no gabinete do prefeito, a entrega dos 12 títulos de propriedade para moradores do Nilo Bittencourt por meio do programa Lar Legal. A iniciativa, ela marca um passo significativo para a regularização fundiária de Itajaí, proporcionando segurança jurídica às famílias beneficiadas que agora possuem o registro e o reconhecimento oficial de suas propriedades. Os moradores contemplados residem nas avenidas Nilo Bittencourt e Leopoldo Cristiano de Miranda, na servidão Henrique Felipe de Oliveira Pereira e na servidão de acesso à Avenida Nilo Bittencourt. Fruto de uma parceria com o Tribunal de Justiça de Santa Catarina, o programa Lar Legal atua diretamente na regularização de áreas habitadas por famílias de baixa renda. A ação foca em garantir o direito constitucional à moradia, promover a valorização imobiliária e ampliar o acesso à cidadania. Milo, nós temos mais um intervalo? Então vamos fazer o seguinte, vamos fazer o último e rápido intervalo comercial. Na volta a gente vai falar sobre esportes aqui na edição do Canal 100. Um instante só.
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0: O André Mendonça determinou o retorno de Vorcaro para a Papudinha.
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0: O relator do caso Master no Supremo Tribunal Federal, ministro André Mendonça, determinou hoje o envio do fundador do Banco Master, Daniel Vorcaro, para uma cela na Papudinha, e a ala do complexo prisional da Papuda, lá em Brasília. Investigado por liderar fraudes no sistema financeiro nacional, Vorcaro deixará a superintendência da Polícia Federal, enquanto as tratativas para a delação premiada seguem paralisadas. A avaliação é que, como não há expectativa para um retorno das negociações por uma nova proposta de delação, Vorcaro não precisa continuar na carceragem da Polícia Federal lá em Brasília. Vai voltar, claro, para Papudinho, viu, Papudinho? Vamos falar de esportes agora na edição do Canal 100, Nilo Deitas. Papudo.
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0: Falar da Copa do Mundo, só para lembrar, ontem a Bósnia venceu o Catar por 3-1, Suíça 2, Canadá 1, Marrocos 4, Haiti 2, África do Sul 1, Coreia do Sul 0, República Tcheca perdeu do México 3-0 e o Brasil venceu a Escócia por 3-0. Com detalhe, falei ontem aqui, né, Nilo? Não é porque aconteceu, não. Eu falei aqui que o placar seria 3-0 para o Brasil. Jogou bem ontem, tá? Só que o tal de Paquetá e Casemiro não me convencem ainda. Encerrados hoje, dois jogos. O Equador venceu a Alemanha por 2-1 e a Costa do Marfim venceu Curaçao por 2-0. 20h tem Tunísia e Holanda. Vamos ter Japão e Suécia também às 8. Às 22h, Turquia e Estados Unidos. E às 23h, Paraguai e Austrália. São os jogos da Copa do Mundo desta quinta-feira. Certo? E Ludeitos, gostou do Brasil ontem, não? Tava bem, não?
7: Pouquinho melhor, achou? Né? Pouquinho melhor do que jogou para os dois primeiros jogos. E com certeza aí a entrada do Neymar, ele não jogou muito ontem, né? Quase não pegou na bola e tal, mas coloca o time adversário na intimidade, na intimidação, né?
0: E só fica ali, né? Opa, não dá pra deixar o menino sozinho, não. O menino bem, não pode. Abraço a todos, amanhã, 18h, mas antes, Marinho Lopes Stringari. Ah, claro, vou fazer uma homenagem muito especial ao homem do tempo, né? Tempo e temperatura aqui, sempre conosco, tá ali, ó. Feliz aniversário, Deus te ilumine, te proteja sempre, né? Com muita saúde, viu, Marinho? Marinho mora no coração do velho Tigre. Ah, eu tive a honra, a felicidade de trabalhar com o pai do Marinho Lopes Stringari, né? Que é o pai, por isso que ele se chama Marinho Lopes Stringari Filho. Marinho, aproveite o seu dia especial, você com a tua família. Tá bom, meu irmão? Recebe um abraço especial aqui, meu, do Nilo e da Dayana Cross Valentim. Amanhã, 18h, a gente volta para mais uma edição do Canal 100. E a frase hoje é para você, Marinho. Quem sabe onde quer chegar, escolhe o caminho certo e o jeito de caminhar. Na sequência, Nilo Deitos e o Som na Caixa. Musicalmente, a gente fecha o Canal 100 hoje com
7: George Harrison. 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
0: Esse palmas, né? Bye bye, até amanhã.

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Boa noite, tudo bem? Tudo certinho por aí? Está começando o Som na Caixa da sua rádio, menina. Tudo bem. Espero que sim. A partir de agora, mais uma programação líder de audiência da sua rádio de 1 milhão de amigos. Eu sou Nilo Deitos, estou contigo e não abro de jeito maneira. 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Então aumenta o volume, faz igual o Ivan Kunz, aumenta o volume, vem comigo que a noite tá começando!

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0: Muito bem, vamos lá!

0: também com o ratinho ligado, cozinhando aquele arrozinho, fazendo dois oiudo pra janta. Aí é bonito, fala Ivan.
1: Oi, meu amigo Nilo, tá de congelar, rapaz.
0: Nem tá assim não, rapaz, duvido que esteja tão frio. Não está tão frio assim, ou está? Hã? Abraço, meu amigo, tudo de bom. A programação super especial pra você aqui do Som na Caixa tem essa banda maravilhosa aqui de Balneário Camboriú, que eu adoro. E esse som, ah, eu tava no lançamento, eu tava na gravação do DVD de Laritoral. Minha...

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1: Agora 8:21. Boa noite.
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5: Muito bem, programação do nosso Som na Caixa 8h25. Aquele abraço pra você ligado com a gente, tá na rodovia, levando a menina na carona. Grande abraço, hein? Tudo de bom. Dirija com responsa.
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2: Fala, Claudião! Olha o Zezé de Camargo aí! Beijo, Nádia! Tudo de bom! Ótima noite! Bom retorno!

leitura de Kézia Nunes, WhatsApp. Essa é do Fardon Blondes, né? Lembra? 8h46, programação da Rádio Menina, programação do Som na Caixa. Só pra registrar, a Holanda tá ganhando da Tunísia 2-0. 2-0, né? A Holanda em cima da Tunísia. E o Japão vai empatando com a Suécia em 0-0. É a Copa do Mundo, turma. Volto já com mais música por aqui.

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0: Valeu, turma! Aquele abraço, boa noite! A gente se fala, a gente se vê amanhã com mais um Pôr do Som, com mais um Som na Caixa e muita alegria, claro! Bom descanso, hein? E a gente se encontra na sexta-feira. Combinado? Sexta, tamo junto, Maria Luísa. Beijão no coração. Valeu, Selma. Valeu, Nádia. Valeu, Ivan. Tchau, tchau, tchau, tchau. Até amanhã.

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2: Em Brasília, 19 horas.
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3: Boa noite.
2: Boa noite para você que nos acompanha em todo o país.
3: Quinta-feira, 25 de junho de 2026.
2: Vamos ao destaque do dia: soberania no campo.
3: O governo do Brasil anuncia a retomada das obras da unidade de fertilizantes nitrogenados 3, na cidade de Três Lagoas, em Mato Grosso do Sul.
2: Serão investidos mais de 5 bilhões de reais com o apoio do novo PAC. E a nova fábrica terá capacidade de produzir 16% da demanda nacional por ureia.
3: O presidente Lula destaca que a produção de fertilizantes garante a blindagem do país em relação à subida de preços internacionais.
4: Preços absurdos de fertilizantes que poderiam ser produzidos no Brasil, que aumenta a cada guerra que alguém quer dar no outro lá fora, e o pobre brasileiro paga o preço dessa guerra.
2: E ainda em Mato Grosso do Sul, o presidente entrega a titulação de terras para 1.390 famílias assentadas da reforma agrária.
3: Elas produzem leite, grãos, frutas e hortaliças e criam pequenos animais.
2: Com a titulação, produtores poderão acessar políticas públicas de crédito e assistência rural.
3: E você vai ouvir também oportunidades de negócios para empresários brasileiros.
2: Com a entrada em vigor de novas tarifas na União Europeia por causa do acordo com o Mercosul, o governo do Brasil quer aumentar exportações, inclusive de pequenas e médias empresas.
3: E nós conversaremos sobre isso com Laudemir Miller, presidente da Apex Brasil, a agência brasileira de promoção de exportações.
2: Hoje na